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3: 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Uma música que fala da família. Dessa raiz tão forte que é a nossa família, né? 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
3: E essa música é pra todos os apaixonados presentes aqui nessa noite.
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1: 6:31.
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0: dia! Bom dia! Bom dia, bom dia, meu irmão, bom dia, minha irmã! Bom dia, meu amigo, bom dia, minha amiga! Bom dia pra quem não faz guerra, bom dia pra quem acordou feliz, bom dia pra quem está de bem com a vida, bom dia, minha gente, bom dia, Arroio do Silva! Bom dia, Mãe Natureza! E o bom dia mais que especial ao nosso Pai Salvador, ao Deus Pai Todo-Poderoso, que nos abençoa, que nos protege, que nos dá mais um lindo, maravilhoso e abençoado dia de vida. Bom dia, minha gente! Vamos lá, gurizada, vamos que vamos! Vamos acordar! Manhã de terça-feira gelada, dia 16 de junho de 2026. Agora são 6 horas e 40 minutos e nós já estamos por aqui, hein, gente? Transbordando alegria de viver, transbordando o amor de Deus em nosso coração, aquecendo o nosso coração com a alegria do Senhor e desejando bom dia. Bom dia, bom dia pra você, minha amiga dona de casa, meu amigo dono da casa, que Deus abençoe teu lar, a tua família, a tua vida nesta maravilhosa e especial manhã de terça-feira. Olha, eu também quero aproveitar e já mandar bom dia pro pessoal da coleta de lixo que já estão trabalhando, não importa se faça chuva, sol, frio ou calor, trabalhando para deixar a nossa cidade limpa, a nossa cidade em ordem. Bom dia aos coletores, os recicladores, as recicladoras, pessoal do caminhão do lixo, bom dia e bom trabalho para vocês, hein? Bom dia também aí pros meus amigos e minhas amigas do SAMU, do Arroio do Silva e da região. Alô, samuzeiros de plantão. Um bom descanso para vocês que fizeram seu plantão. Um bom trabalho para quem vai trabalhar ao longo desta terça-feira. Bom dia, gente amada. Bom dia para os professores e professoras da rede municipal, estadual e particular de ensino. Bom dia também para todos dos centros de educação infantil, sempre ensinando e cuidando bem das nossas criancinhas. Bom dia para quem tem papel importante na área da educação. São as minhas amigas merendeiras, pessoal dos serviços gerais nas escolas, aos motoristas e monitores dos ônibus escolares também. Eu também quero aproveitar e já mandar um bom dia especial aí para os pescadores e pescadoras do Arroio do Silva e da região. Deus abençoe este dia de trabalho de cada um de vocês aí, minha gente, saindo com alegria, agradecendo a Deus. Também quero mandar um bom dia maravilhoso. Eu vou mandando para os meus amigos que têm o dom de Deus de construir sonhos e que trabalham na área da construção civil. Os construtores, serventes, pintores, carpinteiros, eletricistas e encanadores. É o dom maravilhoso de Deus para construir sonhos. Bom dia e bom trabalho para vocês também. Deixa eu aproveitar e já mandar aquele bom dia especial aí. A gente também vai chegando aqui, mandando um bom dia para as minhas amigas diaristas, domésticas e faxineiras desta profissão maravilhosa que merece o nosso respeito e carinho. Bom dia para as cozinheiras e os cozinheiros que fazem a nossa alimentação. Eu aproveito e já mando um bom dia para as costureiras e os costureiros que fazem as nossas vestes. Bom dia, gente! Eu vou mandando aí para todos os meus amigos da Secretaria de Obras, gurizada que pega no pesado. Alô, minha gente! Alô, pessoal da Secretaria de Obras, bom dia e bom trabalho. Também vamos mandando um bom dia para quem trabalha na área da saúde, os meus amigos e minhas amigas dos postos de saúde, hospitais e clínicas. Um bom descanso para vocês que fizeram plantão, um bom trabalho para quem vai trabalhar ao longo desta terça-feira. Bom dia para todos das farmácias e drogarias, a todos dos laboratórios e também aos socorristas e motoristas das ambulâncias. Eu quero aproveitar aqui e desejar um bom dia nesta terça-feira. A gente vai mandando para quem tá ligadinho aqui no nosso programa também, hein, pessoal? Deixa eu aproveitar e já mandar um bom dia especial para os nossos amigos e amigas da Polícia Militar, da Polícia Civil e do Corpo de Bombeiros. Os nossos heróis, verdadeiros heróis de farda, da segurança pública e da segurança privada. Bom descanso também para quem trabalhou durante a noite e bom trabalho para quem vai trabalhar ao longo desta terça-feira. Bom dia para toda a minha gente trabalhadora, hein? Tem todos os meus amigos trabalhadores, as minhas amigas trabalhadoras, os comerciantes, as comerciantes do Arroio do Silva e da região. Deus abençoe esse dia de trabalho de cada um de vocês aí, agradecendo a Deus, tá, gente? E aquele bom dia especial pros meus amiguinhos e minhas amiguinhas da terceira idade com a gente, tomando seu cafezinho, tomando seu chimarrão ainda no quentinho da cama, mas o radinho ligado na Verdes Mares FM pra nossa oração da manhã. E nós vamos orar, não importa se tá quente, se tá frio, se tem chuva, se tem sol, não importa. O que importa é que vamos abrir as portas da nossa casa. O que importa é que podemos orar uns pelos outros, como fizemos aqui, orando uns pelos outros, orando pela nossa família, orando pelos nossos amigos, mas orando também pelas pessoas que não gostam da gente, que não fazem mais parte do nosso convívio, até mesmo que nos perseguem, porque foi assim que o Senhor Jesus nos ensinou, perdoar aqueles que nos perseguem, orar por aqueles que nos perseguem, e é isso que nós vamos fazer, minha gente. Vamos abrir
1: abrir as portas do nosso coração, vamos transformar a nossa mente, vamos primeiro deixar mudar o nosso íntimo, vamos primeiro abrir as portas da nossa casa física, vamos deixar o Senhor entrar, porque Ele está batendo a porta e quer entrar. Eis que estou à porta e bato, se abrir eu entrarei, farei morada e cearei com você, diz o Senhor. Ouça bem o que Deus está querendo com você hoje, meu amigo e minha amiga. Deus quer uma conversa íntima, Deus quer entrar dentro da tua casa, Deus quer habitar aí e não quer mais ir embora, quer permanecer, fazer morada. Então deixe o Senhor entrar, meu amigo e minha amiga. Vamos deixar o Senhor entrar neste momento, Pai. Eu sei que o Senhor está à porta batendo. Eu sei que o Senhor quer entrar e quer fazer morada. Então nós vamos deixar a luz do céu entrar. Nós vamos sentir a presença do Espírito Santo maravilhosa. Aleluia! Abre bem as portas do teu coração primeiro, meu amigo e minha amiga. Abre bem as portas da tua casa física. Deixe a luz do céu entrar. Sinta a presença do Espírito Santo. O Deus Pai, o Deus Filho e o Espírito Santo entrando agora. A Santíssima Trindade. Nós te acolhemos, Pai, com muito carinho dentro da nossa casa. Mas não repare a bagunça, Senhor. Não repare muitas vezes os lados que estão meio escuros dentro da nossa casa. A Tua luz é para iluminar. A Senhor é para entrar e colocar as coisas no lugar. E nós aqui, com alegria, abrimos as portas da nossa casa para Te receber, para receber o Senhor nosso Deus e o Espírito Santo do Senhor. Nós estamos deixando a luz do céu entrar e querendo que esta luz venha acompanhada de paz, de mansidão, com o ânimo da vida e com a alegria de viver de volta. Isso mesmo. Com a alegria de viver, para renovar o ânimo daqueles que estão cansados, sobrecarregados, desanimados, que estão perdendo o ânimo da vida, Pai. O Senhor não vai permitir mais que isso aconteça, porque o Senhor entra neste momento agora. Porque aquele que decidiu, Pai, abrir as portas do seu coração para o Senhor entrar, não terá mais o que se preocupar, porque vai voltar a sonhar. Pode ter ainda dificuldades, vai enfrentar momentos de desafios, mas o Senhor não permitirá que o justo caia. O Senhor não permitirá que a alegria saia da vida dessa pessoa que o Senhor entra neste momento. Nós queremos te abrir a porta também, Pai. Queremos que o Senhor entre dentro da nossa casa material, dentro do nosso trabalho, dentro da nossa empresa, com a nossa família, com os nossos filhos, pela

0: Nossa vida completa, nós estamos abrindo as portas da nossa vida por completo para o Senhor entrar e fazer morada, meu Deus. Obrigado, Senhor. Nós estamos deixando a luz do céu entrar, nós estamos deixando o Senhor ser o escudo protetor da nossa vida, nós estamos transformando a nossa mente e aproveitando para experimentar a boa, agradável e perfeita vontade de Deus. Abriu bem as portas do teu coração? Deixou a luz do céu entrar aí, meu amigo e minha amiga? Então agora nós vamos orar ao Senhor nosso Deus. Neste momento vamos fazendo o sinal da cruz, pois vem chegando a oração do Pai Nosso.
1: Pai nosso que estás no céu, santificado seja o vosso nome. Venha a nós o vosso reino. Seja feita a vossa vontade, assim na terra como no céu. O pão nosso de cada dia nos dai hoje, perdoai as nossas ofensas, assim como nós perdoamos a quem nos tem ofendido. E não nos deixeis cair em tentação, mas livrai-nos do mal. Amém.
0: Amém, Pai. Amém, meu Deus, não nos deixeis cair em tentação e livra-nos do mal, pois Teu é o reino, o poder e a glória para sempre. Pois louvado seja o nome do Senhor nosso Deus em nossas vidas, meus amigos e minhas amigas, para sempre seja louvado. Querido Deus e amado Pai, não nos permita cair nas armadilhas do inimigo e livra-nos do mal. E é por isso que agora, minha gente, juntos, vamos agradecer a Deus, então. Você agradece daí e eu agradeço daqui e oremos uns pelos outros. Obrigado, meu Deus! Obrigado, meu Pai! Muito obrigado, Senhor, pelo lindo, maravilhoso e abençoado dia de vida que vai nos dando. Obrigado, Deus eterno e todo-poderoso, pela oportunidade que nos dá de poder levantar da cama depois de uma noite abençoada, tranquila, quentinha e maravilhosa de sono, de descanso e de repouso. O Senhor nos permite viver este dia com a Tua presença, Papai, podendo contemplar as Tuas lindas e abençoadas coisas para o nosso dia a dia. Obrigado, meu Deus, por nos permitir contemplar o canto e o voar dos pássaros, o que das ondas, o nascer do sol. Obrigado pelo ar puro que respiramos deste paraíso. Ó Senhor, obrigado pelo dom da vida. Que alegria poder levantar, sair para um novo dia e contemplar as obras das mãos do Senhor num dia maravilhoso. Quantas e quantas pessoas gostariam de ouvir, enxergar, sentir e até mesmo respirar este ar puro maravilhoso. Glorifique o nome do Senhor, meu amigo e minha amiga, através das obras das mãos do Senhor nosso Deus. Obrigado, meu Deus, por nos dar também um novo e maravilhoso dia de trabalho. Olha que alegria, você pode escolher ir para o teu trabalho. Você tem duas opções, ou ir para o teu trabalho com alegria, agradecendo a Deus, porque você tira sustento para você e para sua família, fazendo o seu trabalho como se estivesse fazendo para o Senhor. Esta é uma opção, para que Deus possa te permitir sonhar e conquistar com alegria, com felicidade. Ou você tem a opção de ir para o seu trabalho reclamando, falando mal, passando os outros para trás, não fazendo maldades, criando intrigas e fofocas, fazendo o teu trabalho de qualquer jeito, e aí Deus também está avaliando se você vai receber aquilo que Deus tem, a recompensa da prosperidade também pelo teu trabalho ou não. É por isso que nós temos a opção de escolher. Vamos escolher fazer o bem, vamos escolher no nosso trabalho fazer a mais do que somos pagos, para que o nome do Senhor seja glorificado. Por isso que todos os dias nós podemos e pedimos a Deus: Senhor, nos glorifica contigo, usa o nosso dom para o Senhor falar, para que possamos ajudar as pessoas em forma de gratidão, sem cobrar absolutamente nada. Nos dê a oportunidade de ter sabedoria para entender e saber quem devemos ajudar com forma de gratidão, com o nosso trabalho, com o nosso dom ou com as condições financeiras que o Senhor já nos deu a mais para viver, para glorificar o teu nome, que todo agradecimento seja dado a ti. Por isso, Pai, mais uma vez, obrigado por abençoar e prosperar a vida do meu amigo trabalhador, da minha amiga trabalhadora. Obrigado por abençoar e prosperar o comércio do Arroio do Silvio e da região. Obrigado por abençoar e prosperar a nossa rádio em mais um dia de atividades. Nós te agradecemos por este lindo e abençoado dia de trabalho com alegria, como estamos fazendo o nosso trabalho para o Senhor, meu Deus. Obrigado também, Pai, pelo novo e maravilhoso dia de alimentação. Olha, minha gente, nós não podemos esquecer o alimento sagrado e abençoado que é colocado em nossa mesa. E mesmo sabendo que nem só de pão vive o homem, mas de toda a palavra que sai da boca de Deus, nós podemos agradecer ao Senhor pelo pão nosso de cada dia que nos deu ontem, que nos dá hoje, que nos dará amanhã.

manhã. Obrigado, Deus eterno. Obrigado, Senhor, por toda alimentação, por toda fartura, por mais simples que seja, Pai, até a mais sofisticada das refeições, nós queremos agradecer a Ti, pois nada, absolutamente nada foge do Teu controle. Nós oramos, Pai, e eu Te agradeço por toda alimentação e fartura que o Senhor coloca na mesa dos meus amigos e minhas amigas ouvintes e seus familiares. Eu Te agradeço por toda alimentação e fartura que o Senhor também coloca na mesa das pessoas que fazem ou que não fazem mais parte do nosso convívio, que gostam, que não gostam da gente. Obrigado pelo alimento na mesa dos nossos filhos, dos nossos pais, das nossas mães. Obrigado, meu Deus, por ter nos dado muito mais do que precisamos para viver, por ter nos dado muito mais do que merecíamos e merecemos. E mesmo sabendo disso e de todas as coisas, o Senhor ainda nunca deixou faltar nada. Obrigado pela misericórdia de um novo dia de alimentação, mas não apenas o alimento do nosso corpo físico. E não, meus amigos e minhas amigas, Deus também dá o alimento do nosso espírito, para orarmos, para nos alimentarmos, para glorificarmos o nome do Senhor, para orarmos uns pelos outros, para compartilhar o alimento do Senhor nosso Deus também. E é por isso, Pai, que nós queremos fazer, como fizemos todos os dias aqui, como nos alimentamos da palavra de Deus de manhã, meus amigos e minhas amigas, possamos fazer isso também ao meio-dia, à tarde, em nossa casa, no nosso trabalho, com a nossa família, para glorificar. Nos dê sabedoria, Pai, para entender e saber com quem devemos compartilhar o alimento do nosso corpo físico e também o alimento do nosso espírito. Olha, meu Deus, agora nós queremos Te agradecer pelo outro alimento que nos traz vida, Senhor. O que seria de nós sem a água maravilhosa que mata e sacia a sede do nosso corpo físico? E o Senhor, tão bondoso, nos deu esta água maravilhosa para nos dar vida, nos trazer saúde, mas também abençoar a nossa vida, Papai. Olha que alegria, meu amigo e minha amiga, você que preparou o teu copo com água, você que preparou a tua garrafinha d'água. Vamos agradecer ao Senhor nosso Deus e vamos pedir em oração, porque se não duvidarmos no nosso coração, o que pedirmos em oração, crendo, receberemos. E você acredita que Deus não vai enviar o seu amor para inundar a nossa vida? Claro que vai. Por isso, Pai, abençoe nosso copo com água, abençoe a nossa garrafinha d'água e obrigado por esta bênção de inundar os nossos corações e a nossa vida com o Teu amor. Eu sinto a presença do Senhor, do Espírito Santo de Deus abençoando o nosso copo com água, aleluia. Obrigado, meu Deus, por abençoar o nosso copo com água e inundar as nossas vidas de sabedoria para entender os sinais de oração que o Senhor nos manda e fazer aquilo que Te agrada. Obrigado por abençoar o nosso copo com água e também fortalecer a nossa fé para que sejamos capazes de entender que aquilo que o Senhor nos traz de resposta é sempre melhor do que queremos, é o que precisamos. E obrigado pela paciência para aguardar tudo no determinado tempo do Senhor com o coração em paz. Espírito Santo do Senhor, vá até a casa do meu amigo e da minha amiga ouvinte e vá abençoando o copo com água de cada um deles e inundando a vida deles daquilo que eles estão orando e confiando no Teu poder. Obrigado por ser o Rei dos Reis, o Pai dos Pais, o Juiz dos Juízes, o Doutor dos Doutores e o Médico dos Médicos. Senhor, Tu és o único que pode nos julgar, Tu és o único que pode nos defender, o único que pode e realiza milagres verdadeiros em nossa vida. Por isso, Papai, obrigado pelo bem mais precioso e valioso que não há dinheiro no mundo que possa comprar. Obrigado por abençoar, cuidar e curar a nossa saúde, Pai. Nós oramos e agradecemos por abençoar, cuidar e curar a saúde dos meus amigos e minhas amigas ouvintes e cada um de seus familiares. Eu oro e Te agradeço por abençoar, cuidar e curar a saúde das pessoas que fazem, que não fazem mais parte do nosso convívio, que gostam, que não gostam da gente. Obrigado por abençoar a minha saúde, a saúde daqueles que Te pediram a bênção do copo com água, o Senhor que é o amigo dos amigos e está presente em nossa vida em todos os momentos.

0: que seria de mim e de todos nós sem a fé que temos no Senhor e na sua palavra, né? E por mais que a gente sofra, meus irmãos e minhas irmãs, vamos orar, minha gente, e agradecer a Deus. Mesmo que a gente chore, agradecemos e oremos ao Senhor. E porque isso, meu amigo e minha amiga, todos os momentos de alegria, de tristeza, de fartura, de escassez, os momentos e as dificuldades, todos os caminhos nos levam até o Senhor. Por isso, nós devemos orar uns pelos outros, orar pelos nossos irmãos, mas orar por aqueles que nos perseguem, aqueles que não gostam da gente. Orem por nós, irmãos, orem por nós. É a palavra de hoje em 1 Tessalonicenses capítulo 5, versículo 25. Irmãos, orem por nós. Não somos autossuficientes, não, gente. Dependemos de Deus e necessitamos de ajuda uns dos outros. A nossa vida é assim, a vida cristã é assim, a vida com Deus é assim. Nada se conquista sozinho. Há momentos em que necessitamos de ajuda. Daí a importância da comunhão, de estarmos perto uns dos outros. Um amigo de verdade está ao lado nas batalhas, em oração e não somente nas comemorações. Pedir por oração é um exercício de humildade, é reconhecer que não se conquista nada sozinho, é aceitar uma mão estendida que não vai nos tornar mais inferiores. Receber ajuda faz parte da vitória e não da derrota. Até o apóstolo Paulo escreveu mais da metade do Novo Testamento, pedia constantemente aos irmãos para auxiliarem em oração. Mas Jesus também nos disse que devemos orar não só pelos nossos irmãos, não só pelos nossos amigos, não só pela nossa família, mas orar por aqueles que nos perseguem, aqueles que nos desejam mal, aqueles que são, teoricamente, os nossos inimigos. Orem por aqueles que nos perseguem, orem por aqueles que são os seus inimigos, orem e perdoem a cada um deles. Orar uns pelos outros mantém o corpo de Cristo unido e nos faz caminhar rumo ao mesmo alvo. Então, crie um hábito de sempre orar por um irmão em suas orações diárias, mas também lembre daquela pessoa que te persegue, daquela pessoa que não gosta de ti. Ore também. Quando oramos por alguém, Deus está lutando por cada um de nós. Procure estar acessível às pessoas em oração. Querido Deus e amado Pai, Senhor Jesus Cristo, Filho do Deus Altíssimo, hoje queremos dedicar a nossa oração aos nossos irmãos amados, mas também àquelas pessoas que nos perseguem. Derrama o Teu favor sobre cada um deles e ilumina os seus passos, e que Tuas bênçãos sejam motivos de louvor e adoração a Ti. É o que nós Te pedimos e Te agradecemos. Que o Senhor retire e afaste toda a maldade, todas as coisas ruins, todos os pensamentos negativos, todas as brigas, as invejas, as intrigas, a maldade que há neste mundo e no coração das pessoas, as enfermidades, as doenças, os cânceres, as depressões, as armadilhas do inimigo. Repreenda o inimigo, afaste ele toda esta maldade da nossa vida e coloque em algum lugar aonde nenhum ser vivo possa ser tocado. Que possamos viver em harmonia, em alegria, no mais lindo e abençoado dia de vida. Muito obrigado, meu Deus. Nós iremos fazer a oração do Salmo 5, a oração da manhã.
1: Salmo 5, oração da manhã.

Escuta, Senhor, as minhas palavras e ouve os meus gemidos. Ouve meu grito de socorro, ó meu Rei e meu Deus. A Ti eu suplico, cheio de esperança. Atende, Senhor, de manhã a minha voz. Quando o sol nasce, eu faço a minha oração todos os dias e espero a Tua resposta. Tu, ó Deus, não toleras o mal e também não permites a maldade diante de Ti, nem suportas a presença dos arrogantes. Sim, ó Deus, Tu destróis os malfeitores e mentirosos e acabas com os falsos e violentos. No entanto, por causa do Teu imenso amor, eu posso entrar na Tua casa e Te adorar no Teu santo templo, me ajoelhando com respeito diante de Ti. Ó Deus, ajuda-me a fazer a Tua vontade e guia-me no caminho da Tua justiça. Que meus inimigos vejam que Tu estás comigo. Na Sua boca não há sinceridade, só pensam em destruir. Mentem e enganam o tempo todo, sem parar, fazendo constantes ameaças de violência e morte. Condena e destrói, ó Deus, os seus planos, que eles provoquem sua própria desgraça. Expulsa todos eles, ó Deus, da Tua presença, porque são muito maus e se revoltam contra Ti.

Pai, amém, meu Deus, sempre nos guarde, nos governe, nos ilumine, nos abençoe e nos proteja com os teus anjos da guarda, protegendo assim, Pai, os nossos filhos, os nossos pais, as nossas mães, os vovôs, as vovós, os bisos e as bisas, protegendo também, Senhor nosso Deus, aqueles que nos protegem, que enfrentam o perigo para a nossa proteção, a Polícia Militar, a Polícia Civil e o Corpo de Bombeiros, proteja eles e seus familiares também, Paizinho, proteja, meu Deus, as criancinhas e os estudantes, o futuro do nosso planeta, os motoristas e viajantes que enfrentam os perigos das estradas, proteja com os teus anjos da guarda, todos os trabalhadores, as trabalhadoras, o comércio do Arroio do Silva e da região, proteja a nossa rádio, Pai, proteja todas as famílias, todos os lares com os teus anjos da guarda, proteja os meus amigos e minhas amigas ouvintes e seus familiares, proteja também as pessoas que fazem, que não fazem mais parte do nosso convívio, que gostam, que não gostam da gente, mas precisam da tua proteção. Nesta linda e abençoada terça-feira, 16 de junho de 2026, agora são 7 horas, 4 minutos e meio, e o nosso programa da Verdes Mares FM está entrando no ar. Alô, minha gente, muito bom dia! E vamos continuando aqui com o nosso agradecimento. O dia vai clareando em Balneário Rui do Silva. Já já a gente traz todos os destaques do nosso Cidade Alerta aqui pra você, mas a gente vai agradecendo a Deus por nos dar a oportunidade de morar e viver neste paraíso. Vamos louvar a nossa pátria municipal. Vem chegando a execução do hino municipal de Balneário Rui do Silva na voz da Associação Coral da Cidade. Música.

Alô, Balneário Arroio do Silva, nos teus braços queremos, estamos descansando, é nosso orgulho dizer, sendo nativo ou adotivo, somos filhos deste lugar maravilhoso. Vamos nessa então, pessoal, daqui a pouquinho destaques e informações do plantão de polícia aqui pra vocês, hein? Também vamos trazer todas as informações, toda a movimentação do setor esportivo. Hoje tem bate-papo falando de esportes, já a gente vai trazer aí os campeões do Campeonato Municipal de Futebol de Campo, a diretoria, né, o treinador, né, todos os amigos aí do Bar do Leandro, Unidos da Coloninha, vão vir aqui pra gente bater um papo, então vamos falar sobre esportes aqui no nosso programa, sobre o título bicampeonato do Bar do Leandro, Unidos da Coloninha. Também vamos falando aqui pra vocês e trazendo os destaques dos jornais Diário Catarinense, Zero Hora de Porto Alegre, tem previsão do tempo aqui com a gente ao vivo, direto da Epagri-Sirã, tem convite pra sessão da Câmara de Vereadores. Tem muita informação aqui com vocês no nosso programa da 87.9. E claro, tem aquele time de anunciantes, aquele time de comerciantes, os melhores do sul de Santa Catarina. Começando com a informação da hora certa, da temperatura e a previsão do tempo. 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

0: 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Então, agora são 7:09, 7:09, a temperatura neste momento é de 7 graus, hein? Estamos com 7 graus de temperatura, em alguns pontos da cidade tem 6, hein? Em alguns pontos da cidade tem 6. Umidade relativa do ar agora é de 99%. Tem vento soprando numa média de 6 km por hora e rajadas que variam entre 11 e 12 km por hora. É aquela brisinha que vem da serra, sentido oeste e sudoeste neste momento. Tá frio, hein, pessoal? Acúmulo de chuva das últimas 24 horas, não tivemos precipitação. Temperaturas máximas não passaram da casa dos 15 graus. Foi um dia gelado ontem mesmo, né? Entre 15 e 14 graus em toda a região. Inclusive ali a região de Nova Veneza, de Forquilinha, que sempre é um pouquinho mais aquecido, né? Não, ficou nos mesmos 15 e 14 graus. O município de Timbé do Sul registrou aí as máximas de 13. A região foi a que mais baixa temperatura máxima ontem. Olha as mínimas para hoje, entre 6 e 7 graus. Um dia ensolarado nesta terça-feira nós vamos ter. Máximas devem ser entre 14 e 15. Não deve passar disso também, hein? Bastante frio mesmo com o sol. A diferença de ontem para hoje é que ontem o sol não apareceu, né? E hoje nós vamos ter aí o predomínio do sol. Então dá uma aquecidinha, aquece as paredes, a casa fica um pouquinho mais quente. Tem predomínio de sol ao longo do dia. Mas as temperaturas não devem subir tanto não, tá, pessoal? Aí na quarta-feira temos a probabilidade do sol entre nuvens voltando, tá? Com temperaturas baixas ainda, tá, gente? Vamos ter mínimas aí entre 7 e 8 graus novamente. Isso deve permanecer amanhã, quarta, e também na quinta. Só que as máximas dão uma subidinha. Vamos ter aí máximas entre 17 e 18. Sexta-feira nós vamos ter um dia mais nublado, com possibilidade de chuva. Hoje nós vamos ter um vento oeste soprando ainda, numa média de 15 km por hora, rajadas que variam aí entre 20 e 25 km por hora. Hoje não tem previsão de chuva, dia de sol, tempo firme, seco, sem variação de nuvens, inclusive. Nós vamos ter um dia ensolarado. O nascer do sol hoje foi às 7 horas e 9 minutos, às 7 e 9, há 2 minutinhos atrás nós tivemos agora então o nascer do sol, né? Tá despontando no horizonte. E o pôr do sol acontecerá às 17 horas e 27 minutos, às 5 e 27, final da tarde, começo da noite, aqui em Balneário Arroio do Silva. Essa é a previsão do tempo, esses são os destaques que a gente tem aqui da Central de Meteorologia. E logo depois, daqui a pouquinho, né, a gente traz também, em seguida, os destaques, né, ao vivo direto da Epagri-Sirã, um órgão que monitora o tempo no estado de Santa Catarina. 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Laboratório Marista, reforçando a hora certa, é temperatura 7 horas 12 minutos e meio, 7:12. temperatura de 7 a 6 graus, dependendo do local da cidade. Ah, um pouquinho mais afastado aí já em direção a um campo aberto, tem 6 graus de temperatura. Um dia vai amanhecendo, o sol vai aparecendo também, vamos ter um dia ensolarado mais frio, vai continuar. As máximas não devem passar entre 14 e 15 graus hoje no Arroio do Silva. Ah, essa é a previsão do tempo que a gente destaca logo mais ao vivo, direto da Epagri-Sirã. Vamos trazer os destaques dos jornais, o Diário Catarinense, Zero Hora de Porto Alegre. 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Nós vamos fazer um breve intervalo, rapidinho. Nós estamos de volta em seguida, trazendo todas as informações, toda a movimentação e os destaques dos jornais desta terça-feira. Aguarde aí, intervalo rápido, são 7h14 e a gente volta já já.
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0: Você está acompanhando Cidade Alerta e nós vamos trazendo os destaques, a movimentação e as informações dos jornais, o Diário Catarinense, a Zero Hora de Porto Alegre. 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

0: 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Vamos aos destaques dos jornais. Vamos aqui então com o Diário Catarinense. Vamos com a Zero Hora de Porto Alegre, começando com o Jornal do Estado de Santa Catarina. 9 graus a temperatura lá em Florianópolis. O dia vai amanhecendo com sol neste momento na capital do estado. 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
0: 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Trazendo aqui para vocês os destaques dos jornais, é o Diário Catarinense. Olha, gente, nova rede nacional vai rastrear abusos e golpes contra idosos no Brasil. É o governo que está criando uma nova rede. O governo federal ativou uma barreira institucional para tentar, né, estancar o avanço de golpes financeiros, violência patrimonial e violações dos direitos que atingem a população idosa por meio da portaria número 1058, publicada pelo Ministério dos Direitos Humanos e da Cidadania. A iniciativa surge no momento em que comissões técnicas do Congresso Nacional e órgãos de defesa do consumidor acendem um alerta para o endividamento crônico de cidadãos com mais de 60 anos, impulsionado por fraudes bancárias e oferta abusiva de crédito consignado. A gente tem que ver se todos os fatores são isso, né? São assim, se todos os fatores são fraudes bancárias e ofertas abusivas de crédito consignado, né? Então a gente tem que entender realmente qual é que é a situação, porque muitas vezes é fácil você jogar para a torcida, vamos supor, né? Você dizer assim, ó, não, o problema todo do endividamento dos senhores e das senhoras, dos cidadãos com mais de 60 anos, os idosos, é por causa das fraudes bancárias. Eles estão caindo em fraudes ou eles estão tendo ofertas abusivas do crédito consignado. Mas aí eu te pergunto, o senhor e a senhora que se aposentou com um salário mínimo vai ter condições, né, de sobreviver, de não estar endividado, se precisa comprar alguns medicamentos, são várias outras situações, são várias e várias coisas para se manter, alimentação e tudo mais, né? Então, nós temos que analisar. Que existe, a gente sabe que existe. Existe a oferta abusiva, existe também, né, a violência patrimonial, que isso acontece muito dentro de casa, né, entre filhos, netos, que acabam fazendo essa violência contra os idosos, tá? Golpes financeiros a gente sabe que existe, mas a gente tem que analisar também, né, se isso não está atrelado a uma condição em que o idoso não está conseguindo se manter financeiramente por questões que um salário não dá condições da pessoa viver, né? Você imagina um idoso, uma idosa que tem que pagar o aluguel e que não tem mais condições de trabalhar porque tem, tem algum tipo de doença crônica ou é um impedimento de poder trabalhar. Como é que sobrevive? Né? Como é que sobrevive? Não tem como sobreviver. Aí o endividamento é certo, porque daí precisa, numa hora ou outra, comprar medicamentos, precisa uma hora ou outra uma consulta, mesmo que tenha no SUS algumas coisas assim, mas se aluguel, alimentação, entre outras coisas, não dá, gente, não dá. Temos que analisar exatamente se isso é... se são todos esses fatores. Gente, isso aí foi uma coisa terrível e tem gente brincando com a situação, né? Como eu fiquei chateado ao ver um vídeo em que, sobre essa matéria aqui, um pesadelo, diz o amigo que viu o jovem morrer ao ser lançada sem corda em rope jump, né? No rope jump. É algo incrível, não sei se vocês viram o vídeo, né? O vídeo mostra o momento em que os caras soltam a menina, uma jovem, 21 anos, assim, como se fosse atirar uma pedra, um saco de lixo, alguma coisa assim, de um penhasco de 40 metros. Como se nada, claro, eu não sei o que eles fizeram, que eles não viram, e quem estava filmando não observou que a corda não estava atrelada, não sei o que aconteceu. Mas daí fizeram uma brincadeira de mau gosto, com uma situação tão triste assim, né? E eu não sou contra as brincadeiras que botam, né? Zoando, brincando com algumas questões presidenciais que o pessoal fala, essas coisas que a gente sabe, né? A nível político, eu não sou contra as brincadeiras. É legal, a brincadeira sadia, mas colocaram o atual presidente Lula, né? Como se ele estivesse sendo jogado ali. Uma tremenda maldade, porque ali foi uma vida. Foi alguma coisa que aconteceu mesmo, né, gente? A brincadeira tem alguns limites, tá? E aí a gente percebe que, olha, tanto pra quem participou, quanto a menina que perdeu a vida. Você imagina os caras, eu li uma reportagem agora há pouco, que as pessoas que... eles foram presos, né? E eles não conseguiam falar porque eles estão em choque. Eles mataram uma pessoa, gente. Por descuido. É óbvio que a gente tem que colocar que não foi intencional. Os caras não pegaram e não amarraram a menina e atiraram de propósito, como às vezes acontece em feminicídios, homicídios que aconteceram. Já aconteceu aqui no Morro dos Conventos, não lembram? Agora, um tempo atrás, que lançaram uma pessoa dali. Até era, acho que era um venezuelano. Aí você imagina como é que estão... aqueles ali fizeram de assassinato, né? Queriam matar. Agora você vê as pessoas que estavam... É difícil. É algo absurdo. Não tem o que falar. Olha, Correios fecham agências em 4 cidades também aqui em Santa Catarina após o plano de reestruturação estatal. E aí nós pagamos impostos, e aí vão fechando agências porque querem uma reestruturação da estatal. A estatal está falida, né? 4 cidades do oeste catarinense tiveram aí então 4 agências dos Correios fechadas entre janeiro e maio deste ano, tá? Entre janeiro e maio deste ano. Águas de Chapecó, Presidente Castelo Branco, Rio das Antas e Chavantina são os municípios que tiveram aí os postos dos Correios parados. Olha, vamos seguir com mais informações. Frio congelante derruba temperaturas nos próximos dias e acende alerta no IMET, hein? Frio congelante, frio mesmo, né, gente? Frio, mas um frio. Sistema provoca aí, então, um frio intenso. Então podemos ter mais frio novamente. E é uma nova frente fria que deve avançar entre quinta e sexta, provocando chuvas em alguns estados, além de favorecer a chegada de uma massa de ar polar que vai congelar o centro-sul brasileiro. Mas, porque hoje, convenhamos, nós já estamos congelados aí, né? Tá muito frio. Só que tá falando aí entre sexta e sábado, o frio deve ter mais intensidade. Vamos saber aí com o pessoal da Epagre-Siram. Olha, entrada, a melhor

0: estrada, cartão postal com obra milionária volta a funcionar após 15 meses. É a Serra do Corvo Branco, tá? Um dos cartões postais da Serra Catarinense volta a ter trânsito liberado. A Serra do Corvo Branco, que liga Urubici a Grão-Pará na SC-370, terá fluxo permitido de pista única após, então, meses, 15 meses de obras com investimento acima dos 50 milhões de reais. A pista será parcialmente liberada no mês de julho, ainda sem data definida. A conclusão das obras de pavimentação está planejada para o fim de 2026. Já vai dando um alento ali para quem precisa, né? Serras fechadas aí, desenvolvimento diminuindo para algumas regiões, a questão de lá de Grão-Pará. Nós temos a Serra do Rio do Rastro, nós temos a Serra do Corvo Branco e tem a Serra agora da Rocinha e do Faxinal. São quatro serras que estarão pavimentadas, ajudando a subida até a serra e a descida da serra para o litoral. São os destaques que a gente traz aqui para você, então, do Diário Catarinense. 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Olha, pra gente finalizar aqui então, meus amigos e minhas amigas, os destaques aqui pra vocês. Cafeteria na Terra Encantada carrega charme alemão no Café Colonial em Jaraguá do Sul. São 7 horas e 30 minutos. Estabelecimento temático. Atende aos finais de semana. Olha que legal, hein? Quem vai para o norte de Santa Catarina pode tentar conhecer aí a Cafeteria Encantada, carregando um charme alemão nos pratos típicos de almoço e café colonial, e faz um sucesso em Jaraguá. O negócio conta com uma área temática desde 2024, que funciona como um cartão postal da cultura germânica na cidade. Pessoal que gosta muito aí, né? O carro-chefe da vitrine é o strudel de maçã, uma receita, né, culinária austro-húngara, que é servido aí numa massa fina e recheada com especiarias. Vale a pena conhecer, hein? É bonito aqui pelas fotos, aqui é bem legal, bem diferente. Olha, no Café com Anderson Silva, Júlia Zanatta se empolga com indicação para serviço de Flávio Bolsonaro. Tá? Então o pessoal vai trazendo aí, após o ex-deputado federal Eduardo Bolsonaro lançar o nome da Júlia Zanatta, deputada federal, para a vaga de vice na chapa da presidencial de Flávio Bolsonaro, a própria parlamentar catarinense demonstra entusiasmo com a possibilidade. Quem sabe aí a catarinense, Júlia Zanatta sendo então aí a vice-presidente do Brasil. Oh, candidata a vice-presidente do Brasil, obviamente. Olha, ainda aqui em destaque, Itapema avança para ter parque público com investimento de 16 milhões de reais. Mãe dirigia carro de policial civil encontrado morto na BMW, pediu ajuda, diz aí então a polícia. Foi o policial civil Eduardo Corrêa Fernandes, de 37 anos, foi encontrado morto. Isso foi registrado no último sábado. 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Vamos agora, Zero Hora de Porto Alegre, você vai conferir em nome de lojas Quero Quero e a seleção de ofertas.
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2: 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Acredite, hein? Porto Alegre amanhece ensolarada, mas com 4 graus de temperatura, hein? 4 graus a temperatura lá em Porto Alegre e nem chegamos no inverno. O inverno começa no dia 21 aí, hein, pessoal? Dia 21 começamos o inverno, tá? No domingo. Frio de renguear Cusco. A gauchada tá em destaque aqui na Zero Hora falando. Rio Grande do Sul registra temperatura negativa em ao menos 10 municípios. Porto Alegre tem a menor marca do ano. Como nós estávamos falando, pessoal bem agasalhado, pessoal saindo de touca, de luva, com o capuz do moletom. E aí por diante, né, minha gente? E aí por diante. Vamos seguindo por aqui com mais informações também, hein? Para a história, tropeço de seleções tradicionais, o goleiro Vozinha e empatite. Como foi aí, então, o quinto dia da Copa do Mundo? A Espanha que acabou, né? Tendo uma situação constrangedora contra o Cabo Verde, tá? E esse o goleiro Vozinha que foi o que mais apareceu, foi destaque aí, né? Foi destaque. Depois do jogo, ele tinha 50 mil, aproximadamente 50 mil seguidores, tá? Vejam bem, ele tinha 50 mil seguidores aproximadamente. Depois do jogo, ele passou dos 2 milhões de seguidores. Sabe qual é que é a quantidade? Olha o tamanho da visibilidade que tem uma Copa do Mundo. A visibilidade que tem uma Copa do Mundo. Seguindo por aqui, 7h35. Crimes cibernéticos. Grupo que falsificava boletos de financeiras para enganar vítimas é alvo de operação da Polícia Gaúcha em São Paulo. Articulações ainda sem maioria de suplentes definida. Pré-candidatos ao Senado preparam campanha e afinam o discurso. É a Zero Hora de Porto Alegre que você vai conferindo com a gente as informações e a movimentação que nós estamos trazendo aqui, os destaques do Jornal do Rio Grande do Sul em nome de Lojas Quero Quero. Olha, o Supremo Tribunal Federal julga Eduardo Bolsonaro nesta terça-feira. Relembre o caso envolvendo o ex-deputado. O filho do ex-presidente Jair Bolsonaro vive nos Estados Unidos desde março do ano passado. Ele é acusado de coação no curso do processo sobre a tentativa de golpe de Estado. Desenvolvimento. Expansão do ensino técnico no Rio Grande do Sul busca aproximar estudantes do mercado de trabalho. Os primeiros meses da ampliação do modelo na rede estadual revelam interesses dos alunos e desafio de infraestrutura, contratação de professores e parcerias. É aquilo que eu acabei falando, né, gente? É aquilo que a gente estava comentando aqui, né? Não adianta ter, porque na prática, ele funciona, na teoria, ela funciona, né? Esses modelos de aproximar aí o ensino médio, o ensino técnico, não só no Rio Grande do Sul, de um modo geral, a nível nacional, mas essa questão, os alunos vão ter interesse. Claro que vão querer ter um técnico para começar um trabalho, ter uma profissão inicial, até terminar a faculdade, entre outras coisas. O desafio é infraestrutura, como é que você coloca, né? Como que você tem infraestrutura se nem vamos colocar aqui no Arroio do Silva, como é que você vai colocar uma estrutura de ensino técnico aqui em nossa cidade, se nós não temos uma escola nem para abrigar os alunos da rede regular de ensino. Quanto mais ensino técnico ou ensino integral ou qualquer outra coisa do gênero, né? E aí tem mais a contratação dos professores. Aqui no nosso caso é difícil de ter, de encontrar parcerias, né? Cidade grande, capital, possivelmente tem mais facilidade. Mas tem que melhorar isso aí, com certeza. Olha, a polícia migratória dos Estados Unidos prende ex-chefe do PCC e do CV após perseguição, hein? Agora são 7 horas e 38 minutos. Felipe Linhares de Oliveira Dal Aquina, ou Aquila, conhecido como Dom, era procurado pela Interpol. Tá? Foi realizada aí, então, a detenção de o ex-chefe das facções criminosas, o primeiro comando da capital e do Comando Vermelho, após uma perseguição na Carolina do Norte. Vejam bem, hein? Tava lá nos Estados Unidos, escondido. Seguindo por aqui com mais informações, fim do conflito, Estados Unidos dizem que já assinaram um acordo de paz com o Irã. Justiça aceita a denúncia por vicaricídio no Rio Grande do Sul, em Garrunchos. E homem vira réu por provocar morte de enteada. E em destaque também para você, 7 horas e 39 minutos, a gente segue com as informações, a gente segue com a movimentação. É a Zero Hora de Porto Alegre que você vai conferindo com a gente os destaques do Jornal do Rio Grande do Sul em nome de lojas Quero Quero. 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Olha, pais e filho que morreram em acidente na BR-386 estavam a caminho do festival de dança. Tá? Vítimas eram moradoras de Gravataí, na região metropolitana de Porto Alegre. Outro veículo tinha 5 ocupantes, 4 tiveram ferimentos leves. Isso aconteceu no trevo ali de Bom Retiro do Sul, na BR-386, no Vale do Taquari. Foi na tarde do último sábado. Eles estavam a caminho do festival de dança, segundo a Polícia Rodoviária Federal. Foi uma colisão envolvendo os dois veículos, em seguida um capotamento. Que tristeza, né? A família toda perdeu a vida no acidente. Olha, gente, Rio Grande do Sul emite terceiro alerta sanitário de raiva herbívora. Tá? Olha, vejam os municípios afetados, hein? Esse terceiro alerta sanitário para raiva herbívora. Na coluna da Gisele Loblen, tá? Rio Grande do Sul está alertando aí, então. É o terceiro alerta emitido pela Secretaria Estadual da Agricultura neste ano. Ainda em destaque aqui com vocês, nova ameaça de tarifaço pega 5 dos 10 itens mais exportados do Rio Grande do Sul aos Estados Unidos. Tem uma nova ameaça e isso pode acabar prejudicando lá, então, os exportadores do Rio Grande do Sul que entregam aí os seus produtos aos Estados Unidos. Fala em projeto, adia a abertura do novo pronto-socorro da cidade de Pelotas. E para a gente finalizar a Zero Hora de Porto Alegre, em nome de lojas Quero Quero, a gente traz em destaque aqui para você, hein? Olha, novidade, imagens de câmeras de Porto Alegre passam a contar agora com reconhecimento facial. Isso vai ajudar a Polícia Militar. Deveria ser instalado aqui, hein? Deveria ser instalado aqui também, no Arroio do Silva, principalmente no centro da cidade, em alguns pontos. Depois dá pra gente falar um pouquinho mais sobre isso. E para finalizar, em 8 meses, totens de atendimento virtual em paradas de ônibus registram mais de 2.600 chamadas em Porto Alegre à segurança à noite. Legal, bacana as informações que a gente traz aqui, os destaques da Zero Hora de Porto Alegre. Vamos fazer um intervalo por aqui, meus amigos e minhas amigas. Conferimos o Diário Catarinense em nome das lojas Santa Helena, Zero Hora de Porto Alegre para lojas Quero Quero. A gente faz um intervalo e volta já com a previsão do tempo e também os destaques do plantão policial. Aguarde aí, intervalo rápido e nós voltamos em seguida.
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2: Muito bem, pessoal, estamos de volta, 7:48. Você está acompanhando o Cidade Alerta aqui da Verdes Mares FM. 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

0: Pessoal, vamos falar de previsão do tempo, então. A gente vai trazer aqui os destaques. E os destaques a gente traz ao vivo, direto da Epagre Cirã, com a Gilsânia, meteorologista da Epagre, trazendo as informações e previsão do tempo desta terça-feira. Linda, ensolarada, mas gelada. Gilsânia, bom dia. Tudo bem contigo por aí?
1: Tudo bem, Evandro. Bom dia a você, bom dia a todos.
0: Muito bom dia. Estamos começando aqui, então, um dia ensolarado, um dia bonito, mas bastante frio, como já estava previsto também, né, Gilsânia?
1: Sim, sim. Hoje e amanhã são dias bem frios, né? São dias de tempo firme mesmo, massa de ar frio e seco sobre o sul do Brasil. E certo. Um dia ensolarado, mas frio. E aí, agora, eu estava olhando, vocês estão começando com a temperatura perto de 6 a 8 graus.
0: Exato.
1: E aí, de tarde... ela não deve, a temperatura não deve passar dos 18, mas hoje tem sol, assim, pelo menos isso, aí a tarde fica mais agradável, né, a gente vai pro solzinho, assim, tem uma condição mais agradável. Na quarta-feira é outro dia que amanhece gelado, tá, talvez até mais que hoje, a mínima seja menor do que hoje aí na região, vocês podem amanhecer com 4 graus, por aí, assim, e depois, durante a tarde, vai aos 20. Segue um dia também bem lindo amanhã, ensolarado, aqueles dias mesmo marcados pela presença de uma massa de ar frio e seco no sul do Brasil, que são esses, assim, que praticamente não tem nuvens, né, ao longo do período. E ali Sim. na quinta-feira vai ter sol, mas aí já tem aumento das nuvens no decorrer do dia. E a temperatura também, né, amanhece frio, mas a máxima chega aos 20 e tal. Mas tem aumento das nuvens, porque na sexta a gente já vai ter instabilidade já no estado.
0: Sim. Exatamente era isso que eu ia perguntar. Então, sexta tem instabilidade e volta a ter frio novamente daí, Jussane?
1: Na verdade, assim, não é nem que volta a ter muito frio na sequência, mas tem uma frentezinha que passa e outro sistema de alta pressão. Então, é como se... praticamente não dá tempo assim de esquentar, né?
0: Entendi.
1: Tipo, a gente continua no geral com as temperaturas mais baixas.
0: Então podemos dizer que esses próximos dias, pelo menos até sexta, nós temos dias de tempo firme, isso?
1: Isso mesmo, né? Sexta não. Sexta tem condições de ter chuva já, né? Até quinta tu pode dizer isso. Aí depois na sexta-feira já tem a possibilidade do aumento da nebulosidade, né? E na quinta a gente já tem esse aumento das nuvens. Mas Sim. na sexta, aí é um dia já que tem mais nublado e tem condições de chuva decorrer do dia, principalmente mais tarde e noite até.
0: Tá certo, então. Gilsânia, muito obrigado pelo carinho de nos atender mais uma vez. Que você tenha uma ótima terça-feira e um excelente dia de trabalho também, tá bom?
1: Obrigada, bom dia a você a todos.
0: Muito obrigado. Tá aí a Gilsânia, meteorologista da Epagre Cirã, gentilmente nos atendendo e trazendo todas as informações e a movimentação que a gente falou aqui, então, com a previsão do tempo, os destaques da Central de Meteorologia em nome do Laboratório Marista, que também tem exames toxicológicos. 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
0: Chegando os destaques do plantão policial aqui na Verdes Mares FM, a gente vai falando em nome de Loja Ramage do Arroio do Silva, Monitoramentos Guardiã, Madeireira e Tintas Tio Pedro, Farmácias Antonelli e Supermercado MSC. 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Oito horas e 3 minutos, 8:03, vamos chegando com os destaques e informações do plantão de polícia aqui da Verdes.

Olha, uma mulher então ficou ferida após um caminhão que ela conduzia capotar no último domingo, dia 14. O fato foi registrado na cidade de Tubarão, na SC-390, por volta das 5 horas da tarde. De acordo com o Corpo de Bombeiros, quando a guarnição chegou no local, a mulher estava no interior do caminhão apresentando sinais compatíveis com traumatismo crânioencefálico. Ela foi socorrida pelo Corpo de Bombeiros e encaminhada ao Hospital Nossa Senhora da Conceição. A Polícia Rodoviária Estadual também esteve no local da ocorrência, só que as causas do capotamento do caminhão não foram divulgadas. Um homem foi encontrado morto em uma área de mata em Balneário Campo Bom, na cidade de Jaguaruna. O fato ocorreu no último domingo, dia 14, e segundo a Polícia Militar, o corpo apresentava sinais de carbonização. Conforme a PM, a guarnição isolou a área e acionada a polícia científica para a perícia e a remoção do corpo. O local ficou sob os cuidados da Polícia Civil e o caso será investigado. Um motociclista de 27 anos ficou ferido após colidir com um carro na tarde do último domingo na cidade de Cocal do Sul. O fato foi registrado na SC-108, na região central do município, isso por volta das 2 horas da tarde. De acordo com o Corpo de Bombeiros, o homem foi encontrado com uma suspeita de fratura no punho esquerdo, um corte no pé e escoriações pelo corpo. Ele foi encaminhado ao hospital de pronto atendimento no município de Cocal do Sul. A condutora do carro envolvido no acidente, de 56 anos, não ficou ferida e as causas do acidente não foram divulgadas.

Um jovem de 20 anos morreu após uma colisão frontal entre um carro Voyage Volkswagen e uma caminhonete Toyota Hilux. O acidente ocorreu na rodovia Antônio Arino Cândido, no bairro Boa Vista, na cidade de Sara. A ocorrência foi registrada na noite do último domingo. Segundo a polícia militar, o jovem conduzia o Voyage e foi encontrado morto no interior do veículo. Na Hilux estavam um homem e a esposa, que sofreram ferimentos leves e foram encaminhados ao Hospital São Donato. Conforme a PM, o motorista de um Hyundai iX35 relatou que trafegava no sentido Balneário Rincão e Sara, quando seguido pelo Voyage. Após uma curva, o jovem teria tentado realizar uma ultrapassagem proibida, invadindo a pista contrária e colidindo frontalmente contra a Hilux, que não conseguiu evitar o impacto. De acordo com a PM, o condutor da Hilux não apresentava sinais de embriaguez, mas se recusou a realizar o teste do bafômetro. Os veículos foram removidos do local por um guincho e o corpo da vítima foi recolhido pela polícia científica. 8:07, seguimos por aqui com os destaques da cidade de Criciúma, você acompanhando o plantão policial desta terça-feira. 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Um homem de 47 anos foi preso pela polícia militar após furtar uma bicicleta na região central de Criciúma. A ocorrência foi registrada na noite do último domingo, dia 14, por volta das 9 da noite. De acordo com a PM, a guarnição foi acionada após denúncias de que um homem havia acabado de furtar uma bicicleta no centro da cidade. A vítima, de 19 anos, relatou que havia deixado em uma área de acesso restrito para funcionários e percebeu o furto ao término do expediente. Conforme a PM, durante a ocorrência, o homem, após notar a presença dos militares, ele abandonou a bicicleta e tentou fugir a pé, sendo capturado logo em seguida. Ele confessou o crime, foi preso e conduzido até a Delegacia de Polícia Civil. Um grave acidente registrado no início da noite de ontem, segunda-feira, resultou na morte de um homem de 58 anos na rodovia Aristides Bolan, via rápida, na cidade de Criciúma. O corpo de bombeiros foi acionado por volta das 18:30 para atender uma colisão traseira envolvendo um caminhão e um Volkswagen T-Cross. Conforme informações repassadas pelas equipes de resgate, o automóvel colidiu com a grade com grande intensidade na traseira do caminhão. Ao chegarem no local,

local, socorristas encontraram o condutor do T-Cross sentado no banco do motorista, inconsciente e com ferimentos extremamente graves. A vítima apresentava afundamento de crânio, hemorragia ativa na região da cabeça, múltiplos traumatismos compatíveis com quadro de politraumatismo grave. As equipes iniciaram imediatamente os procedimentos de atendimento pré-hospitalar e realizaram a retirada da vítima. Durante a ocorrência, uma equipe do Serviço de Atendimento Móvel de Urgência, o SAMU, chegou no local para prestar o apoio no resgate. Após a avaliação conjunta entre os profissionais, o homem foi transferido para a ambulância. No entanto, devido à gravidade das lesões sofridas, o óbito foi constatado ainda durante o atendimento. O motorista do caminhão não sofreu lesões aparentes e permaneceu no local durante a ocorrência. Além do Corpo de Bombeiros e do SAMU, a ocorrência mobilizou equipes da Polícia Rodoviária Estadual e da Polícia Militar, que auxiliaram no atendimento e nos procedimentos necessários para a apuração das circunstâncias do acidente. As causas da colisão deverão ser investigadas pelas autoridades competentes. 8:09. Vamos agora aos destaques da região da MESC e também de Araranguá, do plantão de polícia desta terça-feira. Acusado de estupro é preso no interior de Praia Grande. Motorista perde controle, sai da pista e cai em área de mata às margens da SC-108 no município de Turvo. Homem e mulher são presos por tráfico de drogas e receptação em Balneário Gaivota. Veículo é furtado durante a madrugada no município de Araranguá. E ainda, veículo capota no bairro Coloninha, em Araranguá. São os destaques e a movimentação que a gente traz aqui para você do plantão de polícia desta terça-feira. 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A Polícia Militar realizou mais uma prisão por estupro na região da MESC. Por volta das 4:30 da tarde de ontem, segunda-feira, uma guarnição da PM de Jacinto Machado foi acionada para atender uma ocorrência e se dirigiu para a localidade de Três Irmãos, no interior de Praia Grande. Os policiais militares cumpriram um mandado de prisão contra um idoso de 69 anos. A guarnição foi até a residência do mesmo depois de descobrir que havia contra ele uma ordem de prisão por estupro. O criminoso foi preso e encaminhado até o presídio regional de Araranguá, onde permaneceu. Será à disposição da justiça. Uma saída de pista mobilizou equipes do Corpo de Bombeiros na tarde do último domingo no bairro São Luís, no município de Turvo, na

SC-108. A ocorrência foi registrada por volta das 4 horas da tarde, a poucos metros do quartel da corporação. De acordo com os bombeiros, o veículo saiu da rodovia e caiu em um desnível de aproximadamente 3 metros, ficando em uma área de meia mata fechada. Para chegar até o automóvel, os socorristas precisaram abrir caminho no meio da vegetação utilizando o facão. No local foi encontrada uma mulher de 40 anos que era ocupante do veículo. Ela apresentava sangramento nasal, mas estava consciente, orientada e com sinais vitais dentro da normalidade. Com o apoio da Polícia Militar, a vítima foi retirada do automóvel e conduzida até as margens da rodovia, onde recebeu atendimento pré-hospitalar e em seguida foi encaminhada ao Hospital São Sebastião do município de Turvo. As circunstâncias que levaram à saída de pista não foram mencionadas. Olha, uma prisão por tráfico de drogas, recepção dolosa e posse de drogas para consumo pessoal ocorreu por volta das 18 horas e 30 minutos do último domingo no bairro Jardim Ultramar, em Balneário Gaivota. Após denúncias de tráfico de drogas e receptação de objetos possivelmente oriundos de furto, a guarnição viu um idoso de 66 anos saindo da residência denunciada. Durante a abordagem, ele tentou engolir uma pedra de substância semelhante a crack, que foi posteriormente apreendida. O homem disse que era usuário e que havia adquirido entorpecente no local. Em diligências na residência, os policiais militares abordaram uma mulher de 29 anos e um homem que se encontrava no imóvel. Após buscas, a guarnição localizou 33 gramas de crack, 126 pedras prontas para a venda, 10 gramas de cocaína em 13 buchas, R$ 69,00 em dinheiro e anotações compatíveis com a contabilidade do tráfico. Também foram apreendidos diversos objetos sem comprovação de procedência, entre eles um botijão de gás, um forno micro-ondas, ferramentas elétricas e outros bens com suspeita de origem ilícita. Durante a ocorrência, foi dado voz de prisão aos responsáveis pelo imóvel pelo crime de tráfico de drogas e receptação dolosa, enquanto o usuário foi responsabilizado por posse de droga para consumo pessoal. Todos os envolvidos foram conduzidos até a Central de Flagrantes de Araranguá. Um homem de 26 anos procurou a Central de Plantão Policial de Araranguá na manhã de ontem, segunda-feira, para registrar o furto do seu veículo ocorrido durante a madrugada no bairro Cidade Alta. De acordo com o relato da vítima, o automóvel, um Volkswagen Gol, foi estacionado por volta das 7 horas da noite do último domingo, em frente ao prédio onde reside. Ao sair para trabalhar por volta das 6 horas da manhã de ontem, segunda-feira, o proprietário constatou que o veículo não estava mais no local. A vítima acredita que o crime tenha ocorrido nos primeiros minutos da madrugada. Sem informações sobre os suspeitos ou testemunha, ela procurou então a Central de Plantão Policial para formalizar o boletim de ocorrência. O caso foi registrado pela Polícia Civil e deverá ser investigado para apontar os autores do furto. Olha, um acidente de trânsito foi registrado por volta das 10 horas da noite de ontem, segunda-feira, na rua Amaro José Pereira, no bairro Coloninha, em Araranguá. Trata-se de um capotamento de um veículo Renault Clio que ficou com as rodas para cima. Muitos condutores e pedestres pararam no local do acidente. Não há informações sobre a vítima, já que a unidade do Corpo de Bombeiros não foi acionada para atender a ocorrência. As informações sobre a situação através de fotos e vídeos do capotamento que circularam nas redes sociais. 8 horas e 17 minutos. Eram estas as informações e os destaques que vocês conferiram com a gente do plantão de polícia desta terça-feira, 16 de junho de 2026. 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Amanhã, quarta-feira, nós retornaremos com mais informações e destaques do plantão policial.

0: Muito bem, pessoal, você que está acompanhando o nosso programa, obrigado pelo carinho da companhia. São 8 horas e 19 minutos, 8 e 19. Daqui a pouco a gente vai receber aqui para o nosso bate-papo, então, a diretoria, né, meu amigo Neném, o Éder, né, e o Bob, eles que vêm aqui para a gente bater um papo aí do Bar do Leandro, atual campeão municipal. Final que aconteceu no último domingo, falar um pouquinho, agradecer os parceiros, os patrocinadores, os jogadores, a torcida e falar um pouquinho da competição aí 2026, que o Bar do Leandro foi campeão de forma invicta. Nós estivemos participando aí junto com os amigos e a gente acompanha tudo isso aqui com vocês, tá certo? No nosso bate-papo ainda a gente tem pra vocês, meus amigos e minhas amigas, a gente vai fazer um apanhado geral aqui então, né? A gente vai falar de esportes, vamos trazer as informações do setor esportivo aqui na Verdes Mares FM. E além disso, minha gente, também vamos trazer em destaques aqui as notícias do Arroio do Silva e da região. Hoje tem convite para a sessão da Câmara de Vereadores em Balneário Arroio do Silva. Entre outros assuntos, entre outros destaques, tem o nosso time de anunciantes, o nosso time de comerciantes, os melhores do sul de Santa Catarina. Sempre com vocês aqui, tá certo? Todos os dias. Quinta-feira nós vamos bater um papo, já vai se preparando, nós vamos receber o pessoal da escola de samba Império do Samba para falar sobre a feijoada que acontece no próximo sábado. E também vamos falar com vocês na sexta-feira com o pessoal aí, né, a comitiva, os representantes da organização da festa de São Pedro Apóstolo, né, a festa da paróquia. Lembrando que a paróquia é diferente da igreja. A igreja Nossa Senhora dos Navegantes continua sendo a igreja matriz, continua sendo a igreja Nossa Senhora dos Navegantes, e a festa e a padroeira do município continua sendo Nossa Senhora dos Navegantes, tá? Que é feriado municipal. A festa é da paróquia dessa vez, tá? E a paróquia, obviamente, está instalada na igreja Nossa Senhora dos Navegantes, tá? Mas é só a paróquia que tem 13 comunidades. O padre vai vir aqui na sexta-feira, a gente vai falar um pouquinho sobre isso aí para tirar todas as suas dúvidas, tá bom? Deixa eu aproveitar e já mandar bom dia aqui para vocês. Tem um recadinho antes bem importante, pessoal. É para a doação de sangue. Quem pode fazer doação de sangue, né? Um pequeno gesto vai salvar uma vida. Não uma, são várias e várias. Sabia que você pode, você que pode fazer doação de sangue, você sabia que você pode também ser um instrumento das mãos do Senhor para isso? É, muitas vezes a gente não acredita, né? Eu não tenho tantos dons, eu não tenho como ajudar, eu não tenho como colaborar. Não, você tem sim. Às vezes, assim também é uma grande colaboração, tá? Como nós falamos hoje na nossa palavra da manhã, na nossa mensagem da manhã, na nossa oração, né? Orando uns pelos outros, pelos irmãos e também, né, pelos amigos, pelos familiares, mas pelas pessoas que não gostam da gente, que nos perseguem, aquela coisa toda, né? Doe sangue, ajude. Tem aqui, né, a Manuela, que ela está precisando da nossa solidariedade e da sua doação para seguir lutando. Sua adoção pode salvar vidas. Ajude a Manuela, uma pequenina. É uma menininha, eu não sei se... Eu acredito que ela deve ter o quê aí? Os seus 5 anos de idade? Não sei se deve ter mais que isso. Procure o EMOSC mais próximo e colabore, tá? Para doar, apresente o código aí, que é o 2453966. Já tá ali nas nossas redes sociais, no Facebook e no Instagram, tá, pessoal? Então, tá aí uma oportunidade de fazer essa doação de sangue. A Ana Cardoso está em companhia com a gente, mandando bom dia. Quem deseja uma abençoada terça-feira para nós é a minha amiga a Vera, mandando bom dia aqui para nós também. A Dona Edith, o seu e Oswaldo, mandando bom dia. O Alex e a Maz, uma ótima terça-feira, um abraço a todos. O seu Albino e a Dona Lourdes também mandando bom dia. A Keia e o Vando, o seu Antônio e a Dona Elizabeth, quem também tá mandando bom dia aqui para nós, né? É o José, falando aí, trabalhando com jardinagem e fretes. Quem precisar aí, o telefone dele é o 99827-2936. Quem também tá mandando áudio aqui pra nós é o meu amigo Tonho e a minha amiga Rose. O Tonho do Marinho e a Rose. Depois eu acompanho o áudio de vocês aí, meus amigos. Ah, seguidinha. Quem também manda bom dia aqui pra gente é o Carlos. O Carlos tá mandando bom dia. Ele manda um vídeo aqui também, um áudio. Não consigo acompanhar agora, meu amigo. Mas daqui a pouquinho a gente vai ouvir aí pra você que tá mandando esse áudio, que tá mandando este vídeo aqui pra nós, tá? Obrigado, Carlos, pelo carinho e pela participação também. Bom dia, quem tá mandando aqui pra nós é o Luciano. Opa, amigão, bom dia. Só informativo que foi encontrado ontem à noite uma Bíblia nas imediações ali da panificadora Oeste, né? Sabor do Oeste, lá na Pacífico Nunes. Foi deixado lá na panificadora. Quem quiser procurar lá mesmo, né? Lá com o Amauri, meu amigo Luciano tá passando essa informação aí, então. Se alguém perdeu uma Bíblia lá nas imediações do bairro Erechim, na Pacífico Nunes, pode passar por lá na panificadora Sabor do Oeste. O seu José da Pipoca tá mandando bom dia aqui para nós, pros netos, a Vitória, o Felipe e o William Gabriel. A Maria Odete, bom dia, Pique, que Deus abençoe sempre. Obrigado, beijo no coração de vocês aí. Muito obrigado pelo carinho. Pessoal, daqui a pouquinho nós vamos acompanhar os áudios, tá? E depois nós voltamos então para trazer aqui para vocês, né, novamente, o abraço, o alô e as reivindicações, se forem aí, dos amigos e amigas que nos acompanham através do nosso WhatsApp. Bom dia para minha amiga Dona Cilda. São exatamente 8h26. Deixa eu fazer um intervalinho, porque na sequência nós voltamos então com a continuidade do nosso programa e nós vamos fazer um apanhado geral aqui com todos vocês, falando dos nossos parceiros, dos nossos colaboradores, mas falando para você também aproveitar aí. E conferir todas as informações. Ainda tem convite para a sessão da Câmara de Vereadores, né? Quem também tá mandando bom dia aí é o Jack, gerente das lojas Colombo, ele e a sua equipe. Um abraço para minha amiga Raíssa também, né? Que é torcedor aí do Bar do Leandro. A minha amiga Dani, a Jennifer, que está de férias, né? Muito bom dia, Pique e ouvintes. Excelente terça-feira. 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Intervalo por aqui e a gente volta já já com todos vocês. Aguarde aí.
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5: 8 horas e 27 minutos.
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3: Muito bem, minha gente, estamos de volta aqui agora 8 horas e 39 minutinhos, 8h39. Bom dia para vocês que estão chegando aí pelo nosso Facebook, quem já estava no rádio, nós já estávamos anunciando. E anunciávamos que iríamos receber a diretoria, mas alguns tiveram compromissos aí, não puderam vir para conversar com a gente. É o caso do treinador Éder, é o caso também aí do nosso amigo Bob, ele que faz parte da diretoria do Bar do Leandro, mas o Neném, que é o presidente do Bar do Leandro, né, Unidos da Coloninha, atual campeão municipal, veio aqui pra gente conversar, pra gente bater um papo, e você vai saber tudo aí, como é que foi a preparação da equipe pra competição 2026, o título invicto, e claro, né, todas as informações dos parceiros, patrocinadores, a torcida que deu um show realmente, e a gente vai fazer um apanhado geral com todos vocês aqui. 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Daqui a pouco tem mais dos nossos colaboradores. Meu amigo Alceu, como é que estamos, meu irmão? Bom dia, Neném. Tudo bem contigo aí? Seja muito bem-vindo novamente.
4: Bom dia Pique, bom dia a todos os ouvintes aí da Verdes Mares, né? Que tá sempre nos apoiando aí, sempre nos incentivando no esporte aí, nas notícias do Arroio de região, né?
3: Boa!
4: Cara, essa semana agora tá mais tranquilo.
3: Tá mais tranquilo? Tá,
4: semana passada menos, foi tensa, assim,
3: tá
4: boa.
3: Tá com menos idas ao banheiro aí, porque o nervosismo deixa a gente indo no banheiro meio rápido, né? Meio frequente, né, meu irmão?
4: Pai do céu, bateu um negócio na turma aí que a turma não saía do escritório, né?
3: É mesmo? Só conversando, né? Bah, só analisando. Rapaz. Só qual é que é o time que ia jogar.
4: Nossa, e suava frio e voltava assim, daqui a pouco lembrava de novo. Meu Deus do céu, mas deu pois tudo é, certo. Cara, o importante é que deu certo.
3: Como é importante a gente falar quando as pessoas se envolvem bastante, né, gente? Quem nunca teve aí a oportunidade de participar, de montar uma equipe, principalmente aquela que chega a uma disputa de um título, é algo incrível. É bastante dor de barriga, é bastante nervosismo, ansiedade, sim. Mas, ô Neném, vamos falar assim, ó. É o segundo título, mas do Bar do Leandro é a terceira final seguida. Ano passado bateu na trave. O que faltou para levar o título aí? Porque foi uma grande semifinal e um grande jogo de final também. O que faltou o ano passado para o título ficar lá no, na Zona Oeste, lá na famosa Área Verde, lá do Bar do Leandro?
4: Área Verde, Isso. Zona Sul. Cara, vou te dizer, Pique, que não faltou nada, assim, cara. A gente passou, foi uma semifinal bem pesada. Tipo, a semifinal contra a Vila ali, que era um bom time ali, você tava junto também. Junto com eles lá. Eu acho que aquela semana ali foi de sugar a energia toda, de todo mundo ali, pelo tenso que foi, pela aquela famosa mão do Balotelli, pegou, não pegou. Ficou um clima muito pesado aquela semana.
3: Ficou de vídeo, ficou
4: tipo,
3: forte,
4: tirou
3: né?
4: Como é que eu vou te dizer, tirou aquela visão da final. Ah, chegamos na final, agora vai com tudo. Não, tipo, a turma ficou a semana inteira remoendo aquele jogo. E aí praticamente deu uma sumida da final. Então entramos muito desligado ali. O Cabeça fez uma excelente defesa no jogo ali. O Nan perdeu um pênalti no tempo normal. Acho que até eles mereciam ter ganho no tempo normal.
3: Sim. A gente conversou. Foi um jogo atípico, né?
4: Um jogo que parecia que a gente não tava numa final. E a final não aceita desaforo, cara. Exato. Tu ganha, tu tem que jogar pra ganhar. Infelizmente não aconteceu. E esse ano já foi bem ao contrário. A gente já passou numa semifinal bem tensa contra o Golfinho. Se a gente jogar limpo mesmo, o Golfinho mereceu mais do que a gente naquela semifinal,
3: naquele jogo,
4: tiveram mais chance, o Cabeça nos salvando também, a nossa defesa, a determinação de todo mundo, a raça, a entrega foi gigante, cara, e a gente veio com aquele espírito de guerra ali pra final, vamos respeitar os caras jogando bola.
3: Sim.
4: E foi ao natural, graças a Deus foi mais tranquilo, né?
3: Foi mais tranquilo, exatamente. Mas vamos falar todo do campeonato inteiro. Mas, ô Neném, e teve algum planejamento, assim, do ano passado pra esse ano, que vocês falaram assim, ó, poxa, nós temos que trazer mais alguns jogadores. Não, nós vamos manter o nosso elenco, que já tá entrosado 2024, 2025, e vamos tentar pegar mais alguma peça ou outra aqui pra colocar aí no time. Como é que foi essa questão aí do planejamento para esse ano 2026?
4: Ah, cara, foi assim, ó, tipo, acabou o ano passado, a gente já tava na mentalidade que em 2026 a gente queria estar no palco da decisão de novo.
3: Sim.
4: Então a gente manteve aquela base, que tem uns macacos velhos que a gente diz no futebol, né?
3: Sim.
4: Trouxemos uma gurizada ali, o Bosa, o Beterra,
3: que não estavam.
4: Uhum. O Léo Macaquinho, que foi um dos caras aí desse ano aí.
3: Também.
4: O Christian participou mais esse ano, jogou a final. O Natan, filho do professor Geraldo ali, é um baita de um
3: retornando
4: jogador.
3: Retornando também, né?
4: Retornando
3: também,
4: ali, tava mais confiante, né? Que ele vinha de lesão no joelho.
3: Isso.
4: Cara, foi feito tudo certinho, a gente daí começamos ali, o que que faltou, o que que não faltou? Não, vamos dar uma renovada, pegamos essa gurizada, botamos com a turma ali e deu certo. Daí fizemos um planejamento também com a fisioterapeuta, querendo ou não, ajuda bastante.
3: A Isa, né?
4: Isso. Trouxemos o Ramon ali pra ficar na preparação física ali também, querendo ou não, dar mais um incentivo pra turma.
3: Sim.
4: A Maju ali, a fotógrafa ali, que faz os vídeos todos ali pra nós também. Então, cara, foi pensado
3: dentro do campo e fora do campo também, né?
4: Foi ao redor tudo, cara. A nossa torcida, cara, eu vou dizer, aquela já vi torcida aí no Arroio aí, mas igual a do Bar do Leandro ali. Os caras vivem aquilo ali mesmo, cara. É sentimento. Tu vê menininho ali, o filho do Cabeça, com 2 aninhos de idade. E tu vê o senhorzinho com 80 anos na tela agarrado lá, cara.
3: Sim.
4: Aquilo ali não tem explicação, cara. É um sentimento que... O cara olha pra lá, rapaz. O cara se arrepia todo.
3: E foi intensa a torcida no tempo todo, né?
4: Principalmente.
3: É que depois a gente vai falar do jogo. É que a final parecia que ia ser uma situação... E no desenrolar do jogo foi dando tranquilidade pra todo mundo, né?
4: Sim, foi tudo... Começou como tem que ser, né?
3: Uhum.
4: Fomos pra cima ali e tal. Daqui a pouco começaram a soltar os foguetes e foi indo. Acabou já bem rapidinho, porque nós fizemos 4-0 no primeiro tempo.
3: Mas
4: a torcida não parava de gritar e queria que a turma desse carrinho. Vamos pra cima. E deu tudo certo,
3: na
4: cara,
3: realidade, o Neném falando aqui dos foguetes, eram sinalizadores, né?
4: Sinalizadores,
3: porque o pessoal
4: que a gente,
3: acabou não ouvindo
4: e a gente
3: isso,
4: fez
3: né?
4: No grupo, a gente criou um próprio grupo da torcida ali do bar ali, tinha 20 e poucas pessoas ali. A gente falou, cara, proibimos mesmo, assim, ó, se vocês verem alguém com foguete, coisa pra não prejudicar ninguém, pra não sair uma final manchada por causa de polícias e coisas, né?
3: Sim.
4: Porque, querendo ou não, é lei, né, cara?
3: É.
4: Então a gente comprou sinalizador, não teve barulho nenhum, né? Foi tudo dentro do regulamento certinho ali.
3: Exatamente. 8h47, daqui a pouco vou ler o comentário dos amigos aí que estão participando, os amigos e amigas, pelo nosso Facebook e também pelo nosso WhatsApp. O Bob ficou devendo uma visita aqui pra nós aqui, que eu queria saber, tem algumas polêmicas que eu queria saber o que que ele tava, ele tinha que falar aqui, eu não sei por que que ele não veio. Tá dando migué, né, Bob? Eu acho que tu fugiu. Tu tava muito nos bastidores, agora na hora do vamos ver, tu não veio pra cá pra gente conversar. Ô, Neném, eu não fui contratação sua, né? Eu fui contratação da Dani, né? Você sabe muito
4: como
3: bem.
4: Como é que é a primeira dama, né?
3: Exatamente, a primeira dama foi lá e que contratou, né? Tá certo? Ela falou, vai jogar com a gente? Vai? Aí eu digo, olha assim, eu acho que eu vou jogar sim, ninguém me convidou ainda. Aí depois tu veio me convidar pra jogar, mas foi muito legal. Bom demais, a gente vê alguns jogadores, o Christian tá participando aqui com a gente, é muito legal a gente participar, né, e estar junto de caras que jogam em tudo quanto é lugar, né? O Christian, é ex-profissional, é um cara que joga em todos os amadores aqui da região, e um cara que, entende pra caramba também de futebol. E É essa a vantagem que a gente vai fazendo. Eu quis jogar porque eu já tinha

0: falado. Dois caras que eu queria ter participado, jogado junto, que eu não consegui. Um foi o boi bandido, que eu não participei do campeonato, né? Que foi aquele do Aloysio. E o outro foi pra jogar, né? Que era pra jogar com o Christian. Tinha falado ainda, inclusive. Inclusive, falei que queria jogar com os dois juntos, que daí ficava muito mais fácil, né? Mas, cara, muito, muito legal. E a participação dele. E as fichas de fora também, né, Neném? Dá um up pro campeonato também, né?
1: Cara, é assim, né, Pique? Falar do Christian, o que a gente vai falar, né, cara? Só tem coisa boa pra falar dele. Semana passada eu queria matar. Que é botou mesmo? O nome na lista e daqui a pouco mandou 1,5. Bah, neném, não vai dar pra ir. Eu digo, ai, meu Deus do céu.
0: E fez falta, né, cara?
1: Tu é louco. Ele é, querendo ou não, é um cara que entende, né? Vive exato. Aquilo ali, né? Exatamente. Teve base e querendo ou não é diferente. O cara é diferente. Sim. E a nossa ficha de fora ali agrega, cara. Porque tu tem que sair com a cozinha montada de casa.
0: É que foi feita uma base. Eu esse ano, em 2024, não participei. Como o Neném estava falando, eu participei ali. Aliás, 2025, né? Não participei em 2024, não participei em 2025. 2025 participei aí com o Vila. Mas é uma questão bem interessante que esse ano, como eu participei ali, a gente conversava também, né, Neném? Sim, além semana, de ter um título, um time titular, que tem que ter uma base, tem que ter as peças para repor, para entrar ali e dar condições de mudar o jogo a hora que precisar, né?
1: Sim, é o que eu falo, cara. A gente já tinha uma base sólida, né? Do Arroio mesmo aqui, da casa ali, tipo o Lucas Barbosa na zaga, o Cabeça no gol, o Beterra, o Gui, o Gralha, todos ali que já tinham.
0: A base, né?
1: Isso, o Léo Padilha, querendo ou não, esse campeonato se machucou né? Mas tá ali sempre com a gente, entrou na final, fez o gol.
0: Sim.
1: A gente já tinha um bom banco também ali com o próprio contigo, com o Richard, com o Léo Padilha, com o Rodrigo, também, né? Luiz. Tinha um bom time ali também nos reservas ali. Então a gente optava por botar ali o que a gente achava de melhor, mas a gente sabia que olhava pro banco, não precisava tremer. Tu podia trocar um pelo outro. São opções, tranquilo. Né? O Natan, o Rickson, né? Teve jogos ali, rapaz, tá louco. É. Nosso time foi bem certinho, cara. Graças a Deus deu tudo certo.
0: Ô, Neném, eu não tava sabendo aí, mas o que foi aí de... O pessoal tava falando que foi sorte, foi... Como a gente fala, foi na cagada. O que aconteceu aí que o pessoal tava falando que foi na cagada? É por isso que eu queria que o Bob tivesse aqui. Ele Bob que é o cara da polêmica aí. Ali, né, cara? Pra gente saber ali. Ele que tava falando lá no vestiário, mas daí ele não veio. Mas a campanha, né, Neném, do Bar do Leandro esse ano não deixou dúvida nenhuma da competição, não perdeu nenhuma partida. Teve uma única partida bem difícil mesmo, que foi contra o Golfinho, que a gente já falou aqui, inclusive a gente
1: foi
0: comentou.
1: Tenso, né?
0: Mas como é que foi a campanha inteira, assim, pro pessoal entender aí, Neném?
1: Cara, a nossa campanha foi as palavras aí, os números mostram por si só, né, cara? Sim. Foi 6 jogos, 6 vitórias, né? 34 gols feitos a favor e apenas 5 tomados. Bastante, e outra, né? Sim. Dos 5 tomados, nós tomamos 2 pro Olimpo lá quando tava 10-0 já.
0: Sim.
1: E na final quando já tava 6-0. Então praticamente o jogo mais perigoso que teve foi o Golfinho, que empatou 1-1 ali no primeiro tempo e a gente conseguiu sair pra final no finalzinho, né?
0: Sim.
1: Então praticamente em termos do futebol foi apenas um gol sofrido só.
0: Uh-huh.
1: Assim que a gente diz, né? Na resenha. E foi a base sólida, cara. Foi uma defesa bem sólida, um ataque que dispensa comentário. Exato. Balotelli ali, o Léo, todo mundo, né, cara? Foi praticamente um monte ali, fizeram um gol, cara. E a gente tava com
0: o
1: time certinho.
0: Christian, acho que nesse fez 3
1: ou 4
0: gols, né? Christian
1: fez 3, Balotelli 2. É, foi 10-2, né?
0: Foi 10-2.
1: Então tava tudo certinho, cara. Os números falam por si só, a campanha foi impecável. Sim. Só tenho a agradecer os jogadores, comissão e todo mundo aí.
0: Ô, Neném, e a final? Era esse resultado esperado? Não tinha torcedor, nem um dos mais torcedores, mais fanáticos, poderia falar assim, não, vai ser um resultado de 10 gols que vai sair, né? Poderia ser aí uns 3, 4, como alguns comentavam ali fora, né? Mas é sempre aquela tensão muito grande. Era isso mesmo que esperava?
1: Não. O jogo se desenrolou, né? O natural, né?
0: Sim.
1: E primeiro aí quero agradecer também o Batata, o presidente lá do Areias Brancas, cara. É um cara sensacional, um cara do bem aí.
0: Eu acho que é o pai do Moreira,
1: O pai do Moreira. Eles tinham 2 camisários, né? Então, um deles que eles estavam jogando era preto. Então, teoricamente, a gente ia ter que mudar o camisário. Eu liguei pra ele ali, super receptivo. Não, pode deixar que eu tenho um branco aqui também. Nem se estresse, vamos fazer uma final bem limpa aí, vamos jogar.
0: Legal.
1: E o resultado saiu ao natural, cara. Eu não esperava. 10-2 assim numa final. Acho que final entre aqui dentro do Arroio do Silva aí. Não, eu não, não me lembro, assim, de tantas, assim.
0: A única final, eu ainda conversava com o Christian, nós estávamos conversando ali, se não me engano, foi uma final que a gente jogou contra a equipe do Grenal, era pro Mar Azul, jogava pro Mar Azul, eu, o Vagotti e o Garabinha ainda jogava na frente, e nós ganhamos, eu não sei se foi de 6 ou 7 a 2.
1: Acho que no primeiro tempo foi 4-0,
0: é,
1: né?
0: Isso,
1: foi
0: isso, coisa exatamente, assim. É, foi contra o Grenal naquela época ainda, em 2012, já faz tempo,
1: 2012,
0: né?
1: 2012,
0: agora 10 a 2, 14 anos, eu não sei se teve uma final de 10 a 2 assim na região sul da vamos dizer, na região sul de Santa Catarina, na MESC inteira.
1: E tem gente que fala que é cagada, né?
0: Isso é...
1: Meu Deus do céu, cara.
0: Agora, e aí as pessoas, e como nós estávamos conversando no grupo, né, o pessoal falou, ah, mas que time era esse? Coisa, como é? Bom, os caras chegaram na final.
1: Cara.
0: Reverteram resultados que pareciam já improváveis que eles não passariam, né? No caso, nas quartas de final, o jogo de...
1: nas quartas de final 2-0, foi um jogo bem pesado pra eles também, porque o time do Vila era um timão, cara.
0: Sim,
1: timaço. Eu sempre botava Vila, Tec, nós e Golfinho ali, mais ou menos assim, que achava que chegaria. E foi, eles estavam perdendo 2-0, viraram para 3-2.
0: Sim.
1: Então, exato. Méritos eles têm também. Uhum, né? Não chegou à toa numa final.
0: Exato, exatamente. Com certeza. Oh, daqui a pouquinho, gente, nós vamos falar dos nossos colaboradores aqui. O Neném vai falar dos patrocinadores, dos apoiadores, da torcida. Né? Tem que destacar aí para vocês que é importante, né? É uma comunidade inteira, comunidade ali da região, da Rua Tubarão, ali... A famosa e tradicional, como era conhecida antigamente, Área Verde, e não muda ainda, né? Continua como Área Verde ali, então, pessoal lá do Bar do Leandro. É, o Jorge Luiz, o Juninho, tá falando aqui, ó, grande Alceu.
1: Ah, o Juninho é gente boa.
0: O Juninho se escondeu, eu não vi ele aparecer lá,
1: acho,
0: né?
1: Acho que a Fernanda deu o homem em casa.
0: Tem que segurar de vez em quando, sim. O meu amigo Carlinhos, bom dia, Pique, Neném, festa linda, top, tá mandando um abraço aqui. Vai ter outra, né, Neném?
1: Vamos fazer pros jogadores, agora, né? Fazer isso. Pros jogadores aí.
0: Ô, barbaridade, mas a turma tava se avançando lá, né?
1: Mas era
0: nem
1: povo,
0: Deus,
1: né?
0: Pai, né? Era,
1: deu
0: povo.
1: Tudo certo, né?
0: O porquinho não deu nem pro início, falei que ia ter um porquinho, alguma coisa... Passaram o porquinho no rolê. Não deu nem tempo, cara. Não deu nem tempo de pegar pururuca lá. É, o Everaldo Machado. Bom dia, Evandro e Neném. Tá mandando um abraço aqui pra nós. Parabéns pelo título, Neném.
1: Valeu,
0: O Christian deu boa mais uma vez. Tá mandando um abraço, Christian Porto.
1: Ah, nosso 10 aí, né?
0: Isso, camisa 10 aí da equipe. A Mayara Santana tá mandando bom dia. Não acordou o homem aí, Mayara? Por que que não acordou o homem?
1: O homem se escondeu, hein?
0: Tinha que acordar ele aí pra vir aqui. Tá metendo migué, queria saber de algumas coisas aqui.
1: Polêmico.
0: A Dani tá mandando bom dia e dando risada aqui também, né? Acho que é da questão do Bob. Bob não quis vir, né?
1: Não quis vir, né? A patroa, essa aí é a primeira dama do bar, né?
0: Essa que me fez o convite pra jogar junto aí com a barca, né, cara? Não tinha recebido o convite do Neném, o Neném não acreditou no meu futebol.
1: Você é corneteiro, cara.
0: Parabéns pra nós, estão na escuta. Um abraço pros campeões, o Éder William, treinador.
1: Cara...
0: Treinador, eu achei que tinha me esquecido na final, tava olhando já meio atravessado pra ele.
1: Não, cara, pensa num cara também que...
0: Boa, interessado,
1: né? Interessado, parceiro. Cara, organizado. Uhum. Cara, só tenho a agradecer ao Éder aí pela parceria aí mesmo aí. Cara, falar do Éder é chover no molhado pra mim, porque é um cara que veio, agregou, patrocina.
0: Sim,
1: tá?
0: Legal.
1: Patrocinador, legal. Organizador ali, ele que faz aquelas coisas ali da escalação, tudo, deixa tudo prontinho, tudo certinho. Esse cara aí vive mesmo, ele se vive o futebol e agora ele tá lá em Araranguá, vai botar o Nidos da Coloninha lá também no Municipal lá.
0: Legal.
1: Boa sorte pra ele aí também.
0: E o interessante, né, Neném, é a organização, né?
1: Organização.
0: A gente sempre fala, tem times que o pessoal faz, organiza, coloca o time no campeonato, mas a organização fora de campo também manda muito, né? Como foi falado, começa de uma maneira, mas daí o Bar do Leandro agregou aí a fisioterapeuta, depois agregou o preparador físico e foi agregando pessoas para que o pré... E o pós-jogo fosse excelente. Só o jogo tinha que depender dos jogadores, né?
1: É, só o jogo, cara. Uma pessoa também que eu quero agradecer aí, cara, é o Ricardinho, capitão.
0: Sim.
1: Cara, esse cara vem de graça aí, agrega liderança. Bom, tu fez parte do nosso time ali, né?
0: Sim.
1: Ricardinho ajudou bastante no patrocínio ali dos camisários também. É um cara que só agrega, cara. Ele e o filho dele aí são pessoas especiais aí. Estão com nós dentro... O Ricardo tá com nós desde o começo do... Do bar do Leandro mesmo, né? E outra pessoa também, cara, o Cabeça, cara. O Renan Cabeça, o goleiro.
0: Parceiro também.
1: Cara, eu acho que ele é injustiçado aí. Porque ele merece pegar barca aí pra tudo que é lugar, cara. O cara, se o Cabeça aí de preparadinho aí é um baita de um goleiro, cara. É um paredão.
0: Pegador de pênalti também, né?
1: Pegador de pênalti. Cresce em decisão, não fica com medo, né, cara?
0: Não.
1: Liderança, tu viu, dentro do vestiário ali. Agradecer todo mundo, o Júnior, o Gralha também. Essa gurizada... Essa

0: Gurizada, né?
1: Gurizada.
0: Gurizada aí que fez parte da nossa família aí.
1: O Gil Gonçalves Azevedo, parabéns, meu irmão. É o bar do Leandro, tá mandando um abraço aqui.
0: O Gil lá da Içara, torcedor lá da Içara.
1: Legal.
0: Veio todo jogo aí também.
1: Participando lá na Içara também, lá do Quarentinha, lá no Içarense. Tô lá junto lá com o Vila Nova. O João Gabriel Boaventura, tá mandando um bom dia aqui pra nós aqui. É o Formiga?
0: Ô, Formiga, trabalhador da prefeitura.
1: Falando aqui pra nós, né?
0: Diz que ano que vem vem pra nós, hein?
1: Mas a turma da prefeitura ficou desfalcada na segunda-feira ontem, né?
0: Ah, só tinha a gente embaixo do edredom, né, cara?
1: Barbaridade, né? A turma se passou, eu não vi ninguém ontem nas ruas aí, não sei o que aconteceu. Marlene da Silva, bom dia, parabéns, nosso campeão. Tá mandando um abraço aqui.
0: Dona Marlene aí, esposa do nosso amigo Serginho aí, patrocinador.
1: Opa, que legal.
0: E pessoa do bem, cara. Pensando num casal de pessoas aí.
1: Torcedores
0: que...
1: Torcedor mesmo, né?
0: Serginho tem de vídeo grade. Dele ali na grade, cara.
1: Isso, de grade, torcedor de grade mesmo.
0: Ele disse que não é velho. Eu não sou velho, sou guri, cara. Tenho 67 anos e vai pra cima. Gente boa.
1: O Jussemar Alano Borges, grande amigo meu, esse cara aí, parabéns, meu amigo Neném, pela vitória.
0: Nelinho lá da Nelinho Tintas lá também, lá, ajudou também no nosso patrocínio aí, gente boa também.
1: Boa. O capitão do time, o Ricardo Luiz, bom dia, parabéns campeões, vocês são os melhores, orgulho de fazer parte desta família.
0: Olha aí, cara, a pessoa tem que se sentir em casa mesmo, né, cara, quando vem pra um time que é família, que é povão, e eles são assim também,
1: sim,
0: lá da turma do Vinho Moendo, né, cara?
1: Sim,
0: então
1: isso
0: encaixou
1: aí.
0: Tudo, cara, agregou tudo e graças a Deus tá dando tudo certo, né?
1: Ele pergunta cadê o Bob, também tava, não foi trabalhar, eu acho que nem ontem, nem hoje, né, daí disse que tava...
0: Disse que tá gripado, tá gripado.
1: Ai, que dó, tá resfriado, né, Bob? Eu sei, né? O Vitor Costa, parabéns, meu primo, esse cara aí é fera, só orgulho.
0: Ah, isso aí é o filho do falecido tio Rony aí, lá do Farol de Santa Marta.
1: Acompanhando a gente.
0: Também, sempre incentivando.
1: Valeu. O Carlinhos fala aqui, vai ter história esse porquinho, vai ter, né?
0: Uau, o Carlinhos quase saiu na mão lá por causa desse porco, cara.
1: Alessandra Carvalho, deu boa, dessa vez eu tava junto, cheguei só na final aqui, é o Beterra também tá mandando um abraço aqui pra nós, acho que é a mãe do Beterra,
0: deve ser,
1: né?
0: Deve ser, Beterra jogou bem a final, hein?
1: Jogou, apareceu, porque ele falou, cheguei só na final, né? Apareceu.
0: Nós queria matar o homem, né?
1: E vê se tu vai, nos jogos de futsal, porque eu sou o treinador, hein? Vou te dar um gancho,
0: gancho,
1: não tá rendendo, tá fazendo um a favor e dois contra...
0: Diz que tá dando assistência pra todo mundo.
1: Pra todos os lados.
0: Meu Deus, cara.
1: Tá cortando pros dois lados agora, Beterra. Me ajuda, meu amigo. Bom dia, Pique. Bom dia, Neném. Parabéns por esse grande líder, Neném. Parabéns a todas as equipes que participaram do Municipal. Nosso amigo Pedrinho. Pedro Eugênio Coelho, vereador.
0: Pedrinho, gente boa aí também, cara. É uma pessoa do bem, né, cara? Todo mundo fala bem desse homem aí. E que bom que tava aí. Tava torcendo pra nós, né?
1: Parceiraço. parabéns, meu amigo, aqui desde Criciúma. É o William Acosta, tá mandando um abraço aí, então.
0: Ah, William é gente boa. Torcedor do Galo.
1: Isso, o Formiga tá dando risada aqui, a Maiara também. Ô, Maiara, não acordou o homem aí? Barbaridade, brincadeira, né? Vamos ver quem é que tem no WhatsApp, se estão aqui. A nossa amiga Ivonete Ortiz, bom dia, bom trabalho, feliz por estar na melhor companhia. Grande abraço, obrigado, Ivonete. Deixa eu ver aqui, o João Luiz, o pequeno. Abraço pro Neném, tamo junto, tô na estrada, mas tô na escuta.
0: Ô, pequeno, é torcedor ali
1: também,
0: né?
1: Torcedor também, né? Tava lá, torcendo pela gente. Quem tá mandando os parabéns aqui pro Neném é o nosso amigo Márcio Eletricista. Manda um abraço aí, parabéns também pelo trabalho.
0: Tamo junto, brigadão.
1: Isso. O seu Amauri, lá da Panificadora, parabéns aí à equipe do Bar do Leandro por este título, grande vitória, parabéns, Neném.
0: Tamo junto.
1: Um abraço aí.
0: Brigadão.
1: O nosso amigo Marcão, Marcos Arendt, bom dia, Pique, manda os parabéns aí para o Bar do Leandro, o Neném, o Bob, merece, estavam muito nervosos antes de começar o jogo aí, mas deu tudo certo, um grande abraço aí.
0: Ah, o Marcão é da nossa comunidade ali agora também, né? Gente boa pra caramba.
1: Aquele ali também é outro parceiraço aí, nosso, que eu vou te falar, né? O nosso amigo Peruso, da Barbearia Raiz do Sul, tá mandando aqui um bom dia, grande abraço, vitória merecida, parabéns.
0: Obrigadão.
1: Ele que fica com o trailer às vezes ali nos jogos ali, fica nos outros lugares lá, nosso amigo aí também acompanhando. Deixa eu ver quem mais que tá por aqui. É, o William Correia, bom dia, Pique, meu irmão, neném, parabéns pela vitória, você merece muito.
0: Ah, o William da Calhas Caxias
1: aí. Calhas, isso.
0: Meu irmãozão aí, tá junto, sempre aí nos apoiando também aí.
1: O Florencio, parabéns, pessoa boa e do bem, um abraço.

0: Aço. Tá mandando um abraço aí Florencio também.
1: Ah, o da Madeireira, né?
0: E, não, é o Florencio e o Josefino, não sei se é, não sei se é. O Neném vai treinar meu Grêmio, o Thiago Camargo tá falando aqui, hein?
1: Ah, nosso Grêmio, meu Deus do céu, nem vamos lembrar, né?

0: de calção, camiseta e meia. É um pós-jogo, sempre tem que ter uma cervejinha, um refrizinho pro pessoal. Alguém que vem de fora precisa de uma gasolininha, sim, alguma sim. coisa. Então, é bastante coisa em 6 jogos. A premiação do campeão praticamente não dá para nada, né, Neném? Podemos dizer.
1: Não,
0: eu nem
1: paga
0: sei
1: nem
0: é
1: a festa da final, praticamente.
0: Exatamente. Então, se nós formos analisar, precisa de parceiros, né, cara? Precisa de patrocinador, não é verdade?
1: Cara, o futebol amador, para ele viver e respirar, tem que ter patrocínio, cara. Sem patrocínio, tu não consegue nada.
0: Sim.
1: Por isso,
0: exato.
1: Graças a Deus, eu sou bem visto aí na comunidade e tenho bastante, cara. O povo ali me ajuda mesmo.
0: Que bom, né, cara?
1: Tem gente até que pede nem pra botar o nome na camisa e nada, só vai lá e ajuda todo o joguinho, tá lá o dinheirinho. E é assim, cara, tem que se puxar. Tem
0: e
1: que
0: porque ver o resultado também, né?
1: Ver o resultado,
0: né,
1: ver as coisas boas
0: isso,
1: acontecendo,
0: isso,
1: né?
0: Isso,
1: querendo
0: exato.
1: Ou não, tá lá o teu nome lá estampado lá, campeão
0: isso.
1: do Balneário Rui do Silva, ah, tá lá.
0: Isso.
1: Os patrocínios todos ali. E é caro, cara.
0: É caro.
1: Tudo é caro, né, cara?
0: Você imagina, são 12 equipes que participaram aqui da competição, 11 ficaram pra trás, o título ficou no Bar do Leandro, né? Unidos da Colônia nesse ano. E o ano que vem as outras equipes vão se reforçar e também tem investimento.
1: Tem que ser, cara.
0: Equipes, né?
1: Tem que ser, porque se tu quer. Tu vai botar um pra mais. Vamos botar ali pra brincar. Tu vai gastar praticamente a mesma coisa.
0: Sim.
1: Então
0: sim,
1: bota
0: com
1: pra
0: certeza.
1: Competir, cara. Bota
0: sim.
1: pra competir, tenta chegar. Igual a gente tá chegando aí. Estamos em 3 finais seguidas, né?
0: Sim.
1: E vamos tentar buscar a quarta.
0: Não vai parar agora. Vai
1: não,
0: disputar o título.
1: 2027.
0: Tinha falado que esse era o último, que nem ia colocar esse ano, mas vamos fazer esse aqui o último daí.
1: Vamos deixar pro ano que vem, né? 2027 é logo ali, né?
0: Boa. Uma das coisas que a gente faz também aqui, eu que gostaria de deixar aqui pro professor Geraldo, né? É que pudesse fazer, claro, vai ter o Interbairros e tal, mas que o Sintético Livre, ele pudesse fazer o Municipal também, como é, né? Porque o pessoal se prepara também pra ganhar
1: Se prepara.
0: É legal a competição do Interbairros, é legal, mas eu acho que o Sintético Livre poderia ser feito aberto, assim, né? Aberto para
1: o povo aqui do Arroio.
0: O povo,
1: né?
0: Do Arroio, assim, para cada um colocar, o Bairro Leandro colocar, o Vila colocar e assim por diante outras equipes ir colocando. Também fui campeão, o último campeonato municipal de Sintético, fui campeão com o Vila ali,
1: a
0: né?
1: Com Vila,
0: faturamos,
1: me lembro.
0: Do Praia.
1: Ganhamos
0: nos pênaltis. O goleiro era o meu amigo Cabeça
1: era o goleiro.
0: Ô, Neném, fala aí pra nós os parceiros, os patrocinadores aí, porque eu sei que é importante a gente destacar esses nomes aí. Da Taça, Arroio Center Materiais de Construção, mas com o nome do seu Zoroastro Barreto. Falar desse cara aí também no esporte, né, Neném? Não tem o que falar, né?
1: Cara, eu acho que toda rapaziada aí já foi treinada alguma verdade. Vez pelo seu Barreto, né, cara? Pessoa do bem, a família do bem ali, né?
0: Sim.
1: Só tenho a agradecer o seu Barreto aí pelo aprendizado também, porque foi um baita de um professor,
0: isso.
1: né, cara?
0: Participou ali,
1: participou,
0: né,
1: participou da nossa infância ali. E é bom ser lembrado em vida, né, cara?
0: Sim.
1: E ele tava lá, faceiro, né? Gente
0: empolgado.
1: Boa pra caramba.
0: Estrela que ganhou um também, título, né? 2011.
1: 2011 passa, né?
0: 2008, Praia. 2009, o Acadêmicos.
1: Nossa, eu tava lá.
0: 2010 foi o Golfinho. E 2011 foi
1: o Estrela.
0: Daí 2012 foi o Mar Azul.
1: É, o Mar
0: dos
1: Azul
0: que eu lembro. Daí depois veio o Aragana, daí depois veio o Família, eu acho que ganhou.
1: Foi o Atec, né?
0: Pai e Filho.
1: Família não, o time do Testa ali.
0: Do Testa, isso. E aí foi indo, né? Agora alguns eu não lembro. Ronald Teixeira demorou pra ganhar, ganhou um.
1: No meu primeiro ano eu ganhei. Segundo já perdi, já saí com a Copa com faixa.
0: Aí agora o terceiro. O Juventus jogou muitos campeonatos e ganhou um também, né?
1: Ganhou em 2023, eu tava?
0: 2023,
1: né? O Maico Viana, nós ali fizemos uma fusão ali.
0: Exatamente, conseguiram vencer ali também. Então. E não é fácil, gente, ganhar 2 títulos no município aí. E ainda mais chegar em 3 finais seguidas.
1: Seguidas.
0: Complicado, gente, no campeonato.
1: Vamos em busca da quarta.
0: Olha aí. Fala aí, Neném, os patrocinadores, por favor, meu irmão.
1: Tem bastante aqui, pode falar?
0: Não, pode falar os
1: Calhas
0: nomes
1: Caxias
0: aí. Calhas
1: Caxias aí, do nosso amigo William, né? O JF aí, Modas Feminina e Masculina aí, do nosso amigo Juninho Pentada aí. O Dom Oliveira ali, da barbearia do Lucas aqui. Gente boa também pra caramba. Uh-huh. O Super das Frutas ali, que o Salvete ali me ajudou também.
0: Boa.
1: A Fátima Confecções lá, a mãe do Luquinha, do Cocota ali, o 01 da torcida.
0: Sei.
1: Tem o Terraplanagem Melão do meu compadre Renan lá. Cara, esse cara aí só tem
0: parceiro
1: o gratidão,
0: também.
1: Cara. Parceiro, amigo, irmão mesmo. Sempre
0: legal.
1: Nos apoiando, cara. Pensa num cara do bem, lutador aí, representa nós por tudo que é lugar aí. Esse cara aí merece de tudo, cara. Tudo
0: Boa.
1: De melhor na vida dele. Tem o FGTS do Gervis ali.
0: Sim. Pingou?
1: Capa Pinga, tá com o Ricardinho lá.
0: Ô, Gervis, e

0: Aí, vamos pingar, né, meu amigo?
1: Eu tenho o Gilmar Azevedo lá da Isara também. Maciel Esportes, que deu o Ricardinho, através do Ricardo ali, conseguiu um patrocínio.
0: Kleder,
1: é.
0: Boa.
1: Extermina a Chama ali do meu amigo Maurício ali.
0: Uhum.
1: Barbearia do Seu Babi, pessoa da melhor qualidade também. Pai e Filhos Pintor, é o Cabelinho Pintor.
0: É, Cabelinho, gente boa. Ouvinte assíduo
1: aí da rádio. Isso. Aí, gente boa pra caramba.
0: Que legal.
1: Nelinho Tintas ali de Araranguá ali, onde o Luciano trabalha.
0: Sim, Luciano lá, né?
1: Isso. 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
0: Parceiro também, né?
1: Parceirão. Carvão do Dani, do meu sogro e da minha sogra.
0: Ah, ali. Pingou o carvãozinho?
1: Pingou, ali pinga, né?
0: Tem carvãozinho lá, bom, é bom?
1: Da melhor qualidade.
0: Lá no bar.
1: Ufa,
0: carvão, rapaz, olha aí então lá no bar do Leandro, lá no bar do Neném.
1: Moreno Lanches ali também, pensa num cara do
0: bem,
1: cara.
0: Gente boa.
1: Gente boa e toca o pagode toda a festa ali. Agradecer o Moreno Lanches aí, pensa num cara gente boa.
0: Sambão pegou bonito, né?
1: Pegou.
0: Ai, quase passemos.
1: A nossa vereadora aí, a Maria Alice Luciano aí, Alice professora, né? Também, cara, é uma mulher que sempre tá ali na comunidade ajudando e apoia e
0: vereadora,
1: nos apoia,
0: né?
1: Bastante.
0: Vereadora Alice.
1: Isso. Aí tem mais uns ali que não aparecem na camisa, que eles pediram só pra ser off, né?
0: Sim.
1: O Rafa Gordo do Capeta ali, do Rafa, do bar do Rafa.
0: Sim.
1: O Bob. Sim. Ajuda.
0: Bob também, pingando.
1: Ajuda. Só corre das entrevistas, mas ajuda.
0: Tá bom.
1: Tem o Careca, um amigo nosso. O seu Serginho, que pensa numa pessoa do bem.
0: Ele é a dona Marlene.
1: Isso. O Mercado Farroupilha também ajudou a gente ali.
0: Sim.
1: O Flávio Show. O Flávio da Vidraçaria aqui na entrada do Arroio ali.
0: Sei.
1: Também nos ajuda. Uh-huh. O doutor Henrique da Câmara de Vereadores ali também deu uma força ali na final.
0: Eu também. Boa.
1: Isso.
0: Boa.
1: É mais esses aí, cara. E agradecer a todos, né, cara? Todos mesmo de coração. Quem ajudou ali por fora no. Ali, né, na churrasqueira, na todo mundo ali, cara.
0: O alemão, não podemos esquecer, o alemão era o dono da churrasqueira, né?
1: Isso, o alemão, o Fernando também, que trabalha na câmera, o lasqueira que assou o porco.
0: Como é que é o filho da dona Edila?
1: Qual o filho da dona Edila?
0: Ah, e agora eu não lembro. Tava ali na final ali, ele pediu pra eu mandar um
1: Robson,
0: abraço.
1: O Robson da Premel.
0: Isso, exatamente. Isso, ele também, tá sempre ali junto,
1: tudo,
0: né, neném?
1: A comunidade toda ajuda, cara. Um vai pegando a forma, já vai saindo, o outro vai chegando, o outro vai limpando.
0: É, teve na final, não teve muito andar com a forma, não, né? A forma não chegava, né?
1: Não chegava, eles avançavam
0: no cara. Mas a turma tava avançando, tava com uma forma, acho que gritaram demais, não sei o que aconteceu. A coisa tava complicada, ela não chegou, não chegava a carne. Aí, qual é que é o nome das filhas do Bob? Ô, Mayara, é Mayara, né?
1: É Mayara.
0: Mayara, manda o nome da tua filhinha aí, que tava vendendo os doces lá. Ô, mas é uns doces bons, cara. Aquele docinho eu comprei. Eu comprei ali, aí a gente comprou lá pra dividir um pouquinho pra cada um lá, e eu peguei o brigadeiro, mas era bom.
1: Não, é docinho gostoso, né?
0: Arrependi de não ter comprado mais. Depois fui olhar, não tinha mais também, então não tinha mais como comprar. Que legal, agora eu não lembro o nome dela ali, mas é a filha do Bob lá que fazem uns docinhos, vendem lá também. O Éder falando aqui, o Éder Luiz, o treinador, lembrando que o bar do Leandro, a última derrota foi no primeiro jogo de 2024, desde lá está invicto.
1: É, nós perdemos as duas primeiras, né?
0: Depois a primeira foi uma chinelada bonita também, né? Foi na primeira?
1: Foi, não, na segunda partida, nós perdemos 6-1 pro Grenal,
0: Colorado. Foi 6-1, né?
1: Aquela
0: chuvarada lá, né?
1: Puta merda.
0: É, o Balotelli jogava pro Colorado,
1: fez,
0: né?
1: Fez 3 gols, acho, naquele dia.
0: Ô, limparam os pés naquele dia lá, né?
1: Depois engrenou
0: e foi embora, né? 2024.
1: Perdemos
0: 2025 não perdeu e aí acabou perdendo os pênaltis, né? Que não conta como uma derrota. Derrota é a perda do título, como o pessoal fala. E esse ano vencendo todas. Ô, Neném, a torcida também, né, cara? Não dá pra deixar de agradecer aí a torcida, né, meu irmão?
1: É a Aninha do Bob.
0: Aninha?
1: É.
0: Ana Laura. É, obrigado aí pela... Ela falou assim, ô Pique, obrigado. Daí eu digo, eu que agradeço esses doces maravilhosos ali.
1: Cara, a nossa torcida fez, querendo ou não, foi o 12º jogador ali.
0: Sim.
1: Cara, os caras vestiam a camisa mesmo, gritavam. Daí, igual eu tava dizendo, cara, tu vê criancinha ali, tipo, com cabeça ali.
0: Sim.
1: 2 aninhos gritando e olha ali, tá o seu Serginho com quase 70 lá... Agarrado no alambrado, cara, aquilo ali não tem... É motivação do início ao final, cara, eles não param de gritar e vão gritando e aceleram moto e... Ai. Mas, rapaz, mas deu tudo certo, a nossa torcida é 0-1.
0: Boa, boa. Ô, Neném, queria te agradecer por ter vindo aqui. Vamos voltar em outras oportunidades, convidar o Bob novamente, a hora que ele melhorar, né? Daí ele vem aqui. O Gralha tá falando, bom dia dupla campeão. Neném e a Dani são merecedores do título, pois se dedicaram, né? Do começo ao fim. Parabenizando aí também.
1: Não, o Gralha aí, Gralha. Um dos parceiros, um dos pilares também, sim, né, cara? Tá, sim, desde o início ali com nós, gente.
0: Ajuda
1: boa
0: bastante,
1: também,
0: né?
1: Pra caramba.
0: Exatamente, deixa eu ver se tem mais alguém por aqui. Bom dia, este time tá melhor que a nossa seleção brasileira. O abraço do Tchê Graxa, tá mandando um abraço aí também pro Carlos da Mecânica JM, mandando um abraço pra ti aí, neném.
1: Abração, obrigado.
0: Quem dera, né? Quem dera. Ô, neném, vamos fazer o seguinte, te agradeço por ter vindo aqui, né? Agradeço e mais uma vez, né? Agora pensar em 2027. Ou então você que se envolve também com a comunidade ali no interbairro, nas brincadeiras, o pessoal gosta, assim, é isso que importa também, né, meu irmão?
1: Isso, onde é pra ajudar, a gente tá sempre aí, cara.
0: Sim.
1: Aí a gente agrega ali, é canastra, é sinuca, é bocha, a turma gosta mesmo.
0: Futsal feminino foi também,
1: né?
0: Foi também,
1: o futsal masculino ganhamos também. E é pro esporte é
0: ali
1: vida,
0: era,
1: né, cara?
0: Ali é Zona Nova Sul, né?
1: Zona Nova Sul.
0: Zona Nova Sul, agora no interbairros.
1: É centro, né? Agora é... Virou centro,
0: sim,
1: ali,
0: sim. Mas no Interbairros entra como Zona Nova Sul, né? Zona Nova Sul.
1: E eu queria fazer um agradecimento especial aí, cara.
0: Fica à vontade aí.
1: Queria fazer um agradecimento especial à dona Daniela aí, a minha esposa. Pessoa aí que não larga a mão de ninguém, que tá ali sempre ajudando o próximo ali. E fez acontecer, cara. Ela por trás ali, rapaz, correria. A Di do Cabeça também, a Cássia, que ajuda elas lá a fazer os papel e... Tem o nosso fotógrafo também, que foi domingo ali, me fugiu o nome dele, o Gabi. Ajuda elas ali também.
0: Sim, sim.
1: Agradecer,
0: sim,
1: a todos mesmo, cara. Agradecer a minha filha que... Ela não sabe, né, a força que ela me dá, cara. Todos os dias ali, quando legal. Ela olha pra mim, pai, essa semana eu tô com uma dor de barriga por causa do jogo. Ela fala
0: ela?
1: Assim, cara. Ela fica tremendo.
0: Olha
1: e,
0: só,
1: cara. A minha mãe...
0: Envolvimento, né?
1: Nossa, sim, envolve todo mundo. Convidei a minha sogra pra vir ver a final... Ela só largou os carvão lá no bar, não, vou pra casa que eu já tô ruim, eu tô com ânsia de vômito, tô nervosa.
0: Olha só
1: que coisa. E envolve todo mundo, cara, envolve todo mundo mesmo, é um sentimento que não dá pra explicar. Uhum. Só quem vive aquilo ali que sabe o que eu tô falando.
0: É verdade.
1: E muito obrigado mesmo de coração a todos aí que ajudou a gente de alguma forma aí, mas em especial a minha esposa, minha filha e minha família aí.
0: Maravilha, o Lucas Barbosa, bora, ano que vem tem mais, tá mandando um abraço aqui pra nós também.
1: Ah,
0: aí.
1: Nosso zagueirão.
0: Zagueirão, gente, Lucas Barbosa, boa. A gente brincou com ele que não sabia fazer gol com o pé, né, teve a oportunidade, não fez,
1: hein,
0: não,
1: cara,
0: fez, se assustou devagar. Com a bola, né, Lucas, foi. Acostumado a tirar, né, enquanto chegou ali ele não sabia se chutava ou se tirava a bola, valeu, meu irmão, tamo junto, tá falando aqui com a gente, obrigado pelo carinho aí de todos, nós vamos finalizando aqui o nosso bate-papo, tá, gente, quero aproveitar também e mandar um abraço pra todos que estiveram lá no, na comemoração do bar do Leandro, lá no título, né, do campeonato, estava presente, estava junto aí com a equipe, né, e muitas pessoas estavam lá me abraçando e falando, poxa, eu acompanho todos os dias a rádio, eu acompanho a oração, eu acompanho a mensagem, eu gosto de ouvir o esporte, eu gosto de ouvir o plantão policial, então muita gente lá da comunidade também acompanha, né, neném? Isso é legal, cara, né, cara?
1: É legal, cara, lá tu é ídolo lá pra eles lá.
0: Deus livre, eu sou fã deles.
1: Outra
0: lá.
1: Coisa também, deixar registrado aí o apoio da Andréia, da Teodora,
0: sim, esposa ali do, sim, Igor, do ali, Igor,
1: que tá passando por um tratamento.
0: Semana
1: de
0: que vem
1: câncer
0: ele vem aqui, ou eles vêm aqui pra gente conversar, inclusive.
1: Aí ela tava direto ali também quando poderia, né, cara? Quando podia, sim, tava ali na grade, ali torcendo e vibrando e chorando, se emocionando.
0: Legal,
1: Aquilo ali tira um pouco daquela dor dela, né? Repentinamente, um pouquinho, mas, sim, dá uma animada nela.
0: Alegria,
1: e...
0: né?
1: Isso, e força na caminhada aí que vai dar tudo certo.
0: Vai dar certo e nós vamos lotar lá o evento que o nosso amigo Igor, semana que vem aqui pra gente conversar, porque vai ter aí um jantar beneficente, né? Em prol aí da Andréia, com certeza vai ser muito legal, tá? O Lucas Mota, ano que vem tamo de novo, tá mandando um abraço aqui.
1: O Cocota?
0: Isso.
1: Ai, mas incomoda.
0: É um pouquinho. E a Yara falando, não é só um time, é uma família, Bar do Leandro, falando aqui também.
1: É, cara, é isso aí que eu tô te dizendo, é uma família, tu vai, pede pra ajuda pra um, pro outro, quando tu vê, tá a comunidade toda abraçada.
0: Exatamente.
1: E é assim, ninguém larga a mão de ninguém.
0: O Paulo Henrique Conceição, não, frouxa, neném.
1: Conhece? O preto do Tunico.
0: Ah, o Tunico?
1: É, gente boa também.
0: Gente boa também, né? Faltou aí o patrocínio do Pescados Tunico,
1: né? É, né, mano? Que vem te
0: ano que vem nós vamos morder aí, meu amigo. Fica tranquilo, tá? Tamo junto. Olha, gente, um abraço pra vocês aí. Fiquem com Deus. Muito obrigado pelo carinho. A gente segue aqui no rádio, tá? 87.9 FM. Ou também no portal verdesmares.com.br. Nossa colega Tati aqui, ela que participou aí das transmissões pela AVM Live, também mandando um abraço aí pra você, neném, pelo trabalho e pelo... Mando os parabéns aí por ser campeão novamente.
1: Ah, Tati, a Tati, pessoa do bem, fizeram uma transmissão.

0: Foi incrível o campeonato.
1: Foi
0: todo,
1: legal,
0: né?
1: Também, né?
0: Parabenizar elas, eles aí também. Aí.
1: Exatamente. Fechamos por aqui, minha gente. Intervalo e nós voltamos em seguida pela 87.9 FM. São 9h19, um intervalinho por aqui. E você acompanha, nós voltamos já já. Ainda tem alguns destaques do esporte e ainda vamos falar das notícias do Arroio do Silva e da região. Convite para a sessão da Câmara de Vereadores. Voltamos já.
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5: 9h20.
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Alô, minha gente, estamos de volta, você ligado aqui na Verdes Mares FM, muito obrigado pelo carinho da sua companhia, estamos aqui com 9 horas e 31 minutos, 9h31, hein? 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Bom dia pro meu amigo, seu José Kinderman. Bom dia, Evandro. Que Deus abençoe você e sua família e toda a sua equipe. Parabéns pelo título de campeão. Obrigado, meu amigo. Um beijo no coração pro senhor e pra família também. Tá ligado aqui na nossa programação. Ligado na Verdes Mares FM. 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

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Pessoal, tem algumas informações do setor esportivo, então, para a gente falar aqui com vocês. Podemos trazer aí os destaques, a movimentação do esporte. Pessoal, hoje a gente também tem sessão da Câmara de Vereadores aqui de Balneário Arroio do Silva, né? Sessão da Câmara de Vereadores nesta terça-feira. Você vai acompanhar o trabalho dos vereadores aqui da nossa cidade. Você vai acompanhar aí, então, todas as informações. Toda a transmissão completa. Primeiro, ao vivo aqui pelo rádio. Quem tá no radinho acompanhando a programação da nossa colega Tati no final da tarde, a partir das 18 horas... É, a nossa colega Tati faz a programação e logo na sequência tem aí então às 19 horas a transmissão ao vivo aqui pelo rádio na 87.9. E se você quiser acompanhar, daí tem o Facebook e o YouTube da Câmara também, tá? A partir das 19 horas, aí com som, com imagem, você acompanhando, você conferindo e vendo aí o trabalho dos vereadores. Vereadores de Balneário Arroio do Silva, um convite do presidente do Legislativo, Pedro Eugênio Coelho, vereador Pedrinho, presidente da casa, juntamente com os demais 10 vereadores, Maicon Oliveira, o vereador Vado, Maicon Viana, Maria Alice Luciano, o vereador Vandrei Barreto, Eve Forquilinha, Elvio Zoc, a vereadora Grace Copete, o vereador Márcio Macan e também o vereador Clailton de Oliveira. São os 11 vereadores de Balneário Arroio do Silva fazendo o convite para a sessão da Câmara. 9h35, vamos falar de esportes aqui no nosso programa.

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E lembrando que o YouTube da Cazé TV não é só... A gente está falando aí da Cazé TV, que está transmitindo todos os jogos da Copa do Mundo pelo YouTube. Tem transmissão também pelo YouTube da Cazé TV de campeonatos, de jogos do Campeonato Brasileiro, jogos da Liga da Espanha, da Liga da Inglaterra, da Liga Italiana e também da Liga Alemã, as principais ligas do país, sem contar ainda que tem transmissão, né, também de Liga dos Campeões, entre outros, tá? 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Gente, nós tivemos os jogos ontem da Série B do Campeonato Brasileiro. Os catarinenses entraram em campo, o Avaí perdeu de novo. É a quinta derrota seguida do Avaí. O Londrina venceu pelo placar de 3-2. O Avaí diminuiu aí, baixou ainda uma posição, está na 18ª colocação, com 10 pontos. O Londrina tem 11. O Avaí está de mal a pior, a situação muito ruim do Avaí aí, que perdeu jogando ontem às 9 horas da noite lá em Londrina, no Paraná. O Criciúma perdeu uma oportunidade de subir na tabela um pouquinho mais. Ficou com 21 pontos porque empatou com o Ceará pelo placar de 1-1. O Ceará ficou com 17 pontos, é o 14º. O Criciúma com 21, é o 6º colocado. Tá? O Criciúma poderia ter ido aí com 2 pontos a mais, ir para 23 pontos. E ficaria aí na 4ª colocação. Hoje o Fortaleza joga contra o Lanterna. O Fortaleza tem 21 pontos, tá? E vai jogar contra o América de Minas. Esse jogo é lá no Ceará, em Fortaleza, no Castelão, às 8 horas da noite pela Série B do Campeonato Brasileiro. As equipes do Sul, na próxima rodada, jogam só na semana que vem. Ou melhor, nesse final de semana, aliás, né? O Avaí joga contra o Cuiabá domingo, na Ressacada, em Florianópolis, dia 21, às 11 horas da manhã. O Juventude joga fora de casa contra o São Bernardo, que é o líder. Jogo complicado aí pro Juventude. Jogando fora de casa contra o São Bernardo às 5 horas da tarde de domingo. E o Criciúma só vai jogar na terça-feira que vem contra o Lanterna, que é o América de Minas, às 8 horas da noite, lá no Independência. Série B do Campeonato Brasileiro para vocês. Copa do Mundo, hein, gente? Copa do Mundo! Nós estamos falando aqui para vocês, então, de grandes jogos que nós tivemos. Ontem tivemos uma rodada de empates, tá?
4 jogos, 4 empates. O destaque principal foi a Espanha, que não conseguiu furar o bloqueio da equipe do Cabo Verde, tá? E empatou em 0-0. A Espanha, que é uma grande seleção, é uma seleção que tem aí uma oportunidade muito grande de brigar pelos títulos, né? Não começou bem, teve várias oportunidades. O goleiro da equipe do Cabo Verde, o Vozinha, defendeu muito, e o Cabo Verde teve uma oportunidade nos últimos, faltando aí os últimos 5 minutos, nem 5 minutos de jogo, num erro técnico do jogador que errou o passe, errou a escolha, e enfim, né? O empate de 0-0 entre a Espanha e o Cabo Verde. O das 4 da tarde também foi um jogo muito bom, hein? A equipe do Egito saiu na frente contra a Bélgica e a Bélgica conseguiu empatar, mas com um gol contra do Egito. Empate de 1-1. Ontem, às 19 horas, pensa num jogaço também a seleção uruguaia. Que seleção, hein, meus amigos? Não sei se a Arábia Saudita não é uma grande equipe, enfim, mas a seleção uruguaia amassou a Arábia Saudita. Mas, para vocês verem como o futebol não é com posse de bola ou com chances claras de gol. O Uruguai teve 14 ou 15 escanteios a favor. A Arábia Saudita saiu na frente pelo placar de 1-0. O Uruguai foi empatar, faltava 5 minutos para acabar o jogo. 1-1 placar. Claro que o Uruguai teve chances, teve bola na trave. O goleiro fez milagres também da Arábia Saudita. Mas um empate de 1-1. Grupo H, tudo embolado. E ontem, às 10 horas da noite, o Irã acabou empatando com a Nova Zelândia em 2-2. Jogo de 2-2, empate também. Os grupos que estão todos empatados é o grupo B, Suíça, Canadá, Catar e Bósnia com 1 ponto. E esses grupos, o G e o H, Irã, Nova Zelândia, Bélgica e Egito, Uruguai, Arábia Saudita, Cabo Verde e Espanha. Hoje é dia de acompanhar aí 3 jogos, tá? Isso porque amanhã tem um jogo a 1 hora da madrugada, que não é um horário legal pro pessoal estar acompanhando, né? É amanhã, no caso, hoje até meia-noite ainda é hoje, né? Aí amanhã já começa a 1 hora da madrugada. Então, podemos dizer que da virada da noite para hoje, amanhã, tem um jogo entre Áustria e Jordânia. Às 4 horas da tarde, França e Senegal, jogão.

hein? Vai ser um jogo bom, a equipe do Senegal não é boba não, a equipe africana forte. Aí depois nós temos às 19 horas pelo grupo I, o grupo da França, o Iraque contra a Noruega. E aí a estreia da atual campeã, a Argentina, 10 horas da noite, vai jogar contra a Argélia. Argentina e Argélia, primeiro jogo aí então, que a gente vai destacando aqui pra vocês. Rodada de hoje, Copa do Mundo, 4 da tarde, França e Senegal, 7 da noite, Iraque e Noruega, e às 10 horas da noite, Argentina e Argélia. São os jogos da Copa do Mundo, são as informações do setor esportivo que a gente trouxe aqui pra você. 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Amanhã vamos voltar a falar de esportes aqui com vocês, tá bom? Ó, a minha amiga Mari tá aqui com a gente, né? Tá mandando bom dia aqui. Torcedora da Argentina, e não é por menos, né, Mari? Ela que é argentina e está aqui, então, em Balneário Arroio do Silva. Bom dia, vamos Argentina, é hoje. Isso. Tem uma rivalidade muito grande entre brasileiros e argentinos no futebol, né? Já foi muito maior. Tava acompanhando esses tempos aí um vídeo em... Hoje os nossos jogadores, eu não sei os jogadores argentinos, porque eu não acompanho muito, mas eu acompanho alguns jogadores na seleção brasileira e a gente vê que eles reclamam demais da questão de uma entrada mais forte, uma falta, alguma coisa, né? A gente vê os nossos jogadores brasileiros aqui, eles estão meio meigos, vamos falar assim, né? Agora, incrível, um jogo que eu acompanhei, eu acho que foi 1993, eu acredito que foi. Rapaz, vou dizer, o Brasil e a Argentina era pancadaria, não era nada. Tem vídeos aí, você pode procurar no YouTube, né? Jogos Brasil e Argentina dos anos 90, era pancadaria mesmo, e não tinha, gente, apanhava e entrava, levantava e ia pro jogo. Brasil e Chile, Brasil jogou eu vi um jogo contra o Chile, os melhores momentos, ou se podemos chamar de melhores momentos, o chileno quase arrancou a perna do ex-lateral branco da seleção brasileira. Então, mas hoje, mais especificamente, não é pela questão, mas é porque eu converso com muitos amigos assim, a Copa passada, né? É obviamente que em primeiro lugar, sempre torcendo pelo Brasil, depois a gente, né? Alguns não gostam, mas a gente torcia pela Argentina. Eu conversando com alguns amigos, por questão, né, de todo o futebol que o Messi apresentou, de tudo que ele tinha aí, e a possibilidade de ele ser e consagrar como campeão mundial pela Argentina, e foi o que aconteceu. Agora, a minha amiga Mari, que é brasileira, eu falei essa, que é a Mari argentina, né? Isso, mandou um abraço aqui pra nós. Agora a minha amiga Mari, que é brasileira, tá aqui com a gente mandando um bom dia. Ela fala aqui, bom dia, uma terça gelada, mas com a graça de Deus abençoada para acordar e seguir em frente. Essa Copa está um espetáculo, seleções menores estão com uma garra, dá gosto de assistir os jogos. É por isso que a gente fala, né? Nossa seleção também, né, gente? Nossa seleção também tem que demonstrar um pouquinho mais de garra. Futebol tem. Eu sempre falo quando... Eu gosto muito de participar, né? Dos jogos, enfim. Tô sempre participando de campeonatos, alguma coisa assim. Muito tempo na minha vida participei também. Porque o esporte, pra mim mesmo, pro Evandro aqui,
o esporte foi futebol. Eu não pratiquei outro esporte, não tive outro esporte. Eu faço uma corridinha aqui, bicicleta, eu aprendi a andar de bicicleta, mas não circulo de bike, assim. Não, pra mim foi o futebol mesmo, né? Academia eu vou porque é importante, mas o esporte mesmo que eu me dediquei a vida foi o futebol. E eu sempre falei, tem equipes que tem um grande time, né? Tem muitos bons jogadores, habilidosos, tem muita coisa legal. Só que falta vontade, falta garra, falta ânimo, falta sangue correndo nas veias. E é o que acontece às vezes no nosso futebol. E falta isso pro futebol brasileiro, né? Em alguns determinados jogadores, porque eu vi alguns jogadores no primeiro jogo da Copa do Brasil, jogadores que estavam andando em campo, sem vontade nenhuma, ou muito nervosos, ou... Não sei, não dá para entender. Que jogadores nos clubes deles, eles são jogadores extraordinários. Um dos os melhores, quase nas suas posições. E na seleção brasileira, os caras não rendem. Eu não sei se falta sangue, se falta motivação, se falta algo assim. Mas olha, fica difícil, né? Aí você vê, como foi falado aqui pela Mari, as seleções menores, tudo bem, uma vontade, uma garra. Você pega aquele jovem do Marrocos, que não sei quem é, se todos assistiram a partida, tinha um menino de 18 anos, menino, jogando uma Copa do Mundo e parecia que era um veterano. Não parou de correr um minuto, direto. E é uma seleção que, teoricamente, não tem grande expressão a nível mundial. Para não dizer que não tem expressão nenhuma, Marrocos a nível mundial não é uma seleção que coloque medo, assim. Chegou só até hoje numa semifinal de Copa. Então, convenhamos, não dá, né? O Brasil precisa um pouquinho mais. A Mari falando aqui, eu amo esportes, mas futebol também é o meu favorito, tanto que estou na luta para formar um goleiro. Tomara aí que dê certo, né?

Muito bem, pessoal, antes da gente finalizar, eu acho que é um assunto interessante que estava ali na Zero Hora de Porto Alegre, achei muito importante, eu acredito que poderia ser colocado já no Balneário Arroio do Silva, uma possibilidade, ou nos grandes eventos que a cidade tem, ou deixar realmente aí nas ruas da cidade. Eu sei que o pessoal, não são todos que circulam, né, mas em grandes eventos é importante. As imagens de câmeras de Porto Alegre passam a contar agora com reconhecimento facial. Sistema desenvolvido pela Procempa também permite buscar veículos pela cidade. Desde sexta-feira, dia 13, então, né? Acho que foi sábado. Sábado, dia 13, ou sexta, dia 12. Eles erraram aqui a data. Tá na Zero Hora de Porto Alegre. Imagens captadas por 23 câmeras da Prefeitura de Porto Alegre já podem ser usadas para encontrar pessoas desaparecidas, tá? Mas eu não vejo apenas com essa questão de pessoas desaparecidas. Eu acho que é importante a gente focar naquelas pessoas que estão foragidas da justiça, né? Reconhecimento facial, alguma coisa assim. Vai apontar, opa, tem aqui uma pessoa que está sendo procurada, tem alguma coisa em aberto. Acho que seria interessante aqui para o Arroio do Silva. Só que a gente já está com pouco investimento. Eu acho que o seu Jorge, prefeito Jorge, Luiz Freitas, o prefeito de Balneário Arroio do Silva, ele poderia fazer um investimento, colocar investimentos aí com mais câmeras de vídeo monitoramento. Ajuda na segurança. Eu sei que o pessoal está tentando questão de coletes para a Polícia Militar, coletes à prova de bala. Eu sei que tem a Polícia Militar precisa de automóveis, precisa de equipamentos. Eu sei que o governo do estado tem que mandar, quem sabe, um delegado para cá, tem que mandar mais policiais militares. Eu sei que isso, sim, é o necessário, é importante. Mas eu acho que importante, eu não vou dizer nem eu acho, eu creio e acredito, né, que as instalações de câmeras de vídeo monitoramento que possam ser utilizadas e que possam alertar aqueles que muitas vezes querem cometer algum delito, alguma coisa, a Polícia Militar pode utilizar, a Polícia Civil pode utilizar nas investigações, a Polícia Militar vai buscar essas imagens.

0: imagens, vai ter acesso. Então, acredito que para melhorar a segurança precisamos. Como nós estávamos falando, a crescente de furtos, alumínios, essas coisas têm sido grande. Vamos ver, quem sabe seja interessante. E nessa parte de reconhecimento facial, muito importante também, principalmente em grandes eventos. É, virada do ano, aniversário do município, verão, festa do peixe, nós termos aí para ser analisados, né? Reconhecimento facial, opa, aquele ali está em débito com a justiça, vamos lá e vamos fazer o dever. Gente, 9h53, vamos finalizando por aqui então a nossa participação de hoje dentro do nosso Cidade Alerta. Agora a gente vai com o Bom Dia Cidade. E todos vocês acompanhando aqui a nossa programação. Vamos fazer o seguinte, nós vamos fazer um intervalinho e daqui a pouquinho a gente volta então. Tem previsão do tempo, tem a nossa mensagem, tem as curiosidades do dia. Vem com a gente, intervalo é rápido e nós voltamos já já.
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Gente, vamos fazer o seguinte, então. A gente vai começar a nossa mensagem de hoje, então, a mensagem desta manhã que a gente traz aqui, manhã de terça-feira. Vamos lá, então? A mensagem desta sexta-feira, eu começo falando sobre a palavra de 2 Coríntios, capítulo 4, versículo 17. Pois os nossos sofrimentos leves e momentâneos estão produzindo para nós uma glória eterna que pesa mais do que todos eles. Então a glória, o agir de Deus em nossa vida, né, ele é produzido nos momentos de sofrimento, que são leves e momentâneos. Às vezes pode ser um pouco mais pesado, que a gente não entende porque está passando por isso, mas são momentâneos também, eles passam. Nós vivemos, né, numa produção para a glória do Senhor. E é importante a gente dizer que a própria palavra de Mateus, Jesus Cristo falou em Mateus capítulo 5, versículo 12, alegrem-se e regozijem-se, porque grande é a sua recompensa nos céus, pois da mesma forma perseguiram os profetas que vieram antes de vocês. Então grande é a recompensa que Deus tem para nós quando o mundo nos fizer chorar, nos fizer sofrer. Porque, como diz o louvor que nós vamos tocar hoje, o mundo pode até fazer você chorar, mas Deus te quer sorrindo. Eu vou além, o mundo vai te fazer chorar. As dificuldades que você vai enfrentar irão te fazer chorar. Sim, irão fazer você desanimar, irão fazer você ficar cansado, irão fazer você ficar cansada, e irão realmente fazer com que você se esgote e pense em desistir. Desistir de tudo, inclusive desistir até de viver. Mas a boa, perfeita e agradável vontade do Senhor é que Ele nos quer sorrindo, quer que tenhamos vida e vida com abundância, e quer que nos apeguemos a isso. A 2 Coríntios capítulo 7, versículo 17, pois os nossos sofrimentos, leves e momentâneos, estão produzindo para nós uma glória eterna junto ao Senhor. Então, sabemos que o mundo vai nos fazer chorar, o mundo vai nos prejudicar. Pessoas, coisas, decisões precipitadas e erradas, coisas que acabam nos fazendo pesar demais, querendo com que possamos desistir. Mas Deus nos quer sorrindo, Deus nos quer com vida e vida com abundância. Por isso, Deus está neste momento com você. Fale com Ele, peça direção, peça ajuda. Deus está com você. O mundo pode até fazer você chorar, mas Deus, Ele te quer sorrindo. Bom dia e uma abençoada terça-feira.

trouxe aqui. Ele te traz aqui neste momento através desta mensagem. E Ele quer aliviar os teus sofrimentos, o teu cansaço, o teu desânimo. Sim, porque Ele, o Senhor, é o autor da fé, do princípio ao fim. E é Ele quem vai nos ajudar. Ele que vai sustentar nos nossos momentos de tormentos. E se vier, e vai vir, sim, com certeza, as noites traiçoeiras, a cruz será pesada, a dificuldade que você está vivendo neste momento, mas Deus está contigo. E o mundo vai fazer você chorar. Eu repito para você, não é que o mundo pode fazer você chorar, o mundo vai. E o inimigo quer que você chore, quer que você desanime, quer que você blasfeme, quer que você fale que não existe Deus, que Deus não se importa contigo. É a noite traiçoeira, é o inimigo querendo colocar essas inverdades, a mentira na tua mente. E o mundo vai querer fazer você chorar, sim, mas Deus te quer sorrindo, Deus te quer com vida. E vida com abundância, com alegria. O mundo vai te fazer chorar, meu amigo e minha amiga, mas tenha fé, tenha força, porque Deus te quer sorrindo com certeza. E é isso que nós devemos entender. E Ele te traz aqui, sim, sim, para aliviar os teus sofrimentos, porque existe uma grande recompensa. Como eu falei, o versículo de Mateus, do capítulo 5 ao 12, alegre-se e regozijem-se, porque grande é a recompensa nos céus de Deus. Esse versículo nos ensina uma importante lição de fé e perseverança. Jesus nos diz para nos alegrarmos e nos regozijarmos, mesmo quando enfrentamos dificuldades e perseguições. Por quê? Porque nossa recompensa é grande. Deus vai nos recompensar através da nossa fé, através da nossa persistência, da nossa perseverança. E quando nós falamos em recompensa, nós temos que ter um cuidado para não colocar, para as pessoas entenderem que a recompensa será financeira. Não é apenas isso que Deus quer nos recompensar, Ele pode nos dar. Porque Ele é dono do ouro e da prata, de tudo que existe. Mas não, nós temos que entender que a recompensa ela é muito maior. É uma recompensa de paz, é uma recompensa de gratidão, é uma recompensa de receber o Espírito Santo do Senhor. Mas Evandro, como que eu vou me alegrar e agradecer e dizer obrigado, Deus, porque eu estou passando por dificuldades? Claro que ninguém vai fazer isso. Mas nós vamos orar, pedir forças. Nós não vamos desanimar. Nós não vamos desistir. Nós não vamos entregar os pontos. Nós não vamos afundar de jeito nenhum. Nós vamos seguir. Nós vamos continuar. E nós vamos depois agradecer a Deus por ter nos fortalecido em meio às dificuldades. É claro que ninguém quer agradecer porque está passando por tribulações. É claro que as tribulações desta vida podem nos fazer e fazer com que os nossos olhos se desviem de Deus. Mas neste momento é preciso realmente evitar que o desespero ganhe terreno em nossas vidas. Porque as tribulações nos fazem ir e ter um desespero muito grande. Quando vivemos nossa fé e visamos seguir os ensinamentos do Senhor nosso Deus com o Senhor Jesus Cristo, podemos e vamos encontrar oposições e desafios. O mundo vai nos fazer chorar. O inimigo vai querer nos ver chorando, porque a alegria dele é nos ver chorar, é nos ver sofrendo, é colocar em nossa mente, em nossos pensamentos, que Deus não se importa, que Deus não nos vê, não ouve a nossa oração. Mas é isso que eu falo. Deus te quer sorrindo e você tem que acreditar nisso que eu te falo, meu amigo e minha amiga. Nós devemos encontrar alegria em nossa fé e confiança em Deus. Por isso, se você está passando por momentos difíceis, momentos complicados, quando as coisas estiverem difíceis demais e você não está mais aguentando, lembre-se,
grande será a sua recompensa. Persista, persevere, não deixe-se derrotar por este mundo, pelas noites traiçoeiras, porque o mundo quer te derrubar. Sim, o inimigo, porque o mundo jaz do maligno. O mundo vai querer fazer você chorar, sim. Só que no fim, é Deus que dará um grande consolo para você. É isso que você tem que entender. Grande será a sua recompensa. Então, seja qual for o teu problema, fale com Deus agora, tá? Dobre os teus joelhos, pede orientação. Ele vai te ajudar. Ele quer fazer isso para você. Alegre-se na esperança, seja paciente na tribulação e persevere na oração. É a palavra de Romanos, capítulo 12, versículo 12. Deus te chama neste momento para aliviar os teus sofrimentos, para aliviar a tua dor, para aliviar a dificuldade que você está passando neste momento. Em qualquer área da sua vida, Deus quer aliviar isso. Apenas entregue isso para Ele, em oração. Dobre os teus joelhos, porque as noites traiçoeiras vão chegar. Mas Deus quer te ver sorrindo. Bom dia.

Ainda se vier, não. Chegarão, ou já chegou, ou você está passando por isso agora. A cruz está pesada demais, você não aguenta. Mas Deus está contigo, Senhor Jesus Cristo está contigo. O mundo está querendo fazer você chorar. O mundo está fazendo você chorar. O inimigo está sorrindo de alegria porque você está sofrendo. Mas Deus quer te ajudar, Ele quer fazer você sorrir e glorificar o nome dEle. É por isso que nós temos que entregar, ao Senhor todo o nosso peso, o nosso fardo. Não desista, persista, persevere, continue. Grande será a sua recompensa da oração, da insistência, porque a insistência, ela ajuda na resistência. Tá difícil? Tá complicado? Tentou de todas as maneiras? Então faz o seguinte, tente da maneira certa. Aí, Evandro, mas eu já tentei orando. Tente mais um pouco. Dessa daí você não pode desistir nunca. Perseverar é não desistir. E a perseverança é a chave principal para uma vida com Deus, para uma vida com Jesus. É por isso que nós temos que entender. Persevere, meu amigo e minha amiga. Continue, pois os nossos sofrimentos, leves e momentâneos, que estamos passando agora, estão produzindo para cada um de nós uma glória eterna. E grande será a recompensa do Senhor em nossa vida. Depois da dor vem a alegria, porque Deus é amor e Ele não quer te ver sofrendo. Pode ser que Ele esteja te ensinando no sofrimento, mas Ele quer te ver sorrindo. Deus te traz agora para você acompanhar isso e seguir isso, porque Ele quer aliviar todo o teu sofrimento. O Senhor Jesus já disse, Ele mesmo falou, né, para que você possa entregar as tuas preocupações, que Ele vai te dar a paz, Ele vai te devolver em paz tudo aquilo que você fizer para glorificar o nome dEle. Pode vir. Você pode estar passando noites traiçoeiras, você pode estar enfrentando momentos

0: de dificuldades sem precedentes, que ninguém pode sentir, e que o mundo esteja fazendo você chorar. E o mundo, quando eu falo, até mesmo pessoas próximas da nossa família, os nossos amigos, nos acusando, falando que somos fracos, que não conseguimos, dando risada muitas vezes daquilo que estamos passando, do nosso sofrimento. Esse é o mundo que quer fazer nos, e que quer nos ver derrotados. Sim. Ah, Evandro, mas como que as pessoas da minha família, como... Acontece, gente. Muitas pessoas já foram acusadas, já foram chamadas de fracas, de fracos. Por quê? Por familiares, dentro de casa. Porque não aguentaram mais. Por amigos, né? Porque não aguentaram mais. Não conseguiram mais continuar. Não conseguiram mais manter aquela força, aquela fé, aquela vontade e disposição que tinha. E isso acontece. Mas é isso que nós temos que entender. Esse mesmo mundo que quer nos fazer chorar é o contrário de Deus. E por mais que as pessoas gostem da gente, são pessoas da nossa família que às vezes falam sem pensar, utilizam esse mecanismo da fala, ao invés de orar e de nos abençoar, orar uns pelos outros, eles acabam nos acusando, nos machucando ainda mais, falando que somos fracos, né? Que não podemos ficar dessa maneira, que isso é uma fraqueza. Não, não é. Mas nós temos a certeza de que se persistirmos, continuarmos, estaremos sim sendo recompensados pelo Senhor nosso Deus. Dobre os teus joelhos, continue firme, persista. A insistência vence a resistência. Eu tenho certeza disso. Que você tenha uma abençoada terça-feira. Eu sei que Deus, o Senhor Jesus Cristo e o Espírito Santo do Senhor está chegando neste momento para aliviar todo o teu sofrimento, tá? Ainda que o mundo esteja fazendo você chorar, Deus te quer sorrindo. Pode até fazer você chorar, mas Deus te quer sorrindo. Eu sei que é difícil, minha gente, eu sei que é complicado, eu sei que são momentos dolorosos, em que realmente pensamos em desistir de tudo, desistir até da vida. Tem pessoas que não têm mais vontade de viver, tem pessoas que não estão mais saindo de dentro de casa, tem pessoas que estão em pânico, pessoas que estão com medo, pessoas que tentaram de tudo, remédios, terapias, de todos os lados. Mas aquele que vai realmente trazer a paz que excede todo entendimento é o Senhor nosso Deus. Pode ter certeza disso, tá? Ele quer ajudar você, ele vai ajudar você e quer. Só precisa que você clame, só precisa que você peça e fale: meu Deus, eu preciso de socorro, socorro-me. Socorro. Não tem problema nenhum quando nós estamos passando por um momento difícil na nossa vida, nós pedimos socorro, né? Para os órgãos competentes, nós ligamos ou para os bombeiros, ou vamos a um pronto-socorro, ou ligamos para a polícia. Por que que, quando a guerra é espiritual, nós não chamamos, nós não pedimos socorro para Deus? Precisamos também. Precisamos aprender a pedir socorro, sim, para Deus. Com humildade. Mesmo que as pessoas estejam te julgando. É isso que você tem que entender. E nós vamos continuar com a nossa manhã maravilhosa aqui de terça-feira, dizendo para você: eu tenho uma notícia para te dar. O mundo vai fazer você chorar, sim. Não é que ele pode, ele vai fazer. Só que Deus te quer sorrindo. E é isso que você tem que entender. E é isso que você tem que colocar. Quando o levante do inimigo vir até você, chegar até tua casa, tua vida, estiver tudo obscuro, tudo difícil, você fale e declare, né? Você está querendo me derrubar, mas Deus é quem me sustenta. É Deus quem me faz sorrir. E a gente vai seguindo por aqui então, né? Muito obrigado pelo carinho da sua companhia. Lembre-se, para a gente finalizar, grande será a sua recompensa, pois os sofrimentos leves e momentâneos estão produzindo uma glória eterna para glorificar o nome do Senhor. Bom dia, minha gente!
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Tá aí, Diego Vitor Hugo, entregador de flor, tocando aqui pra você curtir aqui com a gente, 10 horas e 28 minutos, obrigado pelo carinho da sua companhia e muito bom dia, né? Quero mandar um abraço aí pro meu amigo Silva, o Carlos e a família da Silva Monitoramentos, obrigado pelo carinho, gente, um beijo no coração de vocês aí, Deus abençoe, Deus o proteja, e é isso que a gente, né, tá tentando, né? Estamos aqui, sempre para tentar fazer o bem, levar uma palavra de conforto, de consolo, mas tudo para que o nome do Senhor, não o meu, jamais, né? O nome de Deus seja glorificado para sempre, que todos possam realmente buscar ao Senhor de todo o coração para saber o quanto é bom, quanto é perfeito, quanto é agradável a vontade de Deus para a nossa vida. Toda a minha força, eu sempre falo isso, né, gente? Eu acho maravilhoso quando eu recebo palavras de incentivo, palavra de ânimo, né? Porque às vezes a gente também tá aqui e não sabe se a mensagem que nós estamos passando chega aos nossos amigos, às nossas amigas, aos ouvintes. Alguém que muitas vezes está visitando a cidade, sintonizou aqui na rádio, passou por aqui, colocou no carro e chega uma mensagem dessa naquele momento que a pessoa mais precisava. E eu já recebi muitos e muitos depoimentos, a palavra de atual é feedbacks, né? Mas depoimentos, testemunhos, e que eu

0: sempre digo, poxa, é a resposta da tua oração. É a resposta daquilo que Deus estava percebendo que você estava precisando e com certeza não é eu. É, posso estar, eu vou colocar entre aspas aqui, está sendo usado por Deus para que isso aconteça, para chegar essa mensagem, mas é para a honra do Senhor sempre, né, gente? Sempre, sempre. É por isso que nós temos que falar e tudo que a gente possa fazer para ajudar os outros, né? É, não com aquela algo pedindo algo em troca, com egoísmo, né? A gente faça de coração mesmo, faça bem, que possamos nos diminuir cada vez mais para que o nome de Deus seja exaltado. Esse que é o mais importante. Fazer o bem apenas para glorificar ao Senhor. E é isso que nós estamos aqui. É para isso. Obrigado, gente. Obrigado mesmo pelo carinho. Bom dia para vocês aí, a todos que estão aqui com a gente na Verdes Mares FM. 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São 10h32. Temperatura de 13 graus. Tá gelado ainda. Tem um solzinho, mas tá gelado. A gente vai conferir a previsão do tempo aqui, então, com a Gilsânia, meteorologista da Epagre-Sirã, que nos trouxe a informação logo cedo no nosso programa. E os destaques a gente traz ao vivo, direto da Epagre-Sirã, com a Gilsânia, meteorologista da Epagre, trazendo as informações e previsão do tempo desta terça-feira. Linda, ensolarada, mas gelada. Gilsânia, bom dia. Tudo bem contigo por aí?
1: Tudo bem, Evandro. Bom dia a você, bom dia a todos.
0: Muito bom dia. Estamos começando aqui, então, um dia ensolarado, um dia bonito, mas bastante frio, como já estava previsto também, né, Gilsânia?
1: Sim, sim. Hoje e amanhã são dias bem frios, né? São dias de tempo firme mesmo, massa de ar frio e seco sobre o sul do Brasil. Certo. E um dia ensolarado, mas frio. E aí agora, eu estava olhando, vocês estão começando com a temperatura perto de 6 a 8 graus.
0: Exato.
1: E aí de tarde, ela não deve, a temperatura não deve passar dos 18. Mas hoje tem sol, assim, pelo menos isso. Aí a tarde fica mais agradável, né? A gente vai pro solzinho, assim, tem uma condição mais agradável. Na quarta-feira é outro dia que amanhece gelado, tá? Talvez até mais que hoje. A mínima seja menor do que hoje aí na região. Podem amanhecer com 4 graus, por aí, assim. E depois, durante a tarde, vai aos 20. Segue um dia também bem lindo amanhã, ensolarado. Aqueles dias mesmo marcados pela presença de uma massa de ar frio e seco no sul do Brasil, que são esses, assim, que praticamente não tem nuvens, né, ao longo do período. E ali, sim, na quinta-feira vai ter sol, mas aí já tem aumento das nuvens no decorrer do dia. E a temperatura também, né, amanhece frio, mas a máxima chega aos 20 e tal, mas tem aumento das nuvens, porque na sexta a gente já vai ter instabilidade já no estado.
0: Sim. Exatamente era isso que eu ia perguntar. Então, sexta tem instabilidade e volta a ter frio novamente daí, Jussane?
1: É, na verdade, assim, não é nem que volta a ter muito frio na sequência, mas tem uma frentezinha que passa e outro sistema de alta pressão. Então, é como se praticamente não dá tempo, assim, de esquentar, né?
0: Ah, entendi.
1: Tipo, a gente continua, no geral, com as temperaturas mais baixas.
0: Então, podemos dizer que esses próximos dias, pelo menos até sexta, nós temos dias de tempo firme, isso?
1: Isso mesmo, sexta tem condições de ter chuva lá, né? Até quinta tu pode dizer isso, aí depois na sexta-feira já tem a possibilidade do aumento da nebulosidade, né? E na quinta a gente já tem esse aumento das nuvens, mas, sim, na sexta aí é um dia já que tem mais nublado e tem condições de chuva decorrer

0: geralmente mais tarde de noite até.
1: Muito bem, tá aí a Jussânia, meteorologista da Ipagre-Siran, gentilmente nos atendendo e trazendo as informações aqui pra vocês, ligados na Verdes Mares FM. Vambora, vamos de música então, agora 10h35, já tem curiosidades do dia.
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1: Eduardo Costa com a gente.

0: dia D. Eduardo Costa, pra você curtir aqui com a gente, na Verdes Mares FM, são 10 horas e 38 minutinhos. Bom dia, tá, pessoal? 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Vamos fazer um intervalinho? Daqui a pouco a gente volta, então. Agora são 10h39.
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2: 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Alô, minha gente, estamos de volta, 10 horas e 45 minutinhos, 10h45. Ô, pessoal, vamos fazer o seguinte,

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0: 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Vamos de música então, daqui a

0: pouco a gente volta, tem curiosidades do dia. 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Ok? Vamos nessa então. Daqui a pouco tem música, que é a Joyce oferecendo lá pro Sidney, uma com o Henrique Juliano. Daqui a pouquinho a gente vai pegando aqui. Quem também tá mandando bom dia pra nós aqui é o meu amigo Adriano do Uber. Bom dia, meu amigo. Deus te abençoe. Bora pra mais um dia. Tá mandando um abraço aqui então, Adriano do Uber. Telefone aí pra você então. É o 99948-5971. Bora de música por aqui e a gente volta já já, tá ok?
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0: Olha você curtindo com a gente aqui então. Curtida errada, nosso balanço e o bailaço tocando pra você curtir aqui com a gente. Vamos tocar mais música então? Vamos fazer o seguinte.
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0: Música do Henrique Juliano, que foi pedida da Joyce lá pro esposo Sidney, que tá trabalhando e tá curtindo a Verdes Mares FM.
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0: 3 minutinhos faltando para as 11 horas da manhã. Tá aí então, Henrique e Juliana, aqui na nossa programação na Verdes Mares FM. Obrigado pelo carinho da sua companhia, você que tá ligado com a gente. Isso, vamos fazer o seguinte, vamos falar de curiosidades do dia em seguida para vocês que estão aqui com a 87.9. 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Dona Daniela, bom dia pra você. Tudo bem aí?
1: Muito bom dia.
0: Hoje você não está com frio?
1: Um pouquinho, mas não muito.
0: Um pouquinho, né? Ah, não é muito, é pouquinho. Mas também, né? Não tem problema.
1: Maravilhoso.
0: Agora já tem sol, já dias esquentou de... as paredes, né?
1: Dias de glória chegaram.
0: Exatamente, né? É. Bom, mas vamos lá, tem curiosidades hoje?
1: Temos curiosidades hoje.
0: Então tá bom, no dia 16 de junho, o que, que você vai destacar pra nós aí, as curiosidades pra quem hoje aí, então?
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0: 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Que mais aí, dona Dani?
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1: Agora com esse solzinho, tá? Tem sol, ah, legal, tá legal. Quentinho. 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
1: É
0: tava
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0: 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E quem mais?
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0: 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Então tá bom. Vamos fazer o seguinte, a gente vai tocar música aqui, daqui a pouco a gente volta, então. Tem curiosidades hoje ainda?
1: Temos curiosidades.
0: Achei que só, você só ia falar dos parceiros, só dos colaboradores, mas tem?
1: Tem curiosidades.
0: Tem curiosidades. Então daqui a pouco a gente volta aí, gente!
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3: Bora, Wagner, cantar de corpo e alma.

0: É música pra você curtir aqui com a gente, então, me diz! Corpo e Alma, tocando pra você curtir aqui na Verdes Mares FM. Vamos fazer o seguinte, então? Chegando aí a chamadinha dos nossos parceiros e colaboradores das curiosidades do dia. Na sequência, nós voltamos 11 horas e 6 minutos.
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0: Vamos nessa, minha gente. Vamos falar de esportes aqui, então. Ou melhor, vamos falar das curiosidades do dia, né? Ô, barbaridade. É que eu tava aqui empolgado vendo algumas coisas aqui de esportes, né? E aí, me empolguei, acabei falando, mas não. Pera aí um pouquinho. Vou falar de curiosidades do dia aqui pra você. Nós estamos no 16º dia do... sexto mês, né? De 2026, é 16/6/2026, então, é isso? É isso, 16/6/2026. Nós estamos no 167º dia do ano, representado em números romanos, tudo isso aí, dona Daniela, fica de que jeito?
4: É um C, um L, um X, um V e dois esquinas.
0: Exatamente, tudo isso em romanos completa 167 dias. Equivale a 167 dias. Faltam 198 dias para acabar o ano de 2026. O que, que você destaca do dia 16/6 aí, Dani, dos anos anteriores?
4: Em 1819, um grande terremoto atinge o distrito de Kutch, no oeste da Índia, matando mais de 1.500 pessoas e elevando uma cordilheira de 6 metros.

0: altura e 6 quilômetros de largura.
1: Caramba, cara! Elevando uma cordilheira a mais 6 metros de altura. Um terremoto que aconteceu, né? Em 1819. Já passamos aí, então, mais de 200 anos deste terremoto que aconteceu no oeste da Índia. O que mais?
0: Em 1903, é incorporada a Ford Motor Company.
1: Olha só, então, Incorporation, né? Então, a Ford, simplesmente Ford aí, né? Com os seus carros da Ford, que tem aí... O que tem aí de carros da Ford? K?
0: Tem o Ford K, tem o Ford Fiesta, tem o Fusion.
1: O Fusion. Busca aí mais alguns aí pra gente lembrar aí agora qual é que é a USV.
0: Tem o Ford T.
1: É,
0: foi o primeiro.
1: Agora os novos aí. Qual é que é o SUV da Ford aí que tá competindo aí? Não sei se tem. Ford, que mais que... Eu não lembro todos os automóveis da Ford Company. Em 1903 foi incorporada aí, então foi criada a companhia da Ford.
0: A EcoSport. O Territory.
1: Território, bonita caminhonete essa
0: é
1: daí.
0: Bonita,
1: grande. Estilo norte-americana, né?
0: Aquela bem grandona.
1: Grandona.
0: Tem a Ford Ranger.
1: A Ranger também.
0: A Maverick.
1: A Ranger também era bonita, né?
0: O Ford Mustang.
1: O Mustang, era isso que eu ia dizer. Eu não tava querendo me arriscar, mas o Mustang é da Ford também, né?
0: O F-150, que é americana.
1: Essa eu não conheço daí. Essa já não me pertence mais. Eu só conheço alguns, né?
0: O Escort.
1: O Escort daí é antigo, né? Ford Escort, antigamente, né? Mas aí muitas marcas de automóveis aí. Dentre as principais agora, a Territory, ela não é tão comum assim. Não vejo tantos com a Territory, né?
0: Não.
1: Não, né? Ela não é tão comum.
0: Ela não
1: assim,
0: é tão,
1: né?
0: Comum.
1: O mais comum é a EcoSport. O pessoal tem bastante, né?
0: E o Ford Fiesta.
1: Ford K, Fiesta. Esses são os mais comuns aí da Ford. Ranger também tem bastante. A Ranger é imponente, né? Bonita, grande.
0: Os mais conhecidos no Brasil fica o Ford Ka, o Fiesta, a EcoSport, a Ranger.
1: Sim.
0: Transit.
1: Transit.
0: Que é uma van.
1: Uma van. Ah, essa eu não sabia. Não sabia. Aí então, os automóveis da Ford Motor Company. 1903 ela foi incorporada, tá? O que mais aí, dona Daniela?
0: Em 1950, é a inauguração do estádio jornalista Mário Filho, o Maracanã.
1: O Maracanã foi em 1950 para a inauguração da Copa do Mundo, né? Para a Copa do Mundo do Brasil, a inauguração do Maracanã. O maior público do Maracanã, você sabe aí, dona Daniela? Maior público já registrado no Maracanã?
0: Foi na Copa,
1: se não
0: foi?
1: Me engano, foi na final da Copa do Mundo de 1950, 220 mil pessoas, eu acho, que estavam lá dentro do Maracanã.
0: Aqui conta 199.854.
1: Foi na final da Copa?
0: Na Copa do Mundo de 50.
1: De 50, quase foi, 200 mil, então.
0: Que foi conhecido como Maracanazo.
1: O Maracanaço, que a gente tomou um atropelo do Uruguai. Saímos vencendo pelo placar de 1-0. Depois perdemos tomamos a virada por 2-1. Aí um detalhe, né? O Brasil jogava de branco nessa época, sabia? O Brasil jogava de branco e depois desta derrota, para fazer com que... Eu soube de uma curiosidade que é bem legal. Para mudar essa questão do sentimento de chateação, podemos dizer assim, daquele sentimento de derrota, daquele sentimento de cobrança, porque a seleção não tinha ganhado ainda, era o país do futebol e não tinha ganhado ainda uma Copa do Mundo e coisa. E aí, como aconteceu ali no Brasil, o pessoal acabou mudando e aí passaram para o verde e amarelo. O amarelo, camiseta amarela da seleção. E aí, nós 4 anos depois, foi o início aí, então, da Copa do Mundo de 54.
0: Exatamente, o início da Copa do Mundo FIFA na Suíça.
1: Sim.
0: Teve o início em 1954.
1: No dia 16 de junho. O que mais que tem aí, dona Daniela?
0: Em 1999, a Sociedade Esportiva Palmeiras conquista pela primeira vez o título de campeão da Copa Libertadores da América, depois de derrotar o Deportivo Cali.
1: É verdade. Você não estava por aí ainda, né, Dani?
0: Nem perto ainda.
1: Ainda não, né? Exatamente. Sociedade Esportiva Palmeiras. Eu acompanhei esse jogo aí, né? Foi um jogaço, ganhando do Deportivo Cali. né? O jogo do Palmeiras que ganhou a primeira vez a Libertadores da América em 99. Tem mais?
0: Em 2010, o Butão torna-se o primeiro país a instituir uma proibição total do tabaco.
1: Olha só, gente. É, em 2010, o Reino do Butão é um país localizado, né? Um país interior localizado, então, no sul da Ásia, no extremo leste dos Himalaias. Faz fronteira com a China e ainda com a Índia. E ele fez uma proibição total do tabaco, que seria a nicotina, né? O fumo. Então, olha só que legal, não sabia. 2010. Tem mais alguma?
0: Em 2013, uma inundação de vários dias, centrada no estado de Uttarakhand, no norte da Índia, causa inundações e deslizamento de terras devastadores, tornando-se o pior desastre natural do país desde o tsunami de 2004. Que e coisa, o número, né, de mortos foi superior a 6 mil pessoas.
1: 6 mil inundações, né? Deslizamentos, se tornando aí devastador em 2013, no dia 16 de junho. E ainda?
0: E para finalizar, em 2019, um apagão afeta a Argentina, o Uruguai e partes do Paraguai.
1: Olha, 2019, há 7 anos atrás, o apagão na América do Sul foi um colapso no fornecimento de energia elétrica que afetou quase toda a Argentina, quase todo o Uruguai e partes do Paraguai, deixando mais de 48 milhões de pessoas sem energia elétrica. Que coisa! Aniversariantes do dia, você conhece alguém aí?
0: Eu conheço um. Ah. Ele nasceu em 16 de junho de 1971 e veio a falecer no dia 13 de setembro de 1996.
1: Certo.
0: Ele foi rapper, compositor e ator norte-americano.
1: Sim.
0: O nome dele é Lezane Paris Crocs, mas ele é conhecido como o Tupac Amaru Shakur.
1: Shakur? Tupac Isso. Shakur?
0: Isso.
1: Ele era o quê?
0: Era rapper.
1: Rapper?
0: E compositor.
1: Ele morreu do quê? Não diz aí a causa da morte?
0: Se eu não me engano, ele foi assassinado.
1: É mesmo?
0: É, lesões múltiplas por disparo de arma de fogo.
1: Que coisa. Quem era nascido no dia 16 de junho de 1927, mas faleceu em 2014, o Ariano Vilar Suassuna. Ou Ariano Suassuna, conhecido aí, né? Ele faleceu aos 87 anos aí. Ele teve muitos romances, dramaturgo, intelectual, escritor, filósofo, de tantas coisas aí, então. Foi advogado brasileiro, foi político também, conhecido aqui. Mais alguém?
0: Era isso.
1: Era isso?
0: De que eu conheço são esses.
1: É. Feriados e curiosidades, o que você tem aí? Eventos e feriados?
0: Em eventos e feriados do dia de hoje, hoje é o Dia Internacional da Tartaruga Marinha.
1: Bom, legal.
0: Hoje é o Dia Internacional das Remessas Familiares.
1: Remessas Familiares é um dia celebrado no dia 16 de junho desde 2015, instituído aí pela a ANG, a Assembleia Geral das Nações Unidas, mas eu gostaria de saber o que que é, né? A remessa são transferências de dinheiro que os trabalhadores migrantes enviam para suas famílias em seus países de origem. Não sabia. Legal. Remessas familiares, que eles podem enviar dinheiro, né? A pessoa sai, por exemplo, né? Vão para algum outro lugar e podem acabar enviando aí, então, para seus familiares.
0: Hoje também é o Dia Internacional da Criança Africana.
1: Criança Africana.
0: E para finalizar, hoje é o dia de São Francisco Regis.
1: São Francisco Regis?
0: Exatamente.
1: São Francisco Regis aí, tem alguma questão aí dele ou não diz nada aí? Pelo menos aqui não tem, eu não vejo. Padroeiro dos jesuítas franceses e das rendeiras. Ah, legal, dia é o padroeiro das rendeiras aí, tá? Em fases da lua, nós estamos iniciando a lua crescente. Daqui a pouco vamos para o quarto crescente, então. É, e no dia 21 de junho começa o quarto crescente. Depois nós passamos, então, para direção à lua cheia, que começa no dia 29 de junho. Algo mais aí de curiosidades do dia pra hoje?
0: Era isso.
1: Era isso. Tava meio devagar hoje de curiosidades, né?
0: Hoje tava meio tranquilo.
1: Exatamente. Nós falamos aí das curiosidades e não de esportes. Em nome de quem?
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1: Tudo isso para vocês, meus amigos e minhas amigas, que nós, se Deus quiser, nós podemos até prometer, mas depende de Deus, né? Queremos voltar amanhã, isso, Dani?
0: Isso mesmo.
1: Isso mesmo, então tá. Beijo, beijo, Dani.
0: Beijo, beijo.
1: Até amanhã.
0: Até amanhã.
1: Mas foi rápido, né? Meu Deus do céu, né? Foi a mesma coisa que dar um tapa na orelha de um cego. E nós vamos seguir por aqui, né, minha gente? Vamos fazer o quê, né? Vamos fazer o quê? Eu vou fazer o seguinte...

Vou tocar mais uma musiquinha, daqui a pouquinho a gente volta, já para finalizar e eu ainda, só para reforçar e vocês não esquecerem, aquele cardápio delicioso agora no horário do meio-dia, que fome, hein? Ô, barbaridade, prepara porque a fome é grande, meus amigos, meu Deus do céu. Suflê de legumes, espaguete com bacon, ovo frito, arroz e feijão e o filé de frango à milanesa. Ah, pede a sua aí no 988-103032. Deixa eu pegar a música aqui pra gente tocar. E daqui a pouquinho nós estaremos de volta. Estaremos de volta. Tem rainha musical pra você dançar aí com a gente. Música.

0: Vamos fazer o seguinte? Vamos finalizar aqui a nossa programação aí, fazendo um convite mais uma vez para vocês, meus amigos e minhas amigas, acompanharem então hoje, tá? A sessão da Câmara de Vereadores, a partir das 19 horas, tá? E a gente faz esse convite legal para todos vocês aí, tá, minha gente? Bom, amanhã a gente volta então cedinho aqui com a nossa oração da manhã, convidando você para participar aqui com a gente. Aquela curiosidade, daquela oração maravilhosa, né? Que a gente faz no início do nosso programa. Vou deixar a última do nosso programa aqui também. Beijo no coração, fiquem com Deus. E se assim o Senhor quiser, nós estaremos de volta amanhã com todos vocês, tá? Beijo, beijo e até amanhã, pessoal!
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1: Muito boa tarde. Boa tarde, povo de Deus. Boa tarde, família Arroio Silvense. Como é bom a gente estar bem, né? Como é bom a gente estar recuperado da gripe, graças a Deus. E você também está aí meio aperreado, né? Meio atacado. Fique tranquilo.

0: 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E para não perdermos o costume, vamos fazer hoje o quê? Vamos fazer o melhor dia de nossas vidas. É hoje, é agora, não é amanhã, nem depois da manhã, nem a semana que vem, porque esse dia pode não chegar para algum de nós ou para aquela pessoa que está precisando de ajuda. Então estenda a tua mão, seja alguém na vida de alguém. E para nós começarmos em alta aí a nossa programação, vamos com a primeira palavra de reflexão aí para você, que diz assim: os jovens e adolescentes não costumam ser grandes artistas, poetas, místicos ou escritores, simplesmente porque ainda não amadureceram nos bancos escolares do sofrimento. A dor machuca, mas amadurece, humaniza e converte, tornando-nos mais humildes e mais solidários, mais lúcidos, tolerantes e fraternais. Estamos destinados à felicidade, fomos feitos para sermos felizes, mas também feridos pelo egoísmo. E só pela cruz seremos curados. O Calvário de Cristo ilumina o sofrimento humano, dando-nos sentido, valor, ressonâncias de eternidade. Existem bênçãos, graças e benefícios que só nos chegam através de lágrimas. Definitivamente, é a escada da dor que nos leva mais rápido ao topo da maturidade. Sabemos que Deus tem sempre os olhos abertos e voltados para nós, mesmo quando parece que é noite. Pare e pense. Vamos refletir aí um pouquinho nesta palavra e vamos entender às vezes que a dor, o sofrimento, nem sempre é só mal, é só coisa ruim, é só coisa negativa. Não. Vamos entender que a dor, algumas vezes, em vários momentos da vida da gente, ela funciona como um gatilho para nos levantar, para nos elevar a um nível de maturidade cada vez melhor. Pare e pense. Vamos aos nossos apoiadores, aos horários de culto aí, Juninho. E a gente volta em seguidinha com vocês.
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4: Muito bem, queridos ouvintes, e na continuidade da nossa programação, queremos também agradecer aqui os nossos mensageiros da fé, a minha sogra, a irmã Salete, a irmã Vilma, a irmã Julie, a irmã Tânia e o nosso irmão Nardelles, que estão aí também colaborando com a nossa programação. Deus abençoe a todos.
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5: Estamos de volta aí, dando continuidade à nossa programação de hoje. Muito obrigado pela tua audiência. Obrigado por você estar aqui comigo, aqui junto conosco no programa Pare e Pense. 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Vamos seguindo em frente aí com o programa Pare e Pense de hoje. Hoje, dia 16 de junho, já estamos passando o meio do mês, né? E o tempo tá voando, a gente tá correndo e a gente precisa urgentemente chegar, né, no nosso alvo, né? Que é chegar ao final do ano, mais um ano, e a gente vai batalhar e trabalhar todos os dias para vivermos cada dia o nosso melhor. E lembrando que hoje, então, é terça-feira, daqui um pouquinho nós vamos estar falando aí sobre os nossos cultos e o nosso tempo hoje de oração. Hoje, na verdade, é escola de líderes, né? A gente vai estar ministrando ali uma palavra, ministrando uma mensagem explicativa da palavra de Deus para o teu coração. Então, não falte hoje. Fique conosco ali, venha participar, venha ser abençoado em nome de Jesus, ok? Muito bem, Juninho, olha, eu estava dando uma olhadinha aqui nos meus aniversariantes e hoje nós não temos ninguém para nos mandar um parabéns aí para a galera. Então, a gente faz aquele parabéns genérico, né? Aquele parabéns que serve para todo mundo. Quem estiver fazendo aniversário, quem estiver comemorando alguma data festiva, receba o nosso abraço e o nosso carinho. O meu e o do Juninho. Boa tarde, Juninho.
6: É isso aí, pastor. Muito boa tarde a todos os ouvintes. E é isso. Parabéns genérico é o que temos para hoje, né? Se você sabe, conhece alguém que está de aniversário, quem sabe você mesmo, e gostaria de pedir aí um louvor, alguma oração, pedido de oração, a gente tem aí... Pega papel e caneta ou pega aí aquele grupo do WhatsApp que só tem você, que você usa para anotação, e já anota aí o número da rádio. 4835260961. Nós temos o WhatsApp aqui, você pode estar enviando sua mensagem para fazer qualquer tipo de pedido, tá bom? E temos também o WhatsApp do Pastor Gilmar, que
5: isso,
6: é...
5: Isso, anota aí também, né? Anota aí no caderninho aí, que é o 489-9852-0472. Manda pedido de oração, manda uma mensagem só para dizer assim, ó, tô ouvindo o programa. Oi, boa tarde, Deus abençoe vocês. Já vai ser de grande importância para nós a tua mensagem, a tua palavra. E também você que quer homenagear alguém, quer mandar um parabéns, manda também aqui pro meu WhatsApp que a gente vai estar recebendo aqui na rádio para você, tá bom? Vamos lá, Juninho.
6: Partiu então, pastor, dedicando aí esse bloco musical a Fernanda, que desejou uma boa tarde. Boa tarde para você também, Fernanda.
5: Tá aí com a gente, né? Sempre.
6: Sempre. Pedindo um louvor com Regis Danese. Então a gente vai com o clássico Faz um Milagre em Mim.
5: Opa.
6: E depois a gente vai para Midian Lima, Não Pare. E é isso
5: muito
6: que
5: boa.
6: Temos pro primeiro bloco, pastor.
5: Amém. Vamos lá, então. A gente volta em seguidinha aí com vocês, dando continuidade ao nosso programa.
7: Peça para o Senhor fazer um milagre na sua vida, porque hoje a salvação entra na sua casa.

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6: Muito bem, queridos ouvintes, e na continuidade da nossa programação, queremos também agradecer aqui os nossos mensageiros da fé, a minha sogra, a irmã Salete, a irmã Vilma, a irmã Julie, a irmã Tânia e o nosso irmão Nardelles, que estão aí também colaborando com a nossa programação. Deus abençoe a todos.
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0: Não consigo.
1: Muito bem, gente amiga, estamos de volta e dando continuidade à nossa programação. Lembrando que hoje à noite, então, vamos falar aí um pouquinho sobre o nosso curso, nosso estudo bíblico, né? Aula da Escola de Líderes, hoje à noite, aqui na nossa igreja, na rua Antônio Luiz de Freitas, ali nos fundos do campo de futebol Severes Caíne. E estaremos ali, então, hoje ministrando mais uma aula, mais um momento do curso, onde estamos ali ensinando a palavra de Deus para todos aqueles que desejam aprender, né? Embora o nome leve Escola de Líderes, não significa que todos vão ser líderes. Aqueles que querem, que desejam, que têm o chamado de Deus, vão sim ser escolhidos, vão ser chamados, vão ser separados para serem novos líderes ali na igreja e também nos grupos familiares que a gente está abrindo aí na cidade, né? Eu quero agradecer aí as casas, né? Nosso irmão Serginho, nossa irmã Neuci, lá no bairro Areias Brancas, aqui a nossa irmã Mimi, a nossa irmã Dona Eulina, né? Aqui na rua Antônio, a rua Apolônio Ireno Cardoso, e também lá na casa da nossa irmã Neuzi, nossa irmã Neuzi, o seu Asti, a Nana, ali onde temos já o nosso terceiro grupo familiar aberto aí na cidade, e Deus tem honrado, Deus tem abençoado grandemente. Então, seguimos em frente aí, né? Hoje à noite, então, às 19h30, eu conto com você. Você quer aprender?

0: independente de ser ou não um líder na igreja, você quer aprender a palavra de Deus, quer aprender algumas coisas aprofundando um pouco mais o teu conhecimento, então vem estar conosco ali, participando e sendo grandemente alcançado pela misericórdia do Senhor. Tá bom? Que Deus te abençoe, que Deus te dê graça, em nome de Jesus. São agora exatamente que horas, Juninho?
1: Agora é exatamente 13 horas e 37 minutos, pastor. Vamos com mais um louvor?
0: Sim, mas antes disso eu quero convidar também os nossos ouvintes para quinta-feira, Juninho. Quinta-feira nós temos ali o nosso culto Vivendo as Maravilhas de Deus, não é isso?
1: Exatamente, toda quinta-feira às 19h30.
0: E também domingo. Domingo nós temos o nosso culto da família, culto de celebração, e você é o nosso convidado especial para estar ali conosco, participando e sendo abençoado. Sexta-feira agora nós vamos ter a Noite dos Casais, né? Onde vamos estar ali comemorando, celebrando o Dia dos Namorados, né? Desse mês de junho. E vamos com certeza... ter ali uma noite muito abençoada. Pode ter certeza que a gente vai terminar o culto antes do jogo do Brasil. Então, se alguém estiver preocupado de não ir ou de ir e ficar preocupado, não se preocupe. A gente vai encerrar antes ali a janta, tudo. A gente encerra antes do jogo do Brasil, e aí todo mundo vai ficar feliz, todo mundo vai ficar contente, tá bom? Muito bem, Juninho, então vamos lá com mais um louvor aí.
1: Partiu então, agora nós vamos ouvir Te Louvarei, por Davi Sácer. Já já nós voltamos.

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Muito bem, queridos ouvintes, estamos chegando então aí na reta final da nossa programação de hoje e eu convido você agora a abrir o teu coração mais do que nunca. Eu sei que você já estava aí com seu coração palpitando mais forte, alegre, feliz por poder ouvir as coisas de Deus, a palavra de Deus, o louvor que nós colocamos aqui, que é uma forma de nós pregarmos a palavra de Deus também, cantando, né? E agora sim, uma palavra específica da Bíblia, que está no livro da segunda carta do apóstolo Paulo, escrita aos Coríntios, 2 Coríntios, capítulo 5, versículo 1 e 2, que diz assim: porque sabemos que, se a nossa casa terrestre, deste tabernáculo, se desfizer, temos de Deus um edifício, uma casa não feita por mãos de homens, né? Mas eterna, nos céus. E por isso também gememos, desejando ser revestidos da nossa habitação, que é do céu. Aqui o apóstolo Paulo está deixando muito bem claro a respeito da morte, né? A respeito de nós nos desfazermos deste tabernáculo terreno, que é o nosso corpo, que está aqui neste mundo, nesta terra, e que um dia há de se desfazer. Isso é fato. Se tem uma coisa que o homem precisa entender e colocar muito bem nítido, muito bem claro na sua mente, no seu coração, é que nós temos começo, meio e fim. Vai chegar um momento que esse corpo vai se desfazer. E tudo que nós desejamos na nossa vida é um dia estarmos morando com Jesus na glória. E para isso acontecer, eu dependo

E aqui neste mundo, fazer a vontade de Deus, andar nos preceitos e conceitos de Deus na nossa vida, fazermos o que é agradável aos olhos do Senhor, para que nós possamos, queridos ouvintes, termos dignos de um dia estarmos com Jesus, morando nesta casa celestial, neste edifício celestial que a Bíblia cita aqui, uma casa que não é feita pelas mãos dos homens, que não é o homem que constrói com tijolo, com areia, com terra, com cimento, não, é uma casa construída pela mão de Deus, ela é uma casa eterna, e é nos céus, o que é mais legal, mais interessante e mais maravilhoso ainda, né? A casa terrestre um dia vai se desfazer, mas a casa celestial, esta é para a eternidade. Vamos meditar um pouquinho aqui nessa palavra. A casa terrestre e a habitação do céu. São coisas contrárias, né? Casa terrestre, habitação do céu. Então, a casa terrestre é isso que nós vivemos aqui. A habitação do céu é o que a gente vive depois que a gente morre. Esta é a experiência de muitos filhos de Deus enquanto ainda aqui estão na terra. Muitas vezes gemem em sua casa terrestre, nesse tabernáculo, como o texto fala do corpo físico de agora. O próprio Paulo podia testemunhar dessa decadência do homem exterior. 2 Coríntios 4,16 está nos falando sobre isso. Ele não estava acima desses problemas. Como todos os demais, ele também sofria com as consequências do pecado. Mas como lidava com elas? Gemendo, ou seja, orando, clamando, buscando a presença de Deus e olhando para o céu. Paulo encoraja os cristãos ao mostrar-lhes que a situação atual não permanecerá para sempre assim, ou seja, as perseguições, as dores, as lutas, as provas, nada vai permanecer o tempo todo assim. Hoje os filhos de Deus muitas vezes sofrem com doenças e dores, ou passam por aflições emocionais, e como a nossa existência natural às vezes nos oprime, mas isso logo passará. No céu estaremos totalmente livres de toda fraqueza, desonra e também decadência. Nosso desejo principal não é ser despidos, passar pela morte, mas revestidos, transformados em uma vida abençoada por Deus. 2 Coríntios 5,4 nos fala isso. Isso acontecerá quando Cristo retornar para nos arrebatar para si. Então receberemos um novo corpo que terá uma qualidade totalmente diferente do nosso atual corpo abatido. Filipenses 3,21. Esse corpo glorificado não será mais um tabernáculo, nem será também passageiro. Será eterno. É um edifício divino, uma casa eterna, não feito por mãos humanas, mas que o próprio Deus prepara para nós. Com esse corpo poderemos entrar diretamente no céu. Ele será uma habitação do céu e por isso apropriado à vida de lá. É isso aí que nós vamos viver. É isso aí que nós queremos viver. Viver o dia em que teremos a nossa vida eterna nos céus, louvando e adorando ao Senhor e glorificando a Ele de todo o nosso coração e de toda a nossa alma. Portanto, queridos ouvintes, você que de repente está pensando aí, né, para onde eu vou, aonde eu vou morar a minha eternidade, faça de tudo nesta vida para você morar com Jesus. Faça de tudo nesta vida para você estar com Jesus um dia
nas mansões celestiais

0: que o Senhor foi preparar para nós. Claro que, quando estamos falando de mansões celestiais, estamos falando de formas figuradas. Não é exatamente casas, mansões, como a gente costuma ver aqui na Terra. Não é nada disso. É algo muito maior, maior, melhor e eterno. Isso que é o mais importante, é eterno. Pare e pense. Reflita aí nessa palavra, com certeza Deus vai te abençoar. Vamos agora ao momento de oração, vamos falar com Deus.
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0: Querido Deus e amado Pai, Senhor Santo e Soberano, digno de toda a honra e de toda a glória, colocamos, Senhor, nossas vidas no Teu altar e Te pedimos, ó Deus, que o Senhor venha derramar, manifestar da Sua graça e da Sua glória, do Seu poder e da Sua unção sobre a vida de cada um dos nossos irmãos que estão aí, Senhor, neste momento, sintonizados conosco aqui na Rádio Verdes Mares. Querido Deus, abençoa grandemente a vida de cada um. Aqueles que estão enfermos, doentes, desenganados pela medicina do homem, mas não desenganados pela Tua mão divina, porque Tu és o médico dos médicos. Senhor, estende as Tuas mãos e alcance a vida dessas pessoas onde elas estiverem agora. Sejam, meu Deus, curadas, libertas e vencedoras nas suas vidas. Meu Deus, esta casa, este lar, esta família que está vivendo tempos difíceis, momentos, meu Deus, de embates, são tanto quanto espirituais, como também embates físicos. Senhor, estende as Tuas mãos, quebra esta maldição, quebra esta obra maligna. Meu Deus, coloca paz dentro desta casa, acampa Teus anjos ao redor desta família. Meu Deus, livra eles deste laço maligno de Satanás, que quer levá-los à separação, quer levá-los ao divórcio, quer levá-los à desgraça. Em nome de Jesus, abençoa, Senhor, grandemente a vida de cada um, curando e libertando, ungindo, Senhor, esta água que está aí diante do rádio agora, e aqueles cujos nomes estão aqui em minhas mãos, nessa lista de oração, e os que também estão aí, Senhor, representados em peças de roupa, documentos e fotografias. Em nome de Jesus, Tu és um Deus de perto e é um Deus de longe, um Deus que não se limita a distâncias para agir, para operar. Por isso, Pai, colocamos a vida de cada uma dessas pessoas em Tuas mãos e declaramos a cura, declaramos o milagre, em nome de Jesus. Amém e graças a Deus.
1: Amém. Agora vamos para finalizar o nosso programa de hoje, terça-feira, e se Deus quiser, amanhã, quarta-feira, dia 17, meio da semana, a gente vai estar aqui de novo. E ó, espero ver você hoje lá na Igreja do Evangelho Quadrangular, hein? 19h30 é o horário, Rua Antônio Luiz de Freitas, 164 é o endereço. Vamos ficar com Efésios 6, de Anderson Freire, agora aqui na rádio, e tchau, tchau. Aproveite aí o louvor, aproveite essas palavras. Quem sabe não tem aí algo que você precisa. Até mais.
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0: 14 horas.
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2: Terça-feira de muita música aqui pra você, a partir de agora com Bandas e Companhia, comigo Nando Pinheiro, a voz que te motiva, com o melhor das bandas do sul. Terça-feira muito pra lá, incrivelmente especial. Todo mundo que tá ligado aqui na programação, obrigado pela audiência, porque aqui você sabe, se é Bandas e Companhia, é música de qualidade. Confere aí.

0: 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Fica ligado que daqui a pouco eu volto com muito mais sucessos aqui. 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
3: 14 horas e 18 minutos.
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3: Bandas e Companhia, tocando o que há de melhor pra você. De volta aqui, Nando Pinheiro. Vem que tem músicas de bandas, vem que tem as melhores da regionalidade do sul do Brasil. Bandas e Companhia, vamos conferir as próximas músicas.

0: E aí, tá gostando da nossa programação? Espero que sim, ó. Daqui a pouco eu estou de volta com mais Bandas e Companhia. Não saia daí! 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
1: 14 horas e 35 minutos.
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4: Bandas e Companhia, tocando o que há de melhor pra você. De volta aqui, Nando Pinheiro. Vem que tem músicas de bandas, vem que tem as melhores da regionalidade do sul do Brasil. Bandas e Companhia, vamos conferir as próximas músicas.
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0: Obrigado, mano. Obrigado.
1: E aí, tá gostando da nossa programação? Espero que sim. Ó, daqui a pouco eu estou de volta com mais Bandas e Companhia. Não saia daí! 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
3: 14 horas e 51 minutos.
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10: Bandas e Companhia, tocando o que há de melhor pra você. De volta aqui, Nando Pinheiro. Vem que tem músicas de bandas, vem que tem as melhores da regionalidade do sul do Brasil. Bandas e Companhia, vamos conferir as próximas músicas.
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11: Agora vamos dar uma aliviada no tranco aí e vamos ajeitar o namoro, porque a madrugada vem chegando, meu compadre.

0: coisa linda, Cachoeirinha!
1: Bom demais, bom
0: obrigado,
1: demais!
0: Obrigado, Rick Martins, meu irmãozinho!
1: Obrigado, meu irmão!

0: 15 horas e 8 minutos.
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8: A terça-feira recheada com o melhor do sertanejo universitário para você ficar por dentro das novidades e também curtir o que foi muito sucesso. Agora com Jonatas Gonçalves, estamos chegando. Com a melhor sequência sertaneja.
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1: Imagina a gente milionário.

0: questo Cabarulho.
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0: Que a gente sempre acaba virando assunto delicado nas rodinhas, né, comandante?
2: Com certeza.
0: Chão de avião.
3: Que leve, Belu?
0: Tá

0: Eu acho.
1: Eu acho que não sou o Pedro.
0: O cara não se garante, a culpa é nossa.
2: Nunca.
0: Para

0: o mesmo negócio.
1: Nem um pouco.
2: Mas não é culpado, não. Não.
1: Nunca será.
0: Nunca serão. Guilherme Peruta,
1: seu comandante, bebê.
0: Benuto.
1: Tamo junto.
0: Sucesso!
1: Quem gostou, faz barulho, faz barulho.
0: Obrigado, Goiânia. Que rolo bom, filho. Deu rolo, hein? Obrigado, gente. Sucesso.
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fazer uma canção agora em homenagem ao eterno Cristiano Araújo. Os efeitos dele ainda estão em nós, todos nós. Assim, ó.

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1: O melhor da música sertaneja, do jeito que você gosta, do seu artista predileto. Tem os lançamentos para você ficar por dentro das novidades e tem também o que foi sucesso em evidência ainda rolando por aqui no programa Arena Sertaneja.
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3: 15 horas e 30 minutos.
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1: Avine Vini.

0: llegado. Obrigado, gente.
1: Valeu.
0: Obrigado.
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3: O melhor da música sertaneja passando aqui no programa Arena Sertaneja na edição de hoje. Tudo de bom pra você na audiência, onde quer que você esteja curtindo o nosso programa. Obrigado pelo carinho.

0: De sempre.
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1: 15 horas e 53 minutos.
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0: Sertaneja. É, eu também tô curtindo com você essa linda canção aqui no Arena Sertaneja. Obrigado pela audiência, onde quer que você esteja aqui curtindo o nosso programa.
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3: 16 horas e 13 minutos.
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9: O sertanejo universitário, os clássicos e claro, tudo aquilo do sertanejo rolando aqui na Arena na edição do programa de hoje. O programa continua.
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0: essa ficou boa.
1: Pode bater.
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0: essa é pra ela. Marília Mendonça, essa é pra você.
1: E ficar por isso.
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1: O melhor do sertanejo universitário sempre neste horário com o Jonatas Gonçalves, todo dia tocando o melhor da música sertaneja pra você.
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3: 16:34.
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1: O sertanejo universitário, os clássicos e, claro, tudo aquilo do sertanejo rolando aqui na Arena na edição do programa de hoje. O programa continua.
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0: Faz comigo, vai.
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0: A todos o meu muito obrigado pelo carinho, pela sintonia, pela amizade. Um beijo bem grande no seu coração e até amanhã, quarta-feira, meio da semana, neste mesmo horário. Valeu!
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4: 16 horas e 55 minutos.
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12: Buenas, gauchada amiga de todo o Brasil, estamos começando o nosso programa Morada Campeira, edição desta terça-feira. A partir de agora você fica com o melhor da nossa cultura gaúcha, aqui pela sua rádio preferida, trazendo sempre o melhor da música chucra do Rio Grande. E para começar o programa de hoje, vamos trazendo as primeiras, Darlan Pereira, Vaneira para os Chapeludos e Pedro Taça, certo?

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0: Completando o nosso primeiro bloco do programa, ouvimos aí o Tibúrcio das Estâncias, Caçando Buchincho. Daqui a pouco a gente volta, trazendo muito mais pra você, aqui na sua rádio preferida.
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3: 17 horas e 10 minutos.
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0: Vamos sequenciando o nosso programa Morada Campeira para esta gauchada amiga de

todo o Brasil, que nos honram com a sua audiência, pela sua rádio preferida, a sua rádio do coração. Vamos trazendo o Ivonir Machado, As Coisas do Meu Rincão, e depois o João de Almeida Neto, Coração do Gaúcho.

0: Ouvimos o Lobisomem Metapo de Nojo. É o destaque do nosso programa Morada Campeira, que daqui a pouquinho está de volta.
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3: 17 horas e 25 minutos.
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0: Buenas, gauchada! Vamos prosseguindo com o nosso programa Morada Campeira, a nossa cultura gaúcha em destaque com a boa música do Rio Grande. Tchê moçada lá perto das grotas e depois o Teixeirinha, Aliança de Ouro.

0: Família Mendes, meus filhos, você está ouvindo o nosso programa Morada Campeira, que daqui a pouco está de volta.
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3: 17 horas

0: 8:39.
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7: Vamos prosseguindo com o nosso programa Morada Campeira, aqui pela sua rádio preferida, trazendo melhor da música gaúcha para esta gauchada de todo o Brasil. Doné Teixeira, Tando Mais ou Menos Tá Louco de Bom, e Oswaldir e Carlos Magrão cantando a

0: recolhendo os papéis no chão, os bilhetinhos.
1: Dante Ramon Ledesma, baile de campanha, balanço, buenacho de primeira, que você só ouve aqui no Morada Campeira, que daqui a pouquinho está de volta.
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4: 17 horas

0: e 54 minutos.
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12: Buenas, gauchada amiga de todo o Brasil, o programa Morada Campeira de hoje vai ficando por aqui, agradecemos a sua audiência, agradecemos também os nossos colegas desta emissora que nos dão todo o suporte para o nosso programa estar no ar todos os dias nesse mesmo horário. Vamos deixar as últimas de hoje, Os Mirins, Valsa pro meu pai, Sandro Oliveira, Louco por Fandango e Grupo Portal Gaúcho, A Véia Desdentada. Até a próxima, gaúchos e gaúchas de todas as querências.

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Isso aí, pessoal. Agora são 18 horas e 18 minutos. Obrigado pela sua companhia, obrigado pela sua sintonia. Vai mandando seu alô, vai mandando seu abraço, vai me contando em que lugar do Arroio do Silva você está sempre acompanhando e conferindo a nossa programação. Hoje ainda tem sessão direto da Câmara de Vereadores de Balneário Arroio do Silva. Você pode conferir ela direto do nosso Facebook, no canal do TV Câmara e através do radinho na frequência da 87,9. Você conferiu aí alguns dos nossos apoiadores, mas eu tenho muito mais por aqui. 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

Pra você que tá juntinho comigo. Let's go, girls. 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Man, I feel like a woman. Vamos lá, seguindo por aqui. 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

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Vamos lá, vamos falando sobre Balneário Arroio do Silva enquanto a gente segue por aqui. Quero falar sobre o comércio local que realizou o primeiro sorteio da Copa Premiada no último sábado. O comércio local se mobiliza e realiza o primeiro sorteio da promoção Copa Premiada. O comércio local deu início em junho à campanha Copa Premiada e realizou no último sábado, dia 13, o primeiro sorteio da promoção, uma iniciativa que reúne 50 estabelecimentos credenciados e a parceria da Prefeitura Municipal com o objetivo de incentivar as compras no município e premiar os consumidores durante o período da Copa do Mundo. A cada R$50 em compras realizadas em uma das empresas participantes, o cliente recebe um cupom para concorrer ao sorteio de 3 televisores de 43 polegadas que serão entregues ao longo da edição da Copa do Mundo 2026. O primeiro sorteio aconteceu em frente ao quiosque Los Gringos na Praça Central e contou com grande movimentação e a participação da comunidade, demonstrando o engajamento dos consumidores e o fortalecimento do comércio por meio da campanha. Na ocasião, foi realizado o primeiro sorteio da promoção, consagrando como ganhador Ademir Moraes, que comprou na Mar Loja e levou para casa a primeira televisão de 43 polegadas da campanha. A promoção Copa Premiada segue até o encerramento da Copa do Mundo 2026, oferecendo novas oportunidades para os consumidores concorrerem aos próximos prêmios. A iniciativa reforça a importância de valorizar e prestigiar o comércio local, contribuindo para o desenvolvimento econômico do município e incentivando a população a comprar em empresas participantes. Bacana demais, então de parabéns o comércio local que se reuniu e está com a campanha Copa Premiada. Boa noite pra você! Vamos de música, daqui a pouco eu tô de volta, não sai daí não! Daniel, eu não, e você? E você? Casava de novo?

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0: 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Gente, daqui a pouquinho tem sessão direto da Câmara de Vereadores. Um beijo pra você. Vem comigo.
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Quero aproveitar e mandar um abraço ali pra dona Bernadette Greff. Alô, dona Bernadette, um beijo pra você aí. Até quinta-feira, né? Nos vemos na quinta. Vou rodar a música, daqui a pouquinho tô de volta, não sai daí não. E logo, logo tem sessão da Câmara Direto da Câmara de Vereadores do Balneário Arroio do Silva. Valeu, gente! Fiquem todos com Deus agora, porque eu tô indo com ele.

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Boa noite a todos. Havendo quórum regimental e sob a proteção de Deus, declaro abertos os trabalhos da presente sessão ordinária. Início do expediente. Convido para entrar no plenário e fazer parte dessa sessão a senhora Luciana Alves, Cíntia Bissol, Miriam Varela.

0: Ata. Boa noite a todos. Leitura, discussão e votação da ata da 12ª sessão ordinária do primeiro período de 2026.
1: A ata da 12ª sessão ordinária está em discussão. Não havendo em votação.

0: A ata da 12ª sessão ordinária foi aprovada por unanimidade dos presentes. Passamos à ordem do dia. Discussão e votação, moção de aplausos número 005 de 2026, de autoria do vereador Maicon Campos de Oliveira. O Café Entre Elas nasceu em 24 de abril, a partir de uma conversa simples entre duas amigas empreendedoras que compartilhavam os desafios, responsabilidades e experiências da vida empresarial feminina. Daquele encontro, surgiu a ideia de criar um espaço voltado à união, fortalecimento e valorização das mulheres empreendedoras do município, promovendo reuniões mensais para a troca de experiências, palestras e incentivo ao crescimento profissional e pessoal. O que começou de forma singela tornou-se um grande movimento de apoio e fortalecimento do empreendedorismo feminino. Atualmente, o grupo conta com 35 mulheres participantes, atuantes e comprometidas com o desenvolvimento do comércio local e com a valorização da presença feminina nos eventos e ações da cidade. Ao longo desses 2 anos de trajetória, o Café Entre Elas participou de importantes iniciativas em Balneário Arroio do Silva, marcando presença em eventos municipais e ações comunitárias. Destaca-se também a parceria com a empresária Cíntia, proprietária do quiosque Los Gringos, na Praça Central, cuja união dentro do grupo contribuiu para o surgimento de novos projetos e ideias voltadas ao fortalecimento do comércio local. Entre essas iniciativas, merece destaque o projeto Garota da Praia, ou Garota do Arroio, evento que já está indo para a sua terceira edição e consolidou-se como parte oficial do calendário do município, promovendo integração, valorização cultural e incentivo ao comércio da cidade. Dessa forma, a homenagem desta Casa Legislativa reconhece o empenho, dedicação e contribuição de todas as integrantes do Café Entre Elas, mulheres que, através da união, do empreendedorismo e da força coletiva, vem fazendo a diferença em nosso município e servindo de inspiração para toda a comunidade. Miriam Varela, Luciana Alves e todas as integrantes do projeto Café Entre Elas.
1: Moção de aplauso número 005 de 2026 em discussão. Vereador Maicon Campos de Oliveira.
2: Discutir, senhor presidente. Queria pedir licença para usar a tribuna.
1: Pode ficar à vontade, vereador.

0: Boa noite a todos. Quero cumprimentar aqui o nosso presidente, nosso jurídico, meus colegas vereadores, a imprensa escrita e falada, toda a população que se faz presente. Em nome da Miria, a todas as integrantes do Grupo Café Entre Elas que estão presentes aqui essa noite. Queria dizer que, para mim, é uma honra estar fazendo essa moção de aplauso para um grupo que se criou para tomar um café, para discutir sobre o comércio, mas que se fortaleceu cada dia. E hoje tem, criado algumas ações diferenciadas no nosso município, que faz uma total diferença para o comércio. A gente sabe da dificuldade que nossos comerciantes têm, por nós ser um município litorâneo, que a maior parte nossa é o verão que traz o turismo. Então a gente tem que estar se inventando todo dia para estar fazendo ações para fortalecer o comércio. Então eu quero parabenizar a Cíntia, a Miriam, a Lu, todas as integrantes do grupo Café Entre Elas, pela essa atitude de estar fazendo esse projeto. A gente tem ali destacado o Garoto da Praia, que nasceu de vocês e já teve 2 anos, também indo para o terceiro ano, e foi um sucesso. A gente tem agora a Copa Premiada, que foi vocês também que criaram, nessa união de vocês. Então a gente vê que vocês têm uma preocupação com o comércio, uma preocupação em fortalecer o comércio do nosso município. Então aqui faço essa moção de aplauso, peço para meus colegas vereadores que se aprove e agradeço vocês de coração por ter recebido essa moção. Muito obrigado.
1: Obrigado, vereador. Continue em discussão. Vereadora Grace Copete.
2: Discutindo, senhor presidente. Boa noite, senhor presidente, colegas vereadores, vereadora, imprensa escrita e falada, todos que nos acompanham aqui. E uma boa noite muito especial à amiga Lu, à Cíntia e à Miriam, por essa iniciativa desse café. E já de antemão quero parabenizar o meu colega vereador Maicon Oliveira por essa iniciativa, muito merecido, A gente sabe o quanto o nosso comércio local é aguerrido.

evoluído, né? Vem, estão sempre inovando. A Lu sempre, quando esteve à frente do CDL, sempre com ideias bacanas. Então, só para deixar mesmo aqui o meu abraço, parabenizar e me colocar à disposição também. Que Deus abençoe vocês.

Oliveira, né, por essa moção, e dizer a vocês, né, que estão aqui hoje representando o comércio, dar os parabéns, né, porque não é fácil sobreviver num município que, na alta temporada, a gente tem uma grande quantidade de pessoas e no inverno tem que se reinventar, assim como a gente conversou no final de semana, né, Cíntia. Não é fácil, eu tenho que dar os parabéns, e dar os parabéns ao Maico, né, pelo reconhecimento do trabalho de vocês. Vocês estão traçando uma via muito difícil, né, até se implantar o que vocês estão fazendo, mas vocês estão criando rotina, isso é muito importante, a gente tirar esse estereótipo que comércio em Araranguá, e nós temos aqui, e somos bem servidos aqui por esse comércio, então, parabéns. A Câmara, né, vai estar sempre à disposição de vocês para o que vocês precisarem, tá bom? Muito obrigado. Moção de aplauso número 005 de 2026 em votação.

Well, moção de aplauso número 005, aprovada por unanimidade dos presentes. Convido a senhora Miriam Varela para fazer uso da palavra.

cumprimentar nesta noite, né, o nosso presidente da Câmara, os vereadores e vereadoras dessa casa, né? E, em primeiro lugar, agradecer a Deus, né, por esta oportunidade, né, que é tão rica, né, e tão proveitosa, né? Como o secretário já falou aqui, né, e o presidente, o Maicon também, né, que trouxe isso, né, diante de vocês, essa moção em aplausos ao nosso grupo Café Entre Elas, né, é de extremamente, assim, ó, gratidão. É o que eu tenho a palavra hoje no meu coração, né? Assim como ele falou ali, o grupo ele foi criado num bate-papo comigo e a Lu numa porta de loja, que somos vizinha ali, né? E a gente pensou assim, o que que vamos fazer, né, para descontrair um pouco, para que a gente saia um pouco daquela rotina de empreendedora, né, e saia para fazer uma coisa diferente. Aí, conversando com a Lu, nasceu a ideia do Café Entre Elas, que, a princípio, né, seria para nos encontrarmos, convidar pessoas para vir trazer uma fala, uma dinâmica, algo que viesse nos tirar dessa rotina tão pesada que é de trabalhar no comércio com o público, não é fácil, né? Mas a gente ama o que faz. E desse grupo, venho crescendo e venho agregando, e a gente foi fazendo conexões com outras pessoas e projetos foram nascendo. Porque é assim que funciona. Quando todos se unem, as coisas acontecem. Independente de A ou B, mas as coisas acontecem quando todos são unânimes, né? Então, assim, é de muita gratidão hoje que eu estou aqui, assumo essa tribuna para agradecer a vocês, né, pela votação unânime, para agradecer ao grupo do Café Entre Elas, que são parceiras. Qualquer evento, qualquer coisa que a gente fala com elas, prontamente elas estão ali para nos ajudar a fazer essa movimentação. Como o nosso presidente falou, não é fácil, né? O nosso comércio ele flui muito bem no verão, é tudo muito bom, mas no inverno a gente encontra várias dificuldades. Então, por que não se juntar, se unir e começar a criar projetos para que a gente venha começar a movimentar a nossa cidade, não somente no verão, mas, enfim, no inverno também. A parceira nossa ali, a Cíntia, vem assim para agregar com os projetos dela e para tirar também essa... Como é que eu vou me expressar aqui? Porque, assim, ó, o pessoal fala assim, ó, o Arroio tem dois comércios, o comércio da praça e o comércio ali de cima. Não, o Arroio ele tem um comércio num todo, que se todo esse comércio, independente de praça ou ali em cima, se unir, as coisas começam a acontecer. Então, a gente tem que tirar isso da mente, né? Que o comércio da praça...

0: ser uma coisa e o comércio lá é outro. Não. Através da união com a Cíntia e o café entre elas, essas ações começaram a acontecer e essa união, né, vem trazendo esses projetos. E um projeto maravilhoso que hoje está aí no nosso calendário foi o Garota da Praia, que hoje é o Garota do Arroio, né? Um evento maravilhoso. Vou dizer aqui, sim, que foi desacreditado por alguns, mas muitos abraçaram a causa e foi um evento lindo na segunda e na terceira edição. Outros projetos que foram feitos ali na praça também, como a Oktoberfest, as festas juninas. Então, tudo isso vem dessa união entre o café, entre elas, e ali com a Cíntia e o pessoal do comércio, né? Então, a minha gratidão a eles, porque sem eles nada disso estaria acontecendo. A minha gratidão também ao Maico, né, que nos trouxe aqui nesta noite, né, nessa moção de aplauso, esse reconhecimento do café entre elas, né? Agradecer a todos nessa noite e que nós vemos nos fortalecer, quando todos se unem junto com vocês, junto com a nossa prefeitura, as coisas acontecem. Basta a gente querer, porque eu sozinha não faço nada, agora com elas eu faço tudo. Vocês sozinhos não fazem nada, agora vocês unidos aqui, vocês fazem muita coisa. E é isso que o nosso município precisa. Nós precisamos de ações, principalmente no inverno, para que o nosso comércio ele venha a fluir e que a gente possa ali, né, respirar tranquilo no inverno, né, porque não é fácil realmente, né. E muito obrigado pelo apoio de vocês, muito obrigado, porque cada vez que a gente chega com um projeto, às vezes, assim, meu Deus, lá vem elas de novo. Mas, sim, nós estamos aqui para fazer a diferença e a gente conta com todos vocês. Meu, muito obrigado.
1: Muito obrigado, Miriam, pelas palavras.

para a sessão de fotos. Fazer o convite a todos os integrantes para poder descer e fazer aqui o registro junto. Muito obrigado.

0: Retornando.
1: Discussão e votação anteprojeto de lei número 006 de 2026, de autoria dos vereadores Clailton de Oliveira, Elvio Zoc, Grace Copete, Márcio Macan e Pedro Eugênio Coelho. Dispõe sobre a proibição do descarte irregular de resíduos sólidos em bens e áreas públicas ou privadas não autorizadas no município de Balneário Arroio do Silva, estabelece sanções administrativas e dá outras providências. O descarte inadequado de lixo, entulhos, móveis, restos de construção civil, podas, materiais recicláveis e demais resíduos sólidos em vias públicas, terrenos baldios, margens de rios, áreas verdes e outros locais impróprios, tem causado sérios transtornos ao município, contribuindo para a proliferação de insetos e animais peçonhentos, obstrução de drenagens, alagamentos, poluição ambiental, degradação paisagística e aumento dos custos de limpeza pública. Além dos prejuízos ambientais e urbanos, tal prática representa risco direto à saúde da população, podendo favorecer o surgimento de doenças e comprometer o bem-estar coletivo. A administração pública acaba sendo obrigada a destinar recursos constantes para a remoção desses resíduos, recursos esses que poderiam ser aplicados em outras áreas essenciais do município. A presente proposição visa criar mecanismos de fiscalização e responsabilização dos infratores, estabelecendo sanções administrativas proporcionais, a fim de conscientizar a população e combater práticas irregulares que prejudicam toda a coletividade. A medida também busca incentivar o descarte correto e fortalecer a educação ambiental no município. Importante destacar que a iniciativa está em consonância com os princípios da preservação ambiental, da função social da cidade, da responsabilidade compartilhada, promovendo uma cidade mais limpa, organizada e sustentável para as atuais e futuras gerações.
0: O anteprojeto de lei número 006 de 2026 é em discussão.
2: Boa noite, senhor presidente.
0: Vereador Elvio Zoc.
2: Discutindo o anteprojeto de lei número 06-2026, esse projeto que dispõe sobre a proibição do descarte irregular de resíduos. Isso já é uma prática antiga, né? Dizer, um hábito, um costume no nosso município. Já foram feitas vários anteprojetos, indicações, mas infelizmente vem acontecendo diariamente, semanalmente, o descarte de entulhos, material, resto de obras, eletrodomésticos. Eu acho que teria o município que aumentar a fiscalização. Já tem a fiscalização, mas eu acho que teria que aumentar mais da parte da administração, dos moradores e da população também, começar a entender que isso tá causando um transtorno muito grande para o nosso município, porque no final é o recurso da população, que paga os impostos, que o município tem os gastos para recolher, fazer a retirada, fazer a limpeza das valas, que acabam obstruindo.

0: as bocas de lobo, a drenagem, e também de alguns insetos peçonhentos por causa desses devidos lixos. Então, eu pedi a compreensão da população, né, o apoio, quem vê, registrar, bater foto. E, novamente, pedi à prefeitura que intensifique, aumente o número de fiscais, para que a gente possa começar, na primeira, uma orientação, quando é residente, sim, numa multa. Obrigado.
1: Obrigado, vereador. Continue em discussão. Vereador Maicon Viana.
2: Boa noite, presidente, colegas vereadores, vereadoras, imprensa escrita e falada e toda a população aqui presente. Quero parabenizar os vereadores por esse anteprojeto. Eu sou um vereador que desde o ano passado venho fazendo indicações voltada a isso, ao descarte irregular. O ano passado, né, fiz sugestão sobre o ecoponto. Esse ano fiz novamente, que crie também cronogramas de que seja feita a limpeza por bairros, mas enfim, acho que, como o vereador Elvio falou, precisamos intensificar essa fiscalização, um anteprojeto muito bacana, mas nós temos também que ter um local adequado para que a população possa fazer esse descarte. É questão de saúde pública, questão daí de meio ambiente, então que o prefeito dê uma olhadinha com carinho também nesse anteprojeto e também um possível local adequado para esse descarte. Meu muito obrigado. Parabéns aos vereadores.
1: Obrigado, vereador. Vereador Vandrei Barreto.
3: Boa noite, presidente, colegas vereadores. Dar os parabéns para os vereadores que fizeram esse anteprojeto. Mais uma vez, esses vereadores, bem essa casa, dá sugestão de, né, para começar a olhar com atenção essa situação desses descartes de móveis, entulhos, que são jogados muitas vezes no meio da rua. Então, o vereador Marco já fez uma indicação do ecoponto, outros vereadores já vieram, né, outras sessões anteriores com indicações também nessa linha de raciocínio. Eu mesmo já usei a minha fala para fazer parceria com a

0: acaba não dando conta. Então, a gente pede que o prefeito olhe com carinho, dê uma atenção com essa casa, vá até o prefeito, converse com ele para começar a tomar iniciativa nessa situação dos descartes desses entulhos, esses produtos.
1: Obrigado, vereador. Continua em discussão. Vereador Sargento Clailton.
2: Boa noite, senhor presidente. Boa noite, vereadores, vereadoras, comunidade presente, imprensa escrita e falada. Que bom que a gente volta, né, a discutir novamente esse anteprojeto que já foi indicação. Que bom que os vereadores estão vendo que precisa com urgência. A gente vem batendo nessa tecla. Se torna até desgastante e desanimador, porque bate na mesma tecla sempre, sempre, sempre, sempre, e a coisa de, né, não sai, infelizmente não sai do papel. E quem é que perde com isso aqui? Infelizmente é o nosso município, porque são atitudes simples que eu sempre falo. Isso aí não é um gasto, é um investimento, porque é mais fácil a gente gastar, né, investir em colocar um local para o pessoal também poder ir lá, né, colocar o seu, né, o seu descarte do que está jogando aí. Daqui a pouco vai vir chuva, vem chuva, vem isso. Vai entupindo bueiros, com isso vem a prefeitura, tem que fazer todo aquele serviço, coisa que a gente pode fazer o quê? Trabalho preventivo. Então, né, tomara que o prefeito atual tire do papel, né, coloque isso aqui em prática, né? Quem vai ganhar com isso aqui é o nosso município.
1: Continua em discussão. Também vou contribuir. Boa noite mais uma vez, vereadores, vereadoras, imprensa escrita e falada, comunidade que faz presente, comunidade que nos assistem de casa. Chega a ser já maçante a gente falar toda a vida a mesma coisa. Eu acho que o poder público, né, o poder executivo, né, nós temos aqui 11 vereadores que são a favor de uma criação ou de uma contratação de uma empresa para poder fazer esse recolhimento. Está na hora, gente, está na hora. Vai começar o tempo de chuva e o pessoal vai começar a jogar o micro-ondas na vala, vai começar a jogar o guarda-roupa, vai começar a chegar em outubro, o pessoal vai vir começar a limpar a casa e largar tudo na frente das casas de novo, e nós vamos ficar com o nosso arroz sujo. Então, assim, pedir encarecidamente, eu acho que é a terceira vez, quarta vez que nós vamos debatendo sobre isso, quero enaltecer a indicação que tu fez, vereador Maico, que é uma belíssima indicação dos ecopontos. Eu acho que pós-eleição a gente tem que baixar a bandeira e nós estamos trabalhando todo mundo pelo mesmo ideal, que é a melhoria do nosso Balneário Arroio do Silva e que ninguém fale da nossa cidade. A gente tem problemas? Tem, mas nós podemos resolver pequenos problemas e esse não é um problema muito difícil de ser resolvido. A casa, a Câmara de Vereadores, essa casa de lei está a favor do Executivo para que traga algum projeto que a gente consiga solucionar de vez esse problema. Muito obrigado. O anteprojeto de lei número 006 de 2026 está em votação. O anteprojeto de lei número 006 de 2026 foi aprovado por unanimidade dos presentes.
3: Discussão e votação, moção de apoio número 008 de 2026, de autoria do vereador Maicon Campos de Oliveira. A obesidade é uma doença crônica que afeta milhares de catarinenses, comprometendo a qualidade de vida, aumentando os riscos de diversas comorbidades e gerando impactos significativos para a saúde pública. O acesso a tratamentos modernos e eficazes representa uma oportunidade concreta de promover mais saúde, dignidade e qualidade de vida à população que enfrenta essa condição. O projeto de lei número 0766 de 2025 demonstra sensibilidade social e compromisso com a saúde pública ao buscar garantir que pacientes com obesidade grau 3, especialmente aqueles em situação de vulnerabilidade econômica, tenham acesso a um tratamento reconhecido pela comunidade médica como uma importante ferramenta no combate à doença. Esta Câmara Municipal entende que investir na prevenção e no tratamento adequado da obesidade significa reduzir complicações futuras, diminuir os custos do sistema de saúde e proporcionar melhores condições de vida aos cidadãos catarinenses. Diante da relevância da matéria, manifestamos nosso total apoio à aprovação do projeto de lei número 0766 de 2025, reconhecendo sua importância para a promoção da saúde, da inclusão social e da valorização da vida. Que seja encaminhada cópia desta moção ao presidente da Assembleia Legislativa do Estado de Santa Catarina, ao autor da proposição, deputado estadual Sérgio Mota, e às demais lideranças do Parlamento Catarinense.
1: Moção de apoio número 008 de 2026 em discussão. Vereador Maicon Campos de Oliveira.
4: Presidente, queria pedir permissão para usar a tribuna de novo.
1: Pode usar sim, vereador.

discutir novamente, presidente. Queria aqui cumprimentar a minha esposa, que se faz presente na casa, a Diane, a nossa diretora, a Tati, a diretora de assistência social, e a Dai, do IPTU, que se faz presente também aqui na casa. Hoje eu venho a essa tribuna para defender uma causa que vai muito além de um medicamento. Estamos falando de saúde, dignidade e qualidade de vida para milhares de pessoas que enfrentam diariamente a obesidade grau 3. Uma doença séria que traz sofrimento, limitações e diversos riscos à vida. Por isso, apresentei essa moção de apoio ao projeto de lei 0766 de 2025, de autoria do deputado estadual Sérgio Mota, que prevê o fornecimento gratuito da tirzepatida para pacientes diagnosticados com obesidade grave. Sabemos que o custo desse tratamento é alto e que muitas famílias simplesmente não conseguem ter acesso a ele. Ao mesmo tempo, estamos falando de um medicamento que pode representar uma nova oportunidade para pessoas que lutam há anos contra doenças que afetam não apenas o corpo, mas também a saúde emocional e a autoestima. Apoiar este projeto é defender a prevenção, reduzir futuras complicações de saúde e, acima de tudo, oferecer esperança para quem precisa de ajuda.

0: O poder público deve estar ao lado das pessoas, principalmente daquelas com mais necessidades. Apresento essa moção porque acredito que cuidar da saúde é investir na vida e de toda iniciativa que busca ampliar o acesso ao tratamento e promover mais qualidade de vida. Merece o nosso reconhecimento. Quero dizer aqui que eu pude também tomar, né, desse medicamento. Quero dizer que tinha problema com pressão alta, hoje não tenho mais. Eu e o presidente aqui recebemos o deputado Sérgio Mota aqui, ele contou um pouquinho da história dele também, que ele também fez o uso do medicamento, né? Ele tinha problema de diabetes, problema de pressão alta. A gente sabe, né? A minha esposa aqui presente, ela também já fez bariátrica, então a gente sabe da dificuldade que é uma pessoa, né? Que tem esse problema de saúde. E hoje é caro tu fazer um tratamento, é caro tu fazer uma bariátrica, e veio um medicamento aí que pode, né, custar bem menos para os cofres públicos. Então, quero fazer essa moção de apoio, quero parabenizar aqui o deputado Sérgio Mota, né, por botar esse projeto de lei, né, pedir aí que os nossos deputados, que o nosso presidente, Júlio Garcia, olhe com carinho esse projeto, bote em votação e aprove, porque eu tenho certeza que vai beneficiar muitas famílias, muita gente, né, que vem passando por esse problema. Então, deixo aqui a minha moção de apoio, peço a colaboração de todos os vereadores, meus colegas, para que aprovem essa moção também. Muito obrigado e boa noite a todos.
1: Obrigado, vereador. Continue em discussão. Não havendo em votação, moção de apoio número 008 de 2026 foi aprovada por unanimidade dos presentes.
2: Discussão e votação, indicação número 62 de 2026, de autoria dos vereadores Clailton de Oliveira, Elvio Zoc, Márcio Macan, Grace Copete e Pedro Eugênio Coelho. Solicitamos ao Poder Executivo Municipal avaliação para implantação de ciclovia na Avenida Florianópolis, em toda a sua extensão, até a beira-mar, dando assim continuidade da ciclovia que está sendo realizada pelo Governo do Estado na rodovia estadual SC-447. A presente indicação atende a uma importante reivindicação da comunidade, especialmente dos moradores trabalhadores, ciclistas e pessoas que utilizam diariamente esta avenida. Considerando que a rodovia estadual SC-447 está sendo contemplada com ciclovia, entendemos que este é o momento oportuno para que o município já planeje e avalie a implantação de uma ciclovia na Avenida Florianópolis, dando continuidade na obra do governo estadual e garantindo assim maior segurança viária para ciclistas, motoristas e pedestres. Além disso, investir em espaços adequados para ciclistas demonstra compromisso da administração pública com o desenvolvimento urbano planejado, com a acessibilidade e com políticas públicas voltadas à saúde preventiva e ao bem-estar da população. Diante do exposto e na certeza de atender ao pedido da população, pedimos a aprovação desta indicação.
1: Indicação 062 de 2026 em discussão. Vereador Sargento Clailton.
3: Discutindo novamente, senhor presidente, deu uma sugestão para o Poder Executivo ligar aqui a ciclovia que vai dar início ali onde fica a Polícia Militar até a extensão do calçadão. Com isso a gente vai, né, consegue ter 1 quilômetro agora, daqui a pouco 2, e também, né, na Avenida Getúlio Vargas, a gente dá condições para as pessoas que fazem uso da sua bicicleta, que fazem uso de uma caminhada, ter um local mais seguro.
1: Obrigado, vereador. Vereador Vandrei Barreto.
4: Queria dar os parabéns para o vereador Clailton pela indicação. Já tive a oportunidade também de conversar com o prefeito, com o Sr. Jorge, numa reunião que a gente teve com o prefeito, com os vereadores da situação, dando essa sugestão ao vereador Clailton, porque vai deixar a nossa entrada do município muito bonita, né? Ciclovia sendo feita pelo Estado, finalizando onde fica a Polícia Militar, né? Dando sequência aqui à Avenida Florianópolis, chegando até a praia, intercalando com a Barriga Verde, a Getúlio.

0: Vargas e tão de grande valia essa indicação. Até, como eu comentei, buscar recursos, né, para ajudar na contrapartida com o município, né, que tire do papel essa indicação do vereador, né, que tire meio metro cada lado, aumente aquele canteiro, que faça uma ciclovia bonita, igual foi feito em Araranguá, né, do posto do Berto até o centro, que dê outro charme para a entrada do município. Então, eu acho que também seria bem interessante o nosso município tirar do papel essa ideia, essa indicação do vereador, e botar em prática.
1: Obrigado, vereador. Continue em discussão. Vereador Everton Senning.
2: Boa noite, presidente, demais colegas vereadores, a imprensa escrita e falada e quem está nos assistindo. Cumprimento todos aqui presentes também na casa. Quero dar os parabéns aos vereadores. É uma ótima indicação, né? Todo mundo sabe aí que o ciclismo vem aumentando cada vez mais. Isso é uma valorização, né, do esporte, todo mundo fazendo atividade. Que possamos, sim, tirar isso do papel. Não só aqui também na Avenida Florianópolis, mas nas demais ligações, né, lado sul e ao lado norte, né, que possamos, eu que sou que gosto muito, né, de dar uma pedalada, para fazer a ligação entre Balneário Gaivota, né, que a gente vai até pelo lado aqui da meta, chega até Ilhas, então, isso, que o ciclista possa fazer o contorno, né, em segurança. Hoje a gente sabe que, né, todas as vias hoje não têm todas as seguranças, mas a gente precisa trazer isso mais ao nosso ciclista. Então, deixo aqui meus parabéns e deixo aqui também o meu apoio no que precisar. Boa noite a todos.
1: Continue em discussão. Não havendo, em votação. A indicação 062 de 2026 foi aprovada por unanimidade dos presentes.
2: Discussão e votação. Indicação número 063 de 2026, de autoria dos vereadores Clailton de Oliveira, Pedro Eugênio Coelho. Que o Poder Executivo realize estudos de viabilidade técnica e financeira para a instalação de câmeras de videomonitoramento em pontos estratégicos do município, com integração direta aos sistemas de monitoramento da Polícia Civil e da Polícia Militar. A segurança pública é uma das maiores preocupações dos cidadãos de nossa cidade. A instalação de um sistema moderno de câmeras integradas trará muitos benefícios. A prevenção de crimes inibe a ação de criminosos em áreas comerciais e residenciais. Através de uma ação rápida, faz com que as polícias vejam as ocorrências em tempo real, além de facilitar a Polícia Civil na identificação de suspeitos com imagens gravadas, fazendo uma investigação mais eficiente. Sem esquecer a otimização de recursos, direcionando as viaturas exatamente para onde há necessidade. Diante do exposto, solicitamos o apoio do Poder Executivo para a execução desta importante medida de proteção à nossa população.
1: Indicação 063 de 2026 em discussão. Vereador Sargento Clailton.
3: Senhor presidente, Balneário Gaivota tinha a guarda, tipo como autolim, mas não foi adiante, então agora eles estão investindo também nessa questão de vídeo monitoramento juntamente com a Polícia Militar e a Polícia Civil. É uma forma também do nosso balneário ajudar um pouco nessa questão da segurança pública, até que a gente receba mais reforço, então, né, com isso a gente também vai dar segurança para as pessoas. A gente sabe que agora o inverno é um período também, né, um pouco mais desgastante. O lado sul também necessita, por não ter uma iluminação, né, um pouco mais adequada, uma iluminação pública lá. A gente colocando essas câmeras ali, entrada, né, em todos os locais que assim precisem, a gente está fazendo a nossa parte aqui com o Poder Executivo. Então, basta a gente também olhar um pouquinho com atenção e com isso também a gente vai estar ajudando a nossa Polícia Militar e a nossa Polícia Civil aí também a melhorar cada vez mais a segurança pública do município.
1: Muito obrigado, vereador. Continue em discussão. Vou contribuir também. Boa noite, vereadores, vereadoras, imprensa escrita e falada, comunidade que nos assistem daqui, comunidade que nos assistem de casa. Quero dar primeiro agradecer o vereador Sargento Clailton, né, por poder assinar junto com ele. É uma demanda que é pertinente aqui do nosso município, né? a questão da segurança pública. Então, nós, como Câmara de Vereadores, desde o mandato passado, a gente vem auxiliando junto ao Poder Executivo na questão de manutenções de câmeras, né, nas entradas da cidade, mas nós temos que também distribuir mais isso, né? Nós temos que aprimorar isso. A gente é muito cobrado, principalmente nas saídas, né, do nosso município. Nós temos que estreitar mais isso para que a gente possa também auxiliar a Polícia Militar, a Polícia Civil aí, que faz toda a nossa guarda aí do município. Era isso, muito obrigado. Indicação 063 de 2026 em votação. A indicação 063 de 2026 foi aprovada por unanimidade dos presentes.
2: Discussão e votação. Indicação número 064 de 2026, de autoria dos vereadores Clailton de Oliveira, Elvio Zoc, Gleice Copete e Márcio Macan. Solicitamos ao senhor prefeito municipal que, através da Secretaria Municipal de Saúde, providencie a aquisição e instalação de macas acessíveis, trocadores para adultos e adolescentes, nas unidades básicas de saúde da rede pública de saúde deste município. A presente indicação visa garantir o direito básico à dignidade, higiene e saúde de adolescentes e adultos com deficiência. Entre eles, destacam-se as pessoas com transtorno do espectro autista, com níveis de suporte que demandam o uso contínuo de fraldas descartáveis. Quando um jovem ou adulto autista necessita de troca de fraldas durante um atendimento de saúde, os familiares e cuidadores enfrentam um cenário de total desamparo. Eles são obrigados a realizar o procedimento em locais totalmente inadequados. Esse cenário expõe o paciente a contaminações e causa grave constrangimento. A pessoa com TEA é considerada a pessoa com deficiência PCD. A ausência de um local adequado para sua higiene fere o princípio da acessibilidade e da dignidade da pessoa humana previstos na Constituição Federal e no Estatuto da Pessoa com Deficiência. A instalação de macas específicas para adultos com dimensões, altura e resistência adequadas e em locais que garantam a privacidade é uma medida administrativa simples. Contudo, ela gera um impacto imensurável na qualidade de vida e no acolhimento dessas famílias no Sistema Único de Saúde. Diante do exposto, solicitamos o apoio dos nobres pares para a aprovação desta indicação, bem como a sensibilidade do Poder Executivo Municipal para a sua breve execução.
1: Indicação 064 de 2026 em discussão. Vereadora Grace Copete.
4: Boa noite, discutindo, senhor presidente. Bom, chegou até nós essa demanda em relação às macas, e eu vou um pouco além, que não são somente para atender as crianças, né, do transtorno espectro autista, mas principalmente por eles, né, porque já é um trabalho, vamos dizer assim, tirá-los de casa para uma consulta e chegar lá, se deparar ainda com um ambiente não acolhedor, dificulta ainda mais com que eles se centralizem e fiquem dentro da unidade de saúde. Certo? Obrigada. Peço a colaboração dos colegas. Boa noite.
1: Obrigado, vereadora. Continua em discussão. Não havendo em votação. Indicação 064 de 2026 foi aprovada por unanimidade dos presentes.
2: Discussão e votação, indicação número 065 de 2026, de autoria do vereador Maicon Campos de Oliveira. Solicito ao Poder Executivo Municipal que determine, por meio da secretaria competente, a pavimentação com lajotas sextavadas da rua Madre Nostra, no trecho compreendido entre a Avenida Santa Catarina e a rua Roseno Pereira, no bairro Golfinho, neste município. A pavimentação com lajotas sextavadas proporcionará melhorias significativas na infraestrutura urbana, garantindo melhores condições de trafegabilidade, valorização dos imóveis da região e mais qualidade de vida para os moradores. Além disso, contribuirá para a redução da poeira em períodos de estiagem e dos transtornos causados pelo barro em dias chuvosos. Investir na pavimentação desta via representa um avanço importante para o desenvolvimento do bairro Golfinho, promovendo mais segurança, conforto e dignidade à população que reside e circula pelo local. Diante da relevância da matéria, solicita

0: a atenção do Poder Executivo para a execução desta importante obra.
1: A indicação 065 de 2026 está em discussão. Vereador Maicon Campos de Oliveira.
2: Discutir novamente, senhor presidente. Quero dizer que essa a rua Madre Nostra, ali no bairro Golfinho, é um pedido da comunidade. É, esse vereador tem tentado bastante atender, né, os pedidos do lado sul, que o povo sempre diz que o pessoal estava fazendo muita obra lá do norte, né? Claro, temos vereador forte para lá, né? Nosso presidente, sempre investindo bastante. Mas temos tentado fazer e trazer recursos para nós estar investindo no nosso lado sul, que tem crescido bastante. Então, quero deixar aqui aos colegas, né, pedir que aprovem essa indicação. A rua Madre Nossa, no bairro Golfinho, vai, né, mais uma rua lá, né, Eve? Sei que é um vereador também que está sempre tentando investir lá no bairro Golfinho. Quero dizer que esse vereador ganhou uma emenda de 500 mil, deputado Júlio Garcia. Né, já quero agradecer aqui o deputado, mais uma vez, sempre parceiro nosso. Vou estar destinando ali, já conversei com o nosso prefeito, para estar botando um valor ali naquela rua, para estar fazendo a pavimentação com o lajota daquela rua. Boa noite a todos.
1: Obrigado, vereador. Vereador Everton Senning.
3: Boa noite a todos novamente. Discutindo, presidente. Quero, Maico, te dar os parabéns, né? A gente sabe da dificuldade que é conseguir emendas para estar aplicando, né, e ajudando a população. É, como nós estamos do lado sul, estamos sempre valorizando aquela região, né? Então, te agradeço. Eu também sempre faço presente, já, né, já levei uma rua e estou levando outra também ao Golfinho. Então, obrigado por contribuir para aquela comunidade. Parabéns mais uma vez.
1: Obrigado, vereador. Continue em discussão. Não havendo, em votação. A indicação 065 de 2026 foi aprovada por unanimidade dos presentes.
0: Discussão e votação. Indicação número 066 de 2026, de autoria do vereador Vado. Indica ao Poder Executivo a necessidade de colocar cercamento de madeira ao redor dos parques infantis recém-implantados no município. Sugiro ainda que a pintura seja nas cores do parque. A colocação da cerca de madeira evitará acidentes, pois impedirá que as crianças corram em direção à rua com tráfego de veículos. Evitará a entrada de animais que possam sujar a área e os brinquedos, além ainda poderá oferecer tranquilidade aos pais e responsáveis que poderão vigiar os filhos com mais facilidade. A pintura do cercamento nas cores do parquinho contribui com a melhoria visual que combina o ambiente de lazer. Pelo bem-estar e pela segurança da nossa comunidade, peço atenção especial do Poder Executivo para esta melhoria.
1: Indicação 066 de 2026 está em discussão. Vereador Vado.
4: Boa noite, senhor presidente, colegas vereadores e vereadoras, pessoal que nos assiste de casa e a todos os senhores e senhoras que estão aí assistindo a nossa sessão. Então, isso aí, eu vi ali que colocaram os parquinhos ali, ficou bacana, ficou bem bacana mesmo. Até aqui no centro, aquele parquinho já estava bem assim, feio, a pintura feia, as correntes bem enferrujadas. Né? Então, mas aquele parquinho ali, aqui na Avenida Florianópolis, ficou muito perto da estrada. Então, né, a gente vê que aquilo ali é um perigo para as crianças. Porque criança é assim, é igual a galinha, né? Qualquer coisa, corre para um lado, corre para o outro e ninguém segura. Então, eu tenho certeza que o nosso prefeito Jorge já viu isso ali também, a gente já conversou, e com certeza ele vai fazer aquele cercamento ali. Eu quero dar os parabéns também para o nosso prefeito, candidato, pré-candidato a deputado, Evandro, né, que fez essa demanda desse parquinho ali, e quero agradecer também ao prefeito por contribuir para colocar esse parquinho onde a gente pediu. Então, só tenho a agradecer, muito obrigado.
1: Obrigado, vereador. Vereador Sargento Clailton.
5: Discutindo, senhor presidente, Vado, quero te dar os parabéns. Eu vou um pouquinho mais além, Vado, vou aproveitar a tua indicação e vou um pouquinho mais além, que a gente faça o cercamento também nos outros parquinhos que assim precisam, lá na Praia do Pescador tem, lá no Erechim, próximo ali o Adilson, perto

0: do lei, também tem ali, pode cercar. E vou um pouco mais além, aproveitar, fazer uns banquinhos, fazer uma coisa. A gente gastou 60 mil reais com aquelas duas passarelas ali, Rua Araranguá e rua, e na Rua Criciúma, que não tem acessibilidade nenhuma. Jogada. O dinheiro está lá jogado. Então, assim, ó, de repente a gente, em vez de gastar errado, gasta certo, porque ali vai estar as crianças, vai estar a família, e lá, infelizmente, tem local que está dessa altura para andar. Se o cara está manco, está ralado. Se o cadeirante não consegue andar. Então, que se gaste certo, tá? Tomara que o prefeito que está em exercício, né, escute aqui e vá lá e faça, porque a gente vai dar mais condições para as nossas famílias e para as nossas crianças que assim precisam também.
1: Obrigado, vereador. Vereador Maicon Viana dos Santos.
2: Discutindo, presidente, parabenizar o vereador Vado. Aquela praça ali naquele local foi uma indicação protocolei o ano passado. E como o vereador Clailto falou, não é só o cercamento naquela praça, né? No dia que eu fui ali fazer o vídeo, no segundo dia que já estava no local, a praça ali, o playground, já retornei, né, onde o Jairo me atendeu junto com o Jorge. Ele já se prontificou, já está providenciando o fechamento, mas que deu uma olhadinha com carinho, como o vereador falou, em todos os parques, em todos os playgrounds. Como eu, no ano passado, também protocolei aquela ali, fiz outras indicações, como no lado sul, no lado norte, tem outros vereadores, se eu não me engano, a Maria Alice já fez também no Guairacá, né? Solicitando uma praça, um playground. Acredito que investir em lazer, em praça pública, é investir em qualidade de vida para as pessoas. Então, agradecer a administração por atender aquela indicação, aquele pedido da comunidade, essa demanda, e parabenizar o Vado pela indicação aí.
1: Obrigado, vereador. Vereador Vandrei Barreto.
3: Queria dar os parabéns para o vereador Vado, né, pela indicação, pedindo segurança nos parques, de grande importância. O meu pai mora bem perto da Praça Fábio Carbores, né, quando finalizaram a colocação no parque, eu fui lá fazer o vídeo. E a primeira coisa que a mamãe já estava brincando com o seu filho não foi: ah, que parque legal, tem como botar uma cerquinha? Porque antes do brinquedo, quero a segurança, né? A gente já entrou em contato também com a secretária, conversou com ela, ela já olhou com bons olhos. O seu Jorge também já deu um respaldo, assim, que vão fazer o cercamento. E também pedi aqui para o seu Jorge dar uma atençãozinha, olhadinha para a pracinha do bairro Erechim, né, que tem a quadra de futebol de salão e tem aquele espaço que não foi contemplado com uma praça. Que olhe futuramente e bota também uma praça, uma pracinha com um parque daquele estilo que foi colocado na meta, foi colocado aqui no centro, né? E que dê uma atençãozinha para o bairro Erechim, que merece a pracinha, aquele canto lá.
1: Obrigado, vereador. Vereador Everton Senning.
4: Boa noite de novo, presidente, aos demais caros colegas. Vado, quero te dar os parabéns, né? A gente sabe, sim, dessa necessidade, como nossos colegas falaram, realmente precisa em todos os parques. Acabamos recebendo mais algumas unidades, né? Então, já foram instaladas. Que as próximas, né, que nós temos hoje o registro de preço, né? Então, vai vir mais 4 unidades. Os parques grandes, então que esse também já seja colocado e, né, e já executado esse cercamento, né? Dá proteção mais às nossas crianças, né? Proteção dos animais que não entra também bichos de pé, né? Então é tudo contribui, né? O que é bom para o povo, a gente vai estar presente, né? Boa noite, obrigado a todos.
1: Obrigado, vereador. Continua em discussão. Eu vou contribuir. Boa noite mais uma vez, vereadores. Quero dar os parabéns ao vereador Vado e responder já a demanda que o Vandrei solicitou ali do parque no bairro Erechim. Eu já estive conversando com o ex-prefeito Evandro Scaini, juntamente aí com a administração, e me falaram que não foi colocado dessa primeira vez porque é diferente o pé dele, mas já foi solicitado, né? Eu já tinha feito esse pedido também pro Evandro Scaini, né, o antigo prefeito, e ele sinalizou na semana passada, ele me ligou dizendo que vai ser instalado também. Então, é mais um parque aí para as famílias, né, poderem desfrutar. E já quero, né, reforçar e lembrar da indicação que o colega vereador Maicon Viana fez lá no bairro Praia da Meta, que seja instalado lá, que a gente crie essa praça. Eu tinha muito desejo de ver aquela praça montada, queria. Eu tenho até um nome que é do lado da escola, da Luísa Tomás Caine. Queria apadrinhar com o nome da tia Ilza Coelho, que foi uma a merendeira lá da unidade há muito tempo. Então, assim, Nós temos que trabalhar para também licitar as academias, né, não só os parques, para a gente poder instalar lá e dar dignidade lá para o povo do lado norte. O vereador Maicon disse que eu luto muito pelo lado norte, mas a gente também luta pelo lado sul, a gente está aí trabalhando de ponta a ponta. Muito obrigado. Indicação 067 de 2026 em votação. A indicação 067 de 2026 foi aprovada por unanimidade dos presentes.
4: Discussão e votação. Indicação número 067 de 2026, de autoria dos vereadores Everton Senning e Maicon Viana dos Santos. Solicitamos ao Poder Executivo Municipal que realize a devida notificação à Celesc e às empresas de telecomunicações que operam no município para que promovam a remoção dos cabos e fios obsoletos, bem como a organização e adequação da fiação existente nos postes da rede pública. A presente solicitação visa garantir maior segurança para pedestres e motoristas, melhorar o aspecto visual urbano e prevenir acidentes ocasionados pelo excesso de cabos inutilizados ou soltos nas vias públicas. Dessa forma, buscamos assegurar que as empresas responsáveis realizem a manutenção adequada de suas redes, contribuindo para uma cidade mais organizada, segura e bonita para toda a população. Diante do exposto, pedimos a aprovação desta indicação.
1: Indicação 067 de 2026 em discussão. Vereador Everton Senne.
4: Boa noite, presidente, demais colegas e todos presentes na casa. Fizemos essa indicação, né, ao Poder Executivo que notifique a Celesc e as empresas de telecomunicações, né, para a remoção de cabos, de fios obsoletos que estão amarrados, estão pendurados, estão caídos, né, em nossa cidade. Isso contribui, sim, mais para uma cidade cada vez mais limpa, mais organizada e, acima de tudo, né, trazendo mais segurança ao nosso pedestre, aos nossos ciclistas, a quem transita por ali, né? Então, acredito, sim, que o nosso prefeito municipal, Jorge Freitas, vai chamar o nosso coordenador regional, o Marcelo, né, da Celesc, e os demais proprietários, né, de todas as empresas, né, para que monte uma estratégia, né, para executar essa indicação. Já vimos que em algumas cidades, né, já foram iniciadas, né, Criciúma e Nova Veneza já iniciaram, né, com alguns quilos de fios removidos. Então, acredito, sim, que o prefeito vai ter bons olhos, né, para essa indicação, para a remoção desses fios, né. Deixo aqui meu boa noite. Que Deus abençoe a semana de todos.
1: Obrigado, vereador. Vereadora Maria Alice Luciano.
5: Boa noite, presidente. Boa noite, vereadores, vereadora. Boa noite a todos os presentes e nos assistem de casa. Vereador Everton, acho que essa situação, a gente já discutiu aqui várias vezes, tá? Onde tinha um fio, mas de fora a fora na calçada. Tá? Um senhor de 80 e poucos anos tentando se livrar daquele fio. Passando, quem tirou aquilo ali foi a família. Tá? A família que foi lá com corte tirar aquele fio que estava ali rolando. Então, isso aí vem há quanto tempo nós pedindo essa situação? A mesma coisa, a situação do lixo, a situação dos fios, né, que isso pode, do lixo que é jogado em qualquer lugar. Dos fios, eu acho que tem que notificar essas empresas mesmo, tá? Tem que notificar, eu acho que tem que fazer algum tipo de situação que pague por essa, né, pelo estrago. Porque enquanto tiver assim, ó, nós discutindo aqui, pedindo para fazer, já desde quanto tempo? Quanto tempo a gente vem com esse pedido? Gente, não é um ano, nem dois, né? Eu estou no terceiro mandato e em terceiro mandato que a gente vem pedindo a mesma coisa. Então, eu acho que essa situação do lixo, essa situação dos fios, eu acho que está longe demais. As nossas indicações aqui, acho que estão, não sei onde é que estão indo. Mas a gente tem que tomar uma providência, acho que de uma situação melhor, maior, tá? Eu acho que dá para a gente se reunir aqui, nós vereadores, e tentar tomar alguma providência, tá, mais real, porque já se passaram muito tempo demais para fazer esse tipo de trabalho, que não está sendo feito, na verdade.
1: Obrigado, vereadora. Vereador Maicon Viana dos Santos.
2: Discutido, presidente. É, como a vereadora falou, é uma demanda antiga, né? No ano passado, em novembro, protocolei praticamente a mesma indicação. Esse ano estamos reforçando novamente. É, acredito que o Jorge, aí, com a sua experiência, né, com, já vivenciou na Celesc, essa aproximação que ele tem, acredito que ele vai olhar com bons olhos, que ele faça junto com a Celesc, junto com as empresas aí, se não me engano é a Operação Limpa Fio, né, que já é realizada em outros municípios, questão de segurança para todos que transitam, né, nas calçadas, na via pública, e é uma demanda frequente aí no nosso município, em todas as avenidas praticamente nós temos fios soltos, causando perigo a todos que passam por ali. Então, seria isso. Meu muito obrigado.
1: Obrigado, vereador. Vereador Vandrei Barreto.
3: Queria dar os parabéns para o vereador Hebe, o vereador Viana, pela indicação. Que não fique só aqui, né, essa sugestão, que chame as empresas de internet, telefonia, a Celesc, e se faça um trabalho conjunto, porque todos os vereadores aqui já receberam a mensagem, né, de pessoas falando sobre a situação dos FIIs, né, no meio... Na ciclovia da Getúlio Vargas, a gente se depara várias vezes com fio de internet, de telefone, a gente não sabe qual fio de qual operadora é, sobre o trajeto de pedalar, correr. Então, que essa indicação não fique. Eu acho que o vereador Vá também já fez no início do mandato do ano essa indicação, o Michael fez, agora vem o Ev, o Michael junto fazendo a mesma indicação, que o executivo tome uma atitude, chame os responsáveis das empresas e tire do papel e, né, faça um limpa-fio do município. Obrigado.
1: Continue discussão. Não havendo em votação. Indicação 067 de 2026 foi aprovada por unanimidade dos presentes.
6: Discussão e votação, indicação número 068 de 2026. Autoria, Pedro Eugênio Coelho. Sugiro que o Poder Executivo Municipal realize a prorrogação da vigência do processo seletivo simplificado para a contratação temporária de professores por até 2 anos. O objetivo é garantir que a rede pública de ensino inicie o ano letivo com um quadro de docentes totalmente preenchidos. A presente proposta busca solucionar um problema recorrente na nossa rede municipal de ensino, o atraso no preenchimento de vagas de professores no início das aulas. A prorrogação do processo seletivo vigente por até 2 anos traz vantagens claras. Garante o atendimento rápido, a Secretaria de Educação pode convocar os professores aprovados imediatamente antes das aulas começarem. Gera economia de dinheiro, pois o município não precisa gastar fundos públicos com novos editais e bancas de prova todos os anos. Traz eficiência e o direito de prorrogação por igual período está previsto na Constituição Federal e atende ao princípio da eficiência na administração pública. Por entender que a educação é prioridade absoluta e que nenhuma sala de aula pode ficar vazia, contamos com a atenção do Poder Executivo para o atendimento desta demanda.
1: A indicação 068 de 2026 está em discussão. Vereadora Grace Copete.
7: Boa noite, discutindo. Quero parabenizar o presidente por essa indicação e dizer que vai gerar, além de economia, né, um conforto aí para as crianças, para os pais, enfim, porque final do ano passado, senhor presidente, faltavam 15 dias ainda para terminar as aulas e os professores já estavam sendo exonerados. E este ano, 2026, no início de junho, ainda estavam chamando pessoas do processo seletivo. Então, se prorrogar realmente o processo, e é cabível, né, pode dentro da legalidade, pode sim prorrogar, isso não vai mais acontecer. Não vai mais acontecer, e aí a gente fica mais tranquilo, né? Porque até que a pessoa passa no processo seletivo, que é chamada, vem toda aquela situação novamente, por mais que não tenha aula ali 1 mês e meio, 2, mas eu acho que tem que ser prorrogado, sim, o processo seletivo. Parabéns, senhor presidente. Obrigada, boa noite.
1: Obrigado, vereadora. Vereadora Maria Alice Luciano.
8: Boa noite novamente a todos. Eu acho que eu falei até, não sei se foi na tribuna, até conversamos ali dentro, né, Pedrinho? Essa situação, que eu acho que não tem necessidade de 30 dias, que eu acho que é o que fica de férias, gente, é 30 dias. Então, não tem necessidade de exonerar. Como tu disse, vereadora, sai mais barato para o município. Exonera tudo, depois chama tudo novamente, leva, demora essas chamadas. Então, assim, é mais fácil não exonerar, tá? Fica mais fácil para o município, mais fácil para a educação, né?

0: professores, porque um sai, né, outro sai, e tem essa situação de trocas, e ainda estão chamando. Ainda tem chamada de professor. Não só aqui, os outros municípios, eu sei também que acontece, está acontecendo a mesma coisa, mas o nosso pode ser diferente. Então, a gente pode, né, já começando a não exonerar os professores que foram contratados num processo seletivo.
1: Obrigado, vereadora. Vereador Vandrei Barreto.
2: Queria dar os parabéns ao presidente. Ele já levantou essa questão, né, sobre a gente, na última sessão. Também te deu os parabéns. O Estado fazia uma vez por ano, mudou o sistema, agora é cada 2 anos. E quem sabe, talvez, copiar, já que o Estado faz com a segurança pública, né? Hoje a Polícia Militar tem seletivo, o Bombeiro tem seletivo, agente de penal, DEASE, 5, 6 anos. E na segurança, eu acho que seria de grande importância, porque o professor ia dar continuidade no trabalho dele. Às vezes, o professor, aquele professor ali sabe melhor que eu dei aula durante só 3 anos, e fui para a academia, assumo uma turminha de primeiro ano e queria dar continuidade no segundo, terceiro, quarto, quinto ano, com a mesma turminha, com os mesmos professores, dando continuidade no ensino que ele está transmitindo para aquelas crianças. Às vezes ele dá 1 ano, não sabe se vai estar novamente com aquela turminha, não dando continuidade ao trabalho de excelência que ele vem tendo durante aquele ano.
0: Então, licença, vereador. Sim. As tuas palavras, né, são muito bem colocadas. Então, assim, eu, né, falar 3 anos, eu faço 40 anos que estou na educação. E a gente sabe o quanto isso faz falta para a criança. Tá? A mudança é muito difícil. Então, assim, todo ano, né, aquela mudança, um não sabe se vai pegar o primeiro ano, outro não sabe se vai pegar o segundo e o terceiro, e ele vai. Então, se já tem o professor ali, que ele está com aquela turma de segundo ano, ele pode dar continuidade no outro ano, sim. Tá? Isso, tenho certeza que a educação só vai ganhar com essa situação.
2: Então, continuando, presidente, parabéns. E que estude, né, a possibilidade legal, a gente não tem esse conhecimento, de, às vezes, aumentar os anos de processo seletivo, pra, justamente para isso, presidente, para dar continuidade ao trabalho do professor durante do primeiro ano ao quinto ano, onde o professor... Né, continua transmitindo seu conhecimento para aquelas crianças. Porque o professor é a referência, é o herói do aluno. Às vezes, ele se apega tanto àquele professor e chega no ano seguinte e não veja jamais aquele professor, veja um outro. E até ele se acostumar com aquele professor, leva tempo. Que para mudar isso, né, que se torne, que se faça igual o Estado faz com a segurança pública, um processo seletivo de mais tempo, para justamente para a criança poder pegar um professor do começo ao fim dos anos iniciais. Muito obrigado.
1: Obrigado, vereador. Vereador Sargento Clailton.
3: Discutindo, senhor presidente, primeiramente, parabéns. Quero estender também os parabéns para o vereador Márcio Macan, colega aqui de lado, que já tinha levantado essa questão aí há mais ou menos um mês atrás, o Macan já tinha levantado isso. Pessoal, isso aqui é valorizar aquele profissional que está lá numa sala de aula, que, tem, né, que além de estar ensinando, ele também está educando. A gente já vem discutindo que muitos deles ainda estão sendo ameaçados em sala de aula, então, assim, ó, sobrecarregados, e muitos deles chegaram lá no dia 15, né, a resposta foi, cortar. Nem o final do mês ali, para dar um mês todo, no final de ano ainda, que precisa também, né, para poder ter um final de ano um pouco mais digno, aconteceu. Então, assim, é como o Vandrei também falou, de repente, prolonga isso por 2, 3 anos, o fase seletivo, quem vai ganhar com isso aqui é o município. Quem ganha com isso aqui são os nossos alunos, é o próprio professor, né? Isso aqui é a valorização para aqueles que estão ensinando futuros aí, né, do nosso município, aí, do nosso estado e país. Aí.
1: Obrigado, vereador. Continue em discussão. Eu vou contribuir também, né? Boa noite mais uma vez, vereadores. Quero agradecer nesse debate sadio que tivemos. É uma pauta que gera um pouco de discussão, mas é importante. Às vezes a prefeitura, né, por não ter esse... Eu não sei se tem essa lei ou se não tem esse conhecimento para a gente poder estender. Eu estive visitando as unidades escolares, os professores, claro, não querem também se posicionar, porque também sabem que o seletivo... É só por 1 ano, 2, ficam com medo, mas a gente, como vereador e representante do povo, a gente também tem que...

0: que sentir a dor que eles sentem, né? Eu tive conversando com eles, eu acredito, né, que não é por falta de vontade da administração pública, mas a gente pode estar trabalhando. A fala do Vandrei foi muito feliz para a gente estender esses processos seletivos. Eu não tenho filho, mas eu vi aqui aquela mãe, aquele testemunho daquela mãe. Nós estamos com 6 meses de aula e o aluno tinha 6 folhas escritas no caderno. Não, gente, nós temos que melhorar. Não é uma crítica para a Secretaria de Educação. Não, a gente está falando de um problema crônico que podemos resolver para que as nossas crianças não sejam penalizadas. A gente dá segurança. Fala, vereadora.
1: Novamente, presidente. Assim, até porque no verão nós temos as creches também, que elas continuam trabalhando. Então, há necessidade, os nossos efetivos com certeza estão de férias. Né? E esses professores, eles podem suprir essa demanda que está ali. Né? As creches não tem necessidade de ficar só uma creche aberta, que pode, né, que fique duas. E ajuda já bastante, né? Eu acho, os professores, a educação, porque esses professores, eles podem cobrir essas férias de verão, esse janeiro, que é o mais tempo que fica, acho que é 30, acho que dá 40 dias. Mas são 40 dias que as crianças, né, precisam de professor na creche.
0: Com certeza, vereadora. E outra coisa, não, professor, pode falar, vereador.
2: Eu vou, esqueci de falar um pouquinho. E nós temos 31 milhões de orçamento para educação. Muitas vezes a gente está comprando terrenos aí para poder gastar o dinheiro, para poder fazer o 25% da educação, terreno que esse muitas vezes fica lá parado. Então a gente pode investir também nessa questão. Aí a dica.
0: Obrigado, vereador. Outra coisa. Nós vamos motivar os profissionais, não é por 10 dias, 20 dias, a mais ou a menos, mas que eles vão ter um descanso digno, vão ter certeza que o dinheiro vai estar na conta, porque ninguém trabalha para bonito, todo mundo trabalha para receber no final do mês. Então, a gente dá uma qualidade para esses profissionais. A gente sabe quantos profissionais estão saindo dali doente, que hoje, infelizmente, tu não é só um educador, tu tem que fazer mil coisas, né, dentro de uma sala de aula, e às vezes é ameaçado, é escorraçado. Então, nós temos que pensar em melhorar essa carreira, né, que para nós, para a gente chegar em qualquer lugar, nós temos que passar pelo profissional de educação. Então, vamos valorizar enquanto nós podemos, enquanto estamos aqui. E ao executivo, a nossa Câmara está à disposição para a gente poder discutir e achar a melhor forma para poder dar condição para esses profissionais. Muito obrigado. A indicação 068 de 2026 está em votação. A indicação 068 de 2026 foi aprovada por unanimidade dos presentes.
3: Discussão e votação, pedido de informação número 001 de 2026. De autoria dos vereadores Clailton de Oliveira, Elvio Zoc, Grace Copete e Márcio Macan. Os vereadores, ao final assinado, vêm perante Vossa Excelência requerer o seguinte pedido de informação. Informações sobre destinação de recursos públicos, emenda parlamentar número 1427 de 2021, parques infantis. Informar de forma detalhada como foram destinados e aplicados os recursos oriundos da emenda parlamentar número 1427 de 2021, no valor total de R$130 mil, destinada ao município de Balneário Arroio do Silva para aquisição e ou construção de 2 parques infantis. Informar os locais exatos, bairros e endereços onde os parques infantis foram instalados ou executados, a empresa contratada, os valores e penhos em notas fiscais e demais documentações. O presente pedido de informação tem por finalidade assegurar a transparência, legalidade e correta aplicação dos recursos públicos, bem como permitir o exercício pleno da função fiscalizatória do Poder Legislativo Municipal, especialmente diante da relevância social do objeto e da necessidade de compatibilidade entre valores recebidos e valores efetivamente executados. Diante o exposto, se apresenta o presente pedido de informação, esperando que o mesmo seja devidamente atendido dentro do prazo regimental desta Casa Legislativa, com a finalidade de elucidar as dúvidas existentes.
0: Pedido de informação número 001 de 2026 está em discussão. Vereador Sargento Clailton.
2: Discutindo, senhor presidente, Pessoal, não sou contra os parquinhos, deixar bem claro, né? Para não ter um mal entendido. Porém, em 2021, a gente recebeu, final de 2021, uma emenda no valor de R$130 mil do deputado, né, estadual Sargento Lima. Com esse valor, era para ser 2, mas a gente comprou 4, nesses moldes que aí estão. Mas eu escutei que esse aqui, eu não é, por isso que eu já quero até que, de repente, vim junto nesse pedido de informação, o valor de cada parquinho desse aqui, porque o que chegou para mim, que esses aqui, cada um custando em média de R$120 mil, eu achei é por isso que eu estou fazendo essa pergunta, para que, né, que pode falar.
3: Vereador, me dá a parte. Esses parques, tá, são 4, eles têm um valor de R$17.800, então, tá, cada um. E os demais, que são um pouco mais, é no valor de R$27.500, né? Eu acho que seria isso, né? Veio nesses valores, tá? Só para complementar o amigo.
2: Não, fechou. Não, muito obrigado pela contribuição. É por isso que é assim que a gente vai, né, buscando as informações. Porque aqueles ali, eles saíram no valor de R$32.500 cada um. Então, já teve, né, uma redução, mas o que chegou é que era um valor de R$120 mil. Não, então, a gente vai até para ver certinho naquele lá, também que saiu um preço salgado, né? Geralmente, ela vai mais e a gente tem um custo menor. Então, muito obrigado.
0: Obrigado, vereador. Continue em discussão. Não havendo, em votação. Pedido de informação número 001 de 2026 foi aprovado por unanimidade dos presentes. Passamos ao grande expediente, palavra livre. Vereadora Grace Copete.
4: Boa noite, senhor presidente, colegas vereadores, vereadora, imprensa, o povo que ficou aqui até o final. Presidente, hoje na sala das comissões eu perguntei para o nosso advogado sobre a situação que está em relação àquele ofício que eu entreguei no dia 26 de maio, sobre o colega vereador que me desrespeitou aqui nesse plenário. E eu estou bem descontente, presidente. Eu tenho que falar isso na tribuna, porque semana que vem é a última sessão, uma sessão mais, né, que vai ter participação aí de 2 deputados, enfim. Depois a gente entra em recesso. Eu lembro uma vez que aconteceu uma situação muito chata com a minha colega, a vereadora Alice, aqui, que foi um voto errado aqui. Todo mundo abraçou, comprou a briga, comprei a briga, era um colega meu de partido, fiquei uns 6 meses sem falar com ele, não concordei com o que ele fez, mas eu também não concordo que seja jogado dessa forma assim. Eu, inclusive, quando eu estive na delegacia e no Ministério Público, eu fui, conversei, aí eu, infelizmente ou felizmente, eu não quero ferrar com a tua vida, Vandrei. Mas, assim, tu já tens um passado com medida protetiva em relação à mulher. E se eu colocasse a minha digital lá, ia abalar muito a amizade que meu pai... Eu não tenho amizade contigo, mas meu pai com o teu pai tem. Então, presidente, lá na delegacia, no Ministério Público, por enquanto, eu recuei. Tá? Mas aqui eu gostaria que o senhor desse um andamento, sem olhar partido A, partido B, para que se realmente se faça, não estou dizendo aqui que é para perder mandato, isso nem é caso para isso, mas que se converse, que se, né, que pare com essa rixa.
0: Senhora, me dá uma parte,
4: vereadora? Claro.
0: Vereadora, hoje eu estive conversando juntamente com o vereador Maicon, que é presidente das comissões, e com o nosso jurídico, está aqui ele que não me deixa mentir, a respeito da tramitação. Eu pedi explicações, até porque... Eu sou o que mais quero que resolva isso aí, porque eu sempre prego a paz dentro do plenário e que a gente, né, tenha boa convivência. Então, o Henrique já me deu os esclarecimentos que nessa mesma semana agora vocês já vão ser citados para que a gente já comece a tramitar esse processo, né? mas a casa, já vou te aqui adiantar, não vai se acovardar, vai fazer o que tem que ser feito.

0: não olhando placa partidária. Muito obrigado.
1: Certo, obrigada, presidente. Em relação a isso, seria isso mesmo. Eu gostaria também de falar, de agradecer aqui o nosso prefeito, Jorge, pelos serviços aí prestados já, por coisas pequenas que, né, o outro prefeito talvez não desse a devida importância, mas o seu Jorge tem esse olhar. Vou dar um exemplo aqui do final da Florianópolis, onde ele foi ali e tirou aquele chuveiro que estava estragando o calçadão, colocou mais atendente na farmácia. As ruas hoje, eu não vejo mais, vinha muita reclamação de limpeza de rua aqui no meu loteamento, aqui onde eu moro, né, onde a filha do Vado mora também, lá do Jardim Atlântico, do Golfinho, o pessoal mandando foto, agradecendo, até hoje mandei mensagem para ele agradecendo. Então, as pessoas falam, mas é o mínimo que tem que fazer, mas às vezes não estava sendo feito nenhum mínimo, né? Então, quero agradecer aqui o seu Jorge, né, que continue assim, que vai dar tudo certo. Obrigado, boa noite.
0: Obrigado, vereadora. Vereador Sargento Clayuto.
2: Uma boa noite novamente, presidente, mesa, vereadores, vereadoras, funcionários da casa, Marcelino, funcionário da prefeitura, o nosso amigo Fabiano do Conselho, Gila. Todos aqui estão presentes, né? O pessoal que está nos escutando em suas residências também. Quero começar também meu agradecimento ao prefeito municipal. A gente falou com ele naquela questão ali da faixa de pedestre elevada na Rua Regimento Barriga Verde. Quando a gente fez a indicação aqui, falaram que ela pertencia à SC447. Ali é Regimento Barriga Verde, é o que está no talão de luz e de água, né? Bairro Centro. Então, ele também já se comprometeu em fazer aquela faixa de pedestre elevada. A gente precisa da segurança para os nossos alunos que ali estudam. Então, meu muito obrigado. Hoje também estive lá na Secretaria de Infraestrutura, juntamente com o deputado Gessé Lopes, que a gente foi falar daquele valor de 4 milhões que liga da Praia da Caçamba ao Arpoador. Ela, como trocou o prefeito, teve que trocar também lá essa questão lá, que ainda era o antigo, né, e agora é o Jorge ali. Aí voltou para o município, agora chegou dia 11, agora do mês 6, lá na infraestrutura. Então, tomara que chegue, né, a tempo, antes do período eleitoral. Eles estão trabalhando, a gente foi pedir agilidade, até para dar condições para aquele pessoal lá do lado sul também. Ontem, tive também na prefeitura, conversando com o secretário de planejamento, o Carlos, e volto a falar nessa questão aqui, pessoal, do acesso norte. Simplesmente a empresa foi lá, começou o asfalto, fez. Quem transita para ali, eu acho que o vereador Pedro, não sei, o Maico, não sei se outros vereadores passaram lá. Tu começa com asfalto, depois eles fizeram ali, deixaram um pedaço sem asfaltar. É uma falta de respeito com o povo, né? Pelo amor de Deus. Aí o que o Carlos me falou, que a empresa foi trabalhar em outro lugar. Termina o serviço primeiro aqui. Aí depois ali começa a soltar pedra, aí vai ter que passar de novo todo um trabalho. Então, assim, ó, termina um serviço, vai para outro. Não pode, o que não pode é ir ali, sair, ficar quase um mês e depois voltar. Então, vamos, né, cobrar agilidade nessa questão aqui. Outra questão, pessoal, que eu quero levar também, de repente o prefeito municipal dá uma olhadinha, é o terreno do lado da prefeitura. A gente sabe que tem um guarda aqui na garagem. Porém, tem um portão grande lá, tem outro portão aqui. Ali está todo o equipamento da prefeitura, ônibus, coisa, e fica aberto. Então, assim, ó, como é que um guarda vai estar conseguindo cuidar? Aqui, lá, não tem, né? Não tem como. Então, assim, ó, de repente, cercar aquilo dali, o que a gente aprovou, e eu vou falar, pessoal, que nós aprovamos ali, aquele terreno é para educação. Ali falaram que seria construído, e quem aprovou a compra daquele terreno sabe que foi falado, seria construído um pavilhão para educação. Ele está servindo também como, né, para o pessoal da Savana Parroupilha, e também para botar ali, né? O pessoal tem da educação, mas tem coisa da obra. Mas se foi comprado com a educação, com o dinheiro da educação, ele deveria ser usado para tal. Vamos lá. Era nessa questão aí. Mas outro, né, que o seu Jorge olhe com carinho nessa questão aí. Também pedi para o pessoal da iluminação pública, de repente, dar uma olhadinha na parte de noite, direção do sul ao Arpoador lá, muita luz queimada, muita, assim, ó, a gente precisa da segurança. Agora eu vou levantar uma questão que eu acho que isso aqui é de todos os vereadores também, pessoal. A questão da regularização fundiária. Tá. Nosso arroio não gera emprego. Nosso arroio está difícil no turismo. E nosso arroio, né, não consegue regularizar a questão fundiária. Se a gente não tomar atitude nessa questão, pessoal, a gente vai. Aí eu volto a falar que a gente vai ver os outros municípios prosperar e a gente regredir.

0: cada vez mais. Ninguém mais quer investir no Arroio. Tem pessoas que vieram aqui, eu sei de famílias que vieram de Itapema, compraram terreno, foram na prefeitura, tal, tal, tal. Tá, não, está tudo certo, bora lá. Na hora de construir, não, está embargado. Então, assim, ó, temos que, né, o Poder Executivo, o seu Jorge está aí, assumiu agora, chamar o Ministério Público, chama a Câmara de Vereadores, temos que sentar e conversar agora. A gente precisa regularizar. Temos mais de 3 mil terrenos para regularizar no Arroio do Silva, temos vários, né, vários loteamentos para ser regularizado no Arroio do Silva, não podemos ficar embargando, e o Ministério Público tem que vir aqui no Arroio.
1: Dá uma parte. Toda parte. Eu quero dar os parabéns por essa fala. Nós temos hoje 8 loteamentos embargados no nosso município. Nós temos que trazer esse problema para a roda, como se fala, né, na língua popular. Daqui a pouco nós não temos mais investimento na nossa cidade. Se nós só aceitar o TAC, aceitar tudo que o Ministério Público faz, daqui a pouco nós podemos ir embora da cidade. Vai ficar uma terra sem lei. Na verdade, vai ficar uma terra entravada de leis. Quero te dar os parabéns. Eu já falei que nós vamos chamar os corretores, é muita gente cobrando a gente pela, às vezes, a omissão do poder público a respeito desses loteamentos. Muito obrigado.
0: Então é isso aqui, eu acho que aqui são 11 vereadores, né, de siglas diferentes, mas com o mesmo objetivo. O nosso partido, ele não pode ser partido A ou B, o nosso partido tem que ser Balneário Arroio do Silva, quem aqui reside. E a gente precisa, né, resolver os problemas. É para isso que a gente foi eleito também, e ser uma voz da população. Agora, do jeito que está, ninguém mais consegue ligar uma água, ninguém mais consegue ligar uma luz. É uma burocracia aqui, uma burocracia lá. Mesmo tu tendo a escritura do terreno, tá? Tu queres ligar a tua luz, né? Tu queres ligar a tua água para molhar a tua graminha e ligar a tua luz para cortar a tua graminha. Tu tem que fazer um projeto de execução, tu tens que mentir que tu vai ali fazer uma casa para te poder uma ligar, é teu. Ou seja, então não é teu. Então, assim, está na hora de a gente ver isso aqui, não tem mais como. É em direção, principalmente no lado sul, eu estive ontem na comunidade da Praia do Pescador, está ali tudo embargado, as pessoas não conseguem, onde já tinha reurbe, está lá trancado. Então, assim, ó, precisamos que o Ministério Público venha até o município também, converse com o Poder Executivo, converse com os vereadores. Agora, o nosso Arroio precisa sobreviver. Você quer falar?
2: Boa noite, senhor presidente, vereadores, a comunidade aqui presente. Não é o Ministério Público. O prefeito tem que tirar a bunda da cadeira e ir lá no Ministério Público. O Ministério Público não vem aqui. O Ministério acata qualquer denúncia. Se eu te chamar de feio aqui, vereador, ir lá no Ministério Público, ele vai acatar.
3: Está me elogiando?
2: Entendesse? Então, assim, ó, então todas as denúncias que teve lá, ele acatou. Então, o prefeito tem que ir lá resolver o problema. Isso tem que resolver junto conosco, a gente vai também ajudar. Em 2015, teve um problema de água até a caçamba. Chegou a água lá. E não sei quem estava comigo ali na época, estava. E eu convidei o pessoal da caçamba, até foi o Pedroso e a custódia. O promotor era tão bom, o presidente, que o promotor chegou, sabe o que ele falou para nós? O que vocês querem que eu faça por vocês? Entendesse? Faz isso. Na época o Ivan disse, não, deixa que eu pôr, depois eu falo. Não tem depois, ele falou. Agora. Foi lá e digitou um texto e fizeram. Até 2015 tinha aluno no colégio, que tinha luz ligada, podia ligar água. Já foi um TAC bem feito. Então, esse problema de loteamento aqui vai se arrastar se nós não chamar todos os envolvidos. O dono da terra, o poceiro, a prefeitura e a promotoria para liberar. Se nós não conseguir fazer isso aí, o Arroio de Silva está morto. E eu também sugiro que quem tem bastante terreno entrasse na justiça e não pagar com a liminar para não pagar mais IPTU. Se tu não pode ter o terreno, para que tu vai pagar IPTU? Eu acho que os moradores estão sendo lesados, aí é lesado. Não pague mais IPTU. Entre lá na justiça com uma liminar e não pague. Só vai pagar a hora que tiver liberado o terreno. Porque ele comprou, tem escritura e não pode fazer. É uma vergonha. Então hoje virou bagunça. Eu espero que o prefeito tenha diálogo, o seu Jorge tem bastante diálogo. É um cara que tenta resolver o problema. E acho que não tem rixa política nenhuma com ele. E acho que ele quer que o Arroio do Silva cresça e possa chamar todo mundo para uma coisa importante para nós resolver esse problema. Obrigado.
0: Não, vereador Marcan, isso aqui é o que o Pedro falou, é o que todos os vereadores estão aqui falando. A gente precisa tirar esses problemas aí. Tem que ver essa questão do TAC, se TAC já é antigo, de repente dá uma melhorada. Agora, o que não pode acontecer é a gente ver o nosso município cada vez mais ficando para trás em outros municípios pelas burocracias que aí tem. Então, precisamos tirar isso daqui.
2: da novamente o... outra coisa é a licitação da água, tá? A concessão. Ali tem um cronograma de chegar a água até a Lagoinha daqui a 10, 12 anos. Já foi feito de novo errado. Primeiro tinha que chegar água lá, para depois começar a fazer o esgoto aqui. Então o povo de lá vai ter daqui a 20 anos ter água? Porque a empresa tem data para botar água até lá. Eu acho que tem que mudar. Primeiro levar água. Primeiro a empresa assumiu, leve água até a Lagoinha. Depois começa a fazer nosso saneamento básico, que vai terminar o contrato e não vai estar pronto. Tá? Eu acho que essa casa, ô, senhor prefeito, ô, senhor presidente, acho que nós tínhamos que tomar essa ponta, porque vai levar, daqui a 20 anos vai ter água lá, potável na Lagoinha. Primeiro, água lá. Depois começa o saneamento aqui.
0: Então é isso aqui, como eu falei, aqui geralmente para nós aqui tudo é mais difícil, lá para cima eles conseguem recuar o mar, eles conseguem fazer o sistema pluvial na beira-mar, bota roda gigante em cima de coisa, bota o teleférico lá. A gente aqui se vai abrir uma ruazinha, como falou o Mota aquele dia, tem uma ranzinha, nossa, essa ranzinha lá leva anos, então não tem mais como aguentar, quem aguente, precisamos resolver os problemas. E, né, convidar o prefeito municipal, eu tenho certeza que o prefeito municipal está aqui também para ajudar, como, assim, como os vereadores, a gente estava falando nas comissões agora, o vereador Évio, né, o Évio Forquilinha falou que foi Forquilinha, né, fez um empréstimo de 100 milhões, né, então assim, ó, eles já estão se preparando para o turismo, sabe por quê? A Serra, tá, né, a Serra da Rocinha está ali, a gente tem que estar preparado também, pessoal. Passe de Torres já ganhou o Caminhos do Mar, Gaivota está ligando, então nós temos que fazer o quê? Ver obras importantes, é os acessos que a gente tem, tá? Valor, né, investir como a Gaivota fez, ah, mas o Arroio não tem condições, tem condições também de fazer passarelas, né, mas nós temos que ver, o turista quer vir para o município ou para o, né, visitar, mas tem atração, então é isso que a gente precisa. Fechou, pessoal? Então, boa noite a todos, muito obrigado, presidente. Diz que te botou como prefeito, senhora.
1: Obrigado, vereador Maicon Campos de Oliveira.

0: Pessoal, quero usar a tribuna essa noite para falar de uma coisa um pouco chata. Não queria falar, mas vou usar mais uma vez. Eu acho que os vereadores que estão aqui me conhecem, sabem que eu sou um cara que tento ser pelo certo, mas não dá. Ano passado já aconteceu essa situação e essa semana eu tive essa informação de novo. Quero falar aqui sobre a respeito da presidência dessa casa. Nós estamos aqui com o Pedrinho, nosso presidente. Ontem estava na televisão com ele, falei que votei nele, né, como presidente. Votaria nele de novo, porque ele tem tomado as atitudes corretas para regir essa casa. E a gente tinha, quando assumi, antes de assumir, um acordo para que, né, tivesse dois presidentes, primeiro ano, segundo ano. Eu não tenho problema nenhum em cumprir esse acordo. Agora, eu tenho problema é com a pessoa que quer ser a presidente não caminhar, não fazer o caminho para ser presidente. Para ser presidente tem que se construir, tem que mostrar que tem capacidade. Não falar na rua que o Maico estava querendo ser o presidente e já está negociando para ser o presidente, que foi o que aconteceu ano passado. Isso é triste. Eu não estava negociando para ser o presidente e a pessoa botou que eu tive que sentar com o prefeito Evandro na época para dizer para ele que isso não vinha de mim. Não era eu. Se a pessoa tinha escutado isso, não era de mim. Essa semana, novamente, chegou para mim, né, que eu já estou com o meu voto vendido para outro vereador. Poxa, eu tenho família, eu tenho a minha esposa, eu tenho a minha filha, eu tenho caráter. Eu não vou vender o meu voto para ninguém. Então, pessoal, eu peço, se quer ser presidente, constrói. Se tem um acordo, vamos conversar com o grupo, vamos conversar com o prefeito, vamos ver qual é a melhor forma. Mas não fique passando. Se tem algum medo, se não está conseguindo dormir de noite, vem, conversa com o vereador. Tem todo o direito de conversar, cobrar. Agora, não passar informações que não são corretas. Eu não estou fazendo isso.
1: Dá licença, Maico.
0: Não quero dar palavra, tá? Quero falar aqui o meu sentimento. Eu tenho a minha família, tenho a minha filha. Eu quero só assim, ó, respeito. Eu não queria falar isso na tribuna, mas é difícil. É difícil para o vereador, porque assim, ó, veio pela minha...

0: expôs essa informação. Pô, a Grace está aqui. Em 2020, eu ia ser candidato, eu não fui para apoiar ela. E ela sabe o que eu passei. Vieram me oferecer. Eu aceitei? Não. Eu tinha um compromisso com ela. Então, não aceitei. Então, não é assim. Esse vereador tem caráter. Ele tem caráter e gosta de respeito. Então, quer ser presidente? Constrói. Não tem nenhum problema. A gente tem que construir aquilo que a gente quer. Tem que ir atrás daquilo que quer. Então, só quero deixar aqui esse sentimento. Eu não iria falar. Ano passado aconteceu a mesma coisa. Eu engoli sozinho, fiquei quieto, tudo certo. Mas agora, novamente, a mesma situação. Então, vamos construir aquilo que a gente quer. Vamos lutar. Tudo certo. Uma boa noite. Muito obrigado.
1: Obrigado, vereador. Vereadora Maria Alice Luciano.

0: Boa noite a todos novamente. Vereador Maico, acho que o que chega no teu ouvido, chega no meu também. Eu acho que a gente, né, às vezes, fala o que a boca do outro fala. Tu ouviu isso da minha boca? Tenho certeza que não. Então, vem um, por intermédio, fala uma coisa, outro vem, outro fala outra coisa. Se eu fosse falar aqui, quantos áudios eu escutei, tá? Já ia dar uma bronca bem grande, mas capaz. Vou deixar por isso como está. Tá? Se alguém te passou essa informação, tá? Eu estou aqui, né? É para ser a próxima presidente? Se der certo, gente, deu. Agora, eu perder o meu sono? Jamais. Não perco o meu sono. Eu trabalho, eu tenho a minha vida. Tá? A Câmara, para mim, é importante? É. Tá? Mas também... Tá? Eu não perco meu sono por situações, principalmente de fofoca. Porque se eu fosse perder o meu sono por fofoca, pena que esses áudios, hoje a pessoa te manda e apaga. Hoje te manda e apaga o áudio. Ninguém mais escreve mais nada, ninguém mais deixa o áudio ali, senão dava para passar. Quantos áudios eu recebi? Tá? Então, se alguém te passou essa informação, que foi da minha boca... Peço desculpa que não foi de mim que tu ouviu, tá? Eu ouvi vários áudios. Se eu fosse passar para frente, Deus defendendo. Ainda bem que apaga. Ainda bem que apaga, Diane. Senão, com certeza, chegaria.
1: Obrigado, vereadora. Continua a palavra livre.
2: Presidente, boa noite, colegas vereadores, mais uma vez boa noite, população aqui presente, Marcinho. Queria começar minha fala dando os parabéns para o Bar do Leandro, campeão invicto, né? Realmente levou tudo, campeão, artilheiro, menos vazado, melhor jogador em campo e não deixou para ninguém, né? Então é um time que Neném é um simpatizante de futebol que há anos, né, vem à frente.
0: Dá licença, vereador. Dá licença um pouquinho. Então. Eu esqueci. Eu ia fazer isso também, dar os parabéns lá para, né, o Neném, para o time deles, né, pro, que ficou em segundo lugar também, que é merecedor. Mas eles deram um show, né, no domingo. Não tinha como deixar de dar os parabéns para esse povo, esses atletas que estavam lá. Né?
2: Então, mais uma vez, Neném, parabéns. Eu sei que quanto é difícil, né, juntar jogadores... para ir para um campeonato, disputar tão forte, igual o nosso municipal aqui do Arroio de Silva. Sou de família que... Né,
3: somente tem. É que está chegando que os áudios não estão chegando para o pessoal lá. Aí já estão falando, mas, então o pessoal também que está na rede social, se também viesse para cá, e, né, como, né, viesse pra, porque eles pagam o nosso salário. E visse o que a gente vem aprovando também, não falaria um bobice na rede social, né? Mas os áudios não estão chegando, tá? O áudio aqui da sessão de hoje. Foi na hora que
2: estava fazendo as fotos. Foi na hora que estava fazendo as fotos, aí estava sem áudio. Tá certinho agora? Quem estiver aí em casa, dá um oi. Então, sei quanto é difícil montar um time.

0: time, porque meu pai viveu isso praticamente 40 anos, né? Atrás de jogadores, patrocínio, apoiadores para poder, né, montar um time, disputar, uniforme, depois do jogo, uma cervejinha, um churrasquinho. Então, o Neném vem tendo essa liderança há anos e sendo, né, premiado com conquistas de campeões, vice-campeões, mas o importante é sempre participar. Também dar os parabéns a todas as equipes que participaram do Municipal, por sem eles, esse campeonato belíssimo não teria acontecido. Queria agradecer o vereador Marco Viana por fazer a homenagem para o meu pai, falar do meu pai do esporte, chega a me emocionar, porque o homem ama futebol, ama lidar com crianças, né? Hoje, por causa da idade, não tem mais essa disposição, mas sempre que pode estar participando. Marco, parabéns. O Neném mandou mensagem hoje para mim, dizendo que foi o troféu mais importante, porque está lá, homenagem ao Zoroastro Barreto Júnior. Também vou usar aqui minha fala para falar uma fala firme. Prefiro não citar o nome dessa pessoa, mas últimos acontecimentos, ele vem dando muita decepção para quem realmente é brasileiro, né? Dizer que os policiais civis, delegados no nosso país, não são confiáveis de receber furtos na delegacia, é um tapa na cara da segurança pública do país. É um tapa na cara do policial civil, delegado, policial militar, policial penal, agente de segurança pública, quando sai de casa para nos defender, defender uma sociedade. E vi um presidente da República dizer que vai pensar se esse furto, esse objeto, no caso, celular, ou entrega nos correios, ou entrega na delegacia. Olha que piada. O brasileiro não pode aceitar isso. O brasileiro não pode aceitar um presidente que enche a boca para falar dos nossos criminosos, quando o maior país do mundo, como os Estados Unidos, classifica Comando Vermelho e PCC como organizações terroristas. A gente não veja esse presidente falar com orgulho da nossa segurança pública. Nosso policial é limitado. Muitas vezes tem vontade de combater o crime, mas é impedido pela justiça, com o apoio desse presidente. Presidente que apoia quando um vagabundo sai à rua para roubar o celular. Ah, é para tomar uma cervejinha. Agora dizer que não confia na nossa polícia civil, nos nossos delegados, para receber esse objeto fruto de furto. Fica aqui a minha solidariedade a todos os policiais civis, delegados do nosso país. Muito obrigado, presidente.
1: Obrigado, vereador. Continua a palavra livre. Vereador Maicon Viana dos Santos.
2: Boa noite novamente. Eu, como vereador que defendo a bandeira do esporte, quero também parabenizar as duas equipes finalistas, Bar do Neném, Areias Brancas. Realmente deram um show, né? Levaram aí troféu de menos vazado, artilheiro, troféu de campeão. Acredito que foi uma equipe que fez uma bela campanha durante toda a competição, então muito merecido. Parabenizar a todas as equipes que participaram também. Parabenizar o Departamento de Esporte, em nome do Geraldo, a toda a sua equipe, os estagiários, professores, a todos que atuam ali, que fizeram uma bela organização. Já estamos aguardando já as Olimpíadas de Bairro, né? Em breve aí, acredito que já esteja saindo já a programação. Parabenizar a todos os envolvidos. Na fala do vereador Clayuto, quando fala ali dos loteamentos ali, também sou um vereador que o ano passado eu e o vereador Pedro estivemos, né, correndo atrás. Hoje nós moramos no loteamento Zona Nobre, Praia da Meta, que é um loteamento também que está embargado. A gente sofre bastante, acho que é uma demanda que todos os vereadores recebem também, né? E o município perde e muito, né? Deixa de crescer, deixa de desenvolver. Não é fácil receber uma mensagem, uma ligação de pessoas que têm a escritura na mão e não conseguem construir. Meu pai residiu em Araranguá, a família, e todos eles tinham um sonho de ter uma casa na praia. E a gente sabe da dificuldade que é, né, de juntar o dinheirinho, comprar um terreno construir, e hoje as pessoas estão fazendo isso e não conseguem investir. Então fica difícil, eu acredito que será um grande legado que a administração irá fazer em tomar essa responsabilidade, tomar essa atitude de estar buscando os órgãos competentes. Acho que a maioria dos vereadores, todos os vereadores aqui, se colocam à disposição de poder estar juntos nessa. Acredito que o município vai só a ganhar, né? Toda a população, então é um interesse da população, então não tenho por que a gente não defender. Então a gente se coloca à disposição, eu, vereador Maicon Viana, me coloco à disposição para poder também contribuir no que for preciso, né? Que seja feita audiência pública, que chame os moradores, que chame os órgãos competentes, para que a gente possa deixar um grande legado em nosso município, que será a liberação desses loteamentos. E como também o vereador Macan falou também, que é a questão da água na caçamba, né? A gente sabe da dificuldade, a gente precisa. Hoje é impossível viver sem uma água de qualidade, então nós temos que lutar pelo interesse da população. Quero aqui também agradecer a administração, vem atendendo nossos pedidos, como a vereadora falou, são detalhes pequenos, né, vereadora? Mas é que todos entendam, a gente não pede para nós, a gente está sempre representando alguém. Então, essa é a nossa função, é estreitar esses laços entre a população, entre o executivo, levar as demandas e ser atendido. Então, quando a gente é atendido, a gente fica feliz e a gente tem que agradecer. Então, agradeço a administração, na semana passada, recebi uma mensagem também de uma área ali onde estava com algumas lâmpadas queimadas, aproveitei, peguei a moto, fui lá, sinalizei, identifiquei, mandei para, né, para a pasta responsável, já estão tomando providência, final de semana já fizeram uma parte, amanhã estarão finalizando. Então, quem ganha com isso é a comunidade e a gente só tem a agradecer. Muito obrigado, uma boa noite a todos.
1: Obrigado, vereador. Continua a palavra livre. Vou contribuir também, mais uma vez, boa noite, vereadores, vereadoras, comunidade que nos assistem de casa, comunidade que nos assistem aqui do plenário. Quero aproveitar que a nossa servidora, né, hoje diretora Tati, se encontra aqui na sessão, te dar os parabéns, Tati. A gente é muito crítico, Tati, mas quando a administração, né, municipal indicou, sinalizou o teu nome para a pasta que tu estás exercendo, eu fiquei muito feliz, né? Eu, como te conheço há muito tempo, e hoje, no dia de hoje, eu recebi um elogio sobre a tua pessoa, sobre a tua condução. Então, assim, que Deus continue te dando força, não tire esse teu brilho no olhar aí de trabalhar. Eu sei que tu pode mais e tu está fazendo o máximo que tu pode, e que Deus te abençoe, Tati, que tu continue assim, trabalhando com esse carinho que tu tens, que é poucos servidores que têm essa mesma sintonia que tu tem. Obrigado de coração por tudo que tu faz por nós. Quero também agradecer o Maicon, né, pela moção que o Maicon fez aí durante a sessão. A senhora que falou aqui na tribuna, Miriam, né, se eu não me engano, ela falou muito bem. O Marcelino acabou se retirando, mas eu quero fazer um pedido para o Marcelino, não como o vereador, o presidente Pedrinho, mas sim como um morador, né, um comerciante aqui da cidade de Balneário Arroio do Silva, que a gente estreite os laços, que a gente aproxime o comércio local do Poder Executivo, que a gente trabalhe junto para que o nosso comércio não morra. Nós temos que incentivar o nosso comércio, nós temos que tirar do papel o tão sonhado parque industrial. Nós temos que botar em prática, nós não podemos deixar, né, a chama do nosso comércio morrer. Nós temos empresas boas querendo investir na nossa cidade, então nós temos que caminhar junto, gente. Se nós não trabalharmos juntos, fala, vereador.
3: É isso aí, senhor presidente. A gente está aqui para contribuir, a gente olha Aranaguá, um bom tempo ficou ali estagnado também, hoje está, né, vários locais, ela fez de ponto turístico, recebendo turista agora. Vocês estão vendo a Ana Cacela aí, o que essa guria está divulgando. Vai agora o Parque Belizono, o Morro dos Conventos está voando. Então, assim, ó, a gente tem que voltar a ser protagonista. Balneário Arroio do Silva era o quarto polo turístico, a gente não pode ficar mais nessa situação. Temos que gerar emprego, temos que investir no turismo, investir em educação, segurança cada vez mais. Essa questão da regularização fundiária, como eu falei ali, são quase 3 mil, hoje só 3 mil

0: Só na meta quase 2 mil terrenos. Então a gente precisa, né, que as pessoas tenham a meta ganhando o asfalto, dá de fazer um parque industrial lá, aproveitar, daqui a pouco aquela ponte sai, ou faz lá na turfa, mas a gente precisa gerar emprego para dar condições para essas pessoas também. Não dá mais.
1: Obrigado, vereador. A gente fala aqui é de coração, não é para criticar a administração, não é para nada, é que a gente tem que trabalhar junto, gente. A nossa Câmara está à disposição mais uma vez, vamos trabalhar junto para a gente poder fazer a diferença para o nosso município. Falando em regularização fundiária, eu acho que a administração vai entrar para a história, como o vereador Maicon diz. Eu acho que é o ato mais importante que a administração possa fazer nesses 2 anos que faltam de gestão, é trazer pelo menos esse debate para dentro da prefeitura e para dentro da nossa Câmara, que dê oportunidade. Muita gente falava que não podia ligar a luz, a água, porque dava a garantia do endereço do morador, mas hoje as redes de internet também dão, o cartão de crédito também dá. A garantia do endereço. Ali a pessoa sabe onde está morando, a rua tal, e acaba ficando sem energia. E eu sempre digo, quando o poceiro ou o dono da escritura ganhar, quem ganhar na justiça, quem tem os seus méritos, a água e a luz não vai atrapalhar em momento algum. Então nós temos que trabalhar. Eu não estou aqui a favor da coisa errada, eu estou aqui para a gente regularizar. Nós temos gente com mais de 20 anos pagando IPTU no contrato e não consegue regularizar a casa. Outra coisa, como o vereador Sargento Cleuto falou, tem gente com escritura que não consegue, tem que mentir para poder ter uma horta no seu terreno que tu paga imposto. Então, assim, está invertido as coisas. Nós temos que trabalhar junto. A Câmara, mais uma vez, é parceira. Eu já estou me cansando de falar a mesma coisa, para a gente trazer isso para discussão, para a gente poder tirar, né, esse povo dessa agonia, que é uma agonia, não é fácil, gente. A gente fica meia hora sem energia, já dá vontade, olha, de ir a pé lá no Celesc. Então, assim, vamos se colocar no lugar do outro. Isso é muito importante. Quero dar os parabéns, né, ao Neném, o Bar do Leandro, por esse campeonato belíssimo. Também dar os parabéns à equipe da Areias Brancas, né? Estive lá na final. E em nome do PIC, né, quero mandar um abraço a todos os atletas, né, que fizeram parte desse municipal. Foi um campeonato bonito. Então, parabéns, né, ao seu Geraldo, que é um cara incansável. Eu sempre falo que o seu Geraldo é fora da curva, né? Quero também aqui dizer que essa Câmara é parceira, vamos continuar trabalhando. Muita coisa se falou na semana aí, e eu vou provar a vocês que aqui não o Pedrinho não muda por qualquer discussão, tá? Vamos continuar com o pé no chão, firme, seguindo aquilo que o meu coração sempre seguiu, que é trabalhar pelo povo e para o povo. Não havendo mais nada a tratar, declaro encerrado os trabalhos da presente sessão ordinária. Muito obrigado e boa noite.